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1: Boa noite.
2: Boa noite para você que nos acompanha em todo o país.
1: Segunda-feira, 8 de junho de 2026.
2: Vamos ao destaque do dia, meio ambiente.
1: BNDES nega mais de R$1 bilhão em crédito para produtores rurais que desmataram.
2: Polícia Rodoviária Federal apreende mais de 300 toneladas de ouro extraídas ilegalmente da Amazônia e inutiliza equipamentos do garimpo.
1: O governo do Brasil lança campanha para triplicar a quantidade de materiais reciclados no país.
2: Você vai ouvir também assistência social e combate à fome.
1: Como programas sociais como Bolsa Família e o benefício de prestação continuada ajudaram a retirar 26 milhões de pessoas da insegurança alimentar.
2: E vamos falar também do seguro defeso, que desde novembro do ano passado já foi pago a 745 mil pescadores artesanais. Natália Koslick.
3: Os estados do Maranhão, Pará, Bahia, Amazonas e Piauí concentram quase 80% do total de requerimentos do seguro defeso.
1: E ainda dá tempo de fazer a inscrição para o Exame Nacional do Ensino Médio, o Enem.
2: O prazo foi prorrogado para o dia 12.
1: Estudantes de escolas públicas e que recebem o pé de meia têm a inscrição pré-preenchida, mas precisam fazer a confirmação na página do participante.
2: Hoje, na apresentação da Voz do Brasil, Mariana Jungmann e Luciano Seixas.
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2: Dia 5 de junho foi celebrado o Dia Mundial do Meio Ambiente.
1: O Brasil vem reduzindo o desmatamento em todos os biomas nos últimos 3 anos.
2: Parte do resultado foi alcançado com uma cooperação internacional que resultou na retomada do Fundo Amazônia com a participação de 9 países financiadores.
1: Para reforçar o debate sobre a pauta ambiental, até a próxima quinta-feira acontece a Semana Nacional do Meio Ambiente, realizada aqui em Brasília.
2: Hoje, na abertura do evento, autoridades discutiram a importância do Fundo Amazônia e os avanços no Brasil na conservação da floresta.
4: Criado em 2008, o Fundo Amazônia é hoje um dos principais mecanismos de financiamento para ações de proteção e desenvolvimento sustentável na Amazônia, maior floresta tropical do mundo. Além da Noruega, pioneira na contribuição ao fundo, são doadores a Alemanha, Estados Unidos, Irlanda, Japão, Reino Unido, Dinamarca e Suíça. Segundo dados do Banco Nacional de Desenvolvimento Econômico e Social, BNDES, responsável por gerir o fundo. Em 18 anos de existência, mais de R$5 bilhões foram investidos em 153 projetos. As ações envolvem comunidades tradicionais, povos indígenas, agricultores familiares e outras comunidades que atuam na proteção e no desenvolvimento sustentável da Amazônia Legal. Só nos últimos 3 anos, a média de investimentos subiu para mais de R$1 bilhão, como destaca a diretora socioambiental do BNDES, Tereza Campelo.
5: O que nós fizemos ao longo desses 3 anos e meio é absolutamente diferenciado com relação ao que nós conseguimos fazer na história. É um dado muito representativo de tudo que a gente vem fazendo na área de floresta, na área de biodiversidade, de desenvolvimento sustentável.
4: Para o ministro do Meio Ambiente, João Paulo Capobianco, os números são resultado de um trabalho conjunto do governo do Brasil para fortalecer a conservação da floresta e o desenvolvimento sustentável na região.
6: É uma opção que o Brasil fez por, de fato, transformar a sua economia, encontrar uma rota própria de descarbonização, e tudo isso aconteceu com os desmatamentos registrando os menores índices da história, com o restauro florestal registrando os maiores índices da história, com a redução de incêndios com os maiores índices da história.
4: Os resultados e experiências de projetos apoiados pelo Fundo Amazônia são parte da exposição Afluentes, Caminhos e Histórias do Fundo Amazônia, que está em cartaz na Biblioteca Nacional de Brasília. A visitação é gratuita e segue até 12 de junho. Reportagem Gabriel Ela Noronha.
1: Todos os dias, toneladas de materiais recicláveis são descartadas no Brasil, mas boa parte desse lixo ainda acaba no lugar errado.
2: Para mudar essa realidade, o governo do Brasil lançou uma campanha nacional para incentivar a separação correta dos resíduos dentro de casa.
1: A meta é triplicar os índices de reciclagem no país, que hoje giram entre 8 e 9%.
7: A reciclagem começa dentro de casa. Um gesto simples, capaz de transformar resíduos em renda, inclusão social e preservação ambiental. E apesar dos avanços, o Brasil ainda recicla pouco. Ao todo, são 80 milhões de toneladas de lixo reciclados por ano, cerca de 382 quilos por brasileiro. Os serviços públicos recuperam apenas 4%, enquanto o índice chega a 8% quando se contabiliza o trabalho essencial dos catadores autônomos. O secretário-executivo da Secretaria-Geral da Presidência da República, Ari Moraes, defende que quando o lixo é separado corretamente, todos ganham.
8: Então tem estudos que dizem que o material que chega misturado, principalmente material orgânico, com material seco na cooperativa, né, vai ter que separar, que depois vai virar rejeito, porque ele não fica comerciável, não fica economicamente viável. Então ele perde 2, 3 dias de trabalho da sua vida. Então, para os catadores, para a geração de renda para eles, é fundamental que o material seja segregado corretamente na fonte, já na sua casa, na sua empresa, para que possa chegar um material mais limpo e de melhor qualidade.
7: Os desafios são muitos. Resíduos orgânicos misturados aos recicláveis, restos de comida, vidros quebrados e até materiais perfurantes ainda chegam diariamente às cooperativas. Além de reduzir o aproveitamento dos materiais, o descarte incorreto coloca trabalhadores em risco, avalia o gerente operacional de uma empresa de reciclagem em Brasília, Jorge Ribeiro Dias.
9: Porque se o material chega na cooperativa melhor, vai facilitar o trabalho do cooperado e ele vai vender um material de melhor qualidade. Além desse ganho ambiental que tem, ainda vai gerar esse ganho social que rende renda para as pessoas.
7: O governo do Brasil quer triplicar a reciclagem no país e lançou uma campanha nacional para ampliar a conscientização ambiental e fortalecer o trabalho das cooperativas.
10: O resíduo que você separa vira renda nas mãos de quem recebe. Valorize e respeite as catadoras e catadores. O descarte correto pode começar com você.
7: A orientação é simples. Papéis, plásticos, metais e vidros devem ser separados dos resíduos orgânicos. Reportagem Pablo Mundim.
2: Desde 2023, o BNDES, Banco Nacional de Desenvolvimento Econômico e Social, recebeu mais de 500 mil pedidos de crédito rural de produtores do agronegócio.
1: Mas em 1% deles, as propriedades em questão tinham sido apontadas em indícios de desmatamento ilegal pelo MAP Biomas, um sistema de monitoramento colaborativo da vegetação nativa em todo o país.
2: Nesses casos, para evitar o fomento a quem prejudica o meio ambiente, os pedidos foram negados pelo banco.
11: O BNDES, Banco Nacional de Desenvolvimento Econômico e Social, rejeitou mais de 1 bilhão e 100 milhões de reais em pedidos de financiamento feitos por produtores rurais que tinham propriedades com indícios de desmatamento ilegal nos últimos 3 anos. O monitoramento de propriedades rurais é feito em parceria com o MAP Biomas, uma rede colaborativa de organizações não governamentais, universidades e empresas de tecnologia que monitora os biomas brasileiros via satélite. O objetivo desse trabalho em conjunto é evitar a concessão de financiamentos a quem pratica o desmatamento ilegal. O chefe do Departamento de Acompanhamento e Prevenção de Inconformidades do Banco, Rafael Santelli, explica que o BNDES é um grande parceiro do agronegócio e valoriza a produção sustentável e ética no campo brasileiro. Mas o banco, de acordo com Santelli, não é complacente com o agro que destrói o meio ambiente.
12: O BNDES é uma das maiores instituições apoiadoras do setor agropecuário, sem dúvida alguma. Mas é claro, o agronegócio sustentável. Está dentro da estratégia do banco apoiar a agricultura sustentável, preservação das florestas, transição justa para uma economia neutra em carbono. E a gente vem buscando apoiar os produtores que têm boas práticas de manejo, de sustentabilidade, agricultores inovadores. Então, a gente vem buscando apoiar essas boas práticas no setor agropecuário, assim como nos demais setores da economia também.
11: O Norte e o Nordeste foram as regiões que tiveram o maior percentual de financiamentos evitados pelo BNDES por conta de indícios de desmatamento ilegal. 1,7% dos 6 bilhões de reais em financiamentos solicitados na região Norte e 1,7% dos quase 8 bilhões de reais da região Nordeste. Reportagem André de Barros Lima.
1: E a Polícia Rodoviária Federal também aproveitou a Semana do Meio Ambiente para divulgar números recordes de combate aos crimes ambientais em todo o Brasil, especialmente na Amazônia Legal.
2: Desde 2023, quando foi lançado o Plano Amazônia Segurança e Soberania, também conhecido como Plano AMAS, foram apreendidos 300 quilos de ouro nos 9 estados da Amazônia Legal.
1: A PRF também atuou contra o tráfico de drogas na região, com a apreensão de 107 toneladas de maconha e 32 de cocaína, além de armas e munições.
2: O prejuízo ao crime organizado inclui a inutilização de equipamentos utilizados no garimpo ilegal, como balsas, motores, tratores, escavadeiras, caminhões e até aviões e helicópteros.
1: Mais de 14 bilhões de reais foram anunciados hoje para fortalecer a agropecuária pelo programa Move Agricultura.
2: O valor vai ser investido em crédito para aquisição de tratores, colheitadeiras, plantadeiras e outros equipamentos para o campo.
1: O anúncio foi feito durante uma feira de tecnologia agrícola no município de Luiz Eduardo Magalhães, na Bahia.
2: O vice-presidente Geraldo Alckmin também anunciou o financiamento de 21 bilhões de reais para a renovação de frota de caminhões, que deve atender às demandas logísticas do agronegócio.
13: Estão liberados 14 bilhões de reais para financiamento de tratores, implementos agrícolas, um ano de carência, 5 anos para pagar, juros em torno de 9% ao ano. A segunda boa notícia é o Move Caminhões. São 21,1 bilhões de crédito, 2 bilhões para ônibus, renovação de frota, melhora a logística, melhora a produtividade, melhora o meio ambiente, segurança automotiva para ajudar a mecanização da nossa agricultura.
1: Estudante do ensino médio e ainda não fez a sua inscrição para o Enem, atenção.
2: O Ministério da Educação ampliou o prazo de inscrições para as provas desse ano para até sexta-feira, dia 12.
1: O Exame Nacional do Ensino Médio seleciona estudantes para ingresso nas universidades públicas e privadas e institutos federais de educação superior.
14: A prorrogação foi anunciada pelo Ministério da Educação, MEC, e pelo Instituto Nacional de Estudos e Pesquisas Educacionais, Anísio Teixeira, INDEP. As provas continuam marcadas para os dias 8 e 15 de novembro. Vale ressaltar que ter direito à isenção da taxa não garante a inscrição automática. Quem recebeu a gratuidade teve a justificativa de ausência aceita na edição passada, participa do programa PED Meia ou conclui o ensino médio na rede pública neste ano, também precisa confirmar a participação no sistema. No caso dos estudantes da rede pública, a inscrição foi gerada automaticamente, mas é necessário acessar a plataforma para confirmar os dados, escolher o município de prova, a língua estrangeira e solicitar atendimento especializado, se necessário. Para os candidatos não isentos, a taxa de inscrição é de R$ 85,00 e agora pode ser paga até 17 de junho. O prazo para solicitar atendimento especializado e tratamento por nome social também termina nesta sexta-feira. Quem concluir o ensino médio em 2026 e participa do PED Meia recebe um incentivo adicional de R$ 200,00 desde que esteja presente nos 2 dias de prova. Para conferir todas as regras da edição e se inscrever, acesse enem.inep.gov.br/participante. Dilson Santa Fé, para a Voz do Brasil.
2: O Ministério da Saúde suspendeu temporariamente a aplicação da vacina contra a dengue, desenvolvida pelo Instituto Butantan.
1: Segundo o ministro da Saúde, Alexandre Padilha, a ação foi necessária após o sistema de vigilância registrar 42 reações severas em pessoas que tomaram o imunizante, incluindo 2 mortes.
2: Os casos equivalem a apenas 0,008% do total de 500 mil doses que já tinham sido distribuídas.
1: Mesmo assim, o ministro Alexandre Padilha explicou os objetivos para suspender a aplicação do imunizante.
15: Primeiro é a ação de precaução, que deve sempre guiar quem respeita a vida, quem respeita a ciência, ainda mais quando a gente está falando de vacinação. Segundo, para que Ministério da Saúde, Anvisa, Instituto Butantan aprofundem a investigação, tanto nos 42 casos. Buscar fator de risco nessas 42 pessoas, identificar com pessoas que tomaram na mesma época, se tem alguma outra diferença entre essas pessoas, inclusive aprofundar a investigação sobre os três casos graves e os dois, em especial, que temos óbitos registrados, onde não existe informações suficientes para estabelecer uma causalidade entre a vacina e esses óbitos.
2: Importante destacar que esse imunizante nacional estava sendo aplicado apenas nas cidades de Botucatu, em São Paulo, Nova Lima, em Minas Gerais, e Maranguape, no Ceará, e ainda na região de Araguaína, em Tocantins.
1: Para quem tomou a vacina nos últimos 21 dias, a orientação do Ministério da Saúde é fazer o acompanhamento em uma unidade de saúde local para observar possíveis reações adversas.
2: E o Ministério da Saúde ampliou a capacidade de atendimento do SUS com a entrega de 300 equipamentos e a 185 municípios em todos os estados.
1: A modernização do Sistema Único de Saúde deve diminuir a fila de espera dos atendimentos em todo o país.
2: Os investimentos do novo PAC Saúde chegam a R$546 milhões e vão viabilizar 428 mil cirurgias eletivas por ano.
16: O Ministério da Saúde iniciou a segunda etapa da entrega de equipamentos para hospitais públicos e filantrópicos em todo o país. A ação prevê a distribuição de 150 novos combos cirúrgicos e 20 tomógrafos para ampliar os atendimentos especializados no SUS. Com investimento de R$546 milhões, os equipamentos devem permitir a realização de cerca de 428 mil cirurgias eletivas por ano. A ação deve reduzir filas e o tempo de espera dos pacientes. Os combos incluem equipamentos para cirurgias gerais e oftalmológicas, utilizados em procedimentos como vasectomia, laqueadura e cirurgia de catarata. Ao todo, 185 municípios vão ser beneficiados. As remessas começaram em fevereiro deste ano e seguem até o fim de junho. Além da entrega dos equipamentos, o Ministério da Saúde também garante instalação, treinamento das equipes e manutenção por 3 anos. A iniciativa faz parte do programa Agora Tem Especialistas e busca ampliar o acesso da população a consultas, exames e cirurgias pelo SUS, especialmente em regiões com menor oferta de atendimento especializado. Lucília Araújo para a Voz do Brasil.
1: Entre 2023 e 2025, o Brasil levou mais de 26 milhões de pessoas para fora da faixa de insegurança alimentar.
2: Isso levou as Nações Unidas a retirarem o país do mapa da fome.
1: O resultado refletiu a adoção de uma série de ações para aumentar a oferta de alimentos e a renda das famílias mais vulneráveis.
17: Moradora do Sol Nascente, região mais pobre do Distrito Federal, Keila de Souza Barbosa tem 7 filhos e está à espera de mais 2. Segundo ela, com crianças ainda muito pequenas, é difícil trabalhar fora. Keila revela que a fome já fez parte da rotina do lar, mas hoje a situação mudou. O sustento vem principalmente do Bolsa Família. O benefício chega a R$ 1.400 por mês.
18: Já passei fome, mas meus filhos, e hoje meus filhos já não passam mais, né? Então, assim, é um benefício que me ajuda muito.
17: O Bolsa Família é uma das ações do Plano Brasil Sem Fome, criado em 2023. A iniciativa reúne o trabalho de 24 ministérios para aumentar a renda, garantir comida saudável e dar proteção social. E é coordenado pelo Ministério do Desenvolvimento e Assistência Social, Família e Combate à Fome. Valéria Buriti, secretária extraordinária de Combate à Pobreza e à Fome, explica que o plano nasceu num momento crítico e foi estruturado como uma das prioridades do governo do Brasil.
19: Era 33 milhões de pessoas passando fome. Então a gente conseguiu, nesse período, controlar a inflação de alimentos, gerar emprego, gerar ocupação e reduzir desigualdades.
17: Entre 2023 e 2025, o Bolsa Família atendeu, em média, 20 milhões e 700 mil famílias por mês. O total de repasses passou de 434 bilhões de reais. O resultado foi reforçado por ações como o programa Gás do Povo, o benefício de prestação continuada e a valorização do salário mínimo. Com isso, a rede de segurança alimentar avançou e a adesão de municípios ao Sistema Nacional saltou de 536 para mais de 2.200 cidades em abril deste ano. Mesmo com a saída do mapa da fome, 6 milhões e 500 mil pessoas ainda enfrentam a fome grave no país. Para mudar essa realidade, a nova etapa do Plano Brasil Sem Fome vai concentrar esforços em territórios onde há maior concentração de domicílios nessa condição. Valéria Buriti traz os detalhes.
19: A gente tem mobilizado os entes federativos para adotarem esses planos, também com estratégias que garantem acesso à água, produção de alimento, abastecimento alimentar. Seja um esforço coletivo, um grande mutirão, para que a gente tenha, de fato, o direito à alimentação é garantido todos os dias para quem vive no Brasil.
17: Com o aumento da renda pelo trabalho, 2 milhões de pessoas deixaram o programa Bolsa Família entre janeiro e outubro do ano passado. Reportagem Luciana Colares de Holanda.
2: E assegurar renda para famílias vulneráveis que vivem da pesca é também o objetivo do Seguro Defeso.
1: Mais de 3 bilhões de reais foram pagos a pescadores artesanais de todo o país desde novembro do ano passado.
16: O seguro-desemprego do pescador artesanal, também conhecido como seguro defeso, é um benefício que garante renda aos pescadores durante o período em que a atividade é interrompida para a reprodução das espécies. O valor das parcelas é de um salário mínimo e o tempo do pagamento varia conforme a espécie e a região. Uma ajuda necessária para conseguir manter-se na profissão. No caso da pescadora Sandra Paula Ribeiro, de 41 anos, que exerce a atividade em Santa Catarina.
20: Nesse período que a gente não pode pescar, é uma ajuda para casa, para renda, para ir mantendo as contas em dia. Se a gente não consegue trabalhar nesse período de defeso, a gente vai sobreviver do quê? Então a gente precisa do seguro para isso.
16: Desde novembro do ano passado, 745 mil pescadores artesanais foram beneficiados pelo Seguro Defeso. Ao todo, o Ministério do Trabalho e Emprego já repassou 3 bilhões e 130 milhões de reais a esses profissionais. O diretor do Departamento de Gestão de Benefícios, João Paulo Ferreira Machado, explica que a medida também tem importância ambiental.
21: Para garantir a reprodução das espécies, a continuidade da produtividade da produção de peixes, o seguro defesa é pago para que o pescador não pesque naquele momento, ele fique impedido de pescar e devido a esse impedimento, ele recebe uma parcela de um salário mínimo para cada mês em que há um impedimento.
16: Os estados do Maranhão, Pará, Bahia, Amazonas e Piauí concentram quase 80% do total de requerimentos do seguro defeso. Um dos beneficiados é o pescador José Leandro Melo, da cidade paraense de Santarém, que exerce a atividade no Rio Tapajós e recebe o seguro há 7 anos.
22: A distância onde vivemos para a cidade são de 6 horas de embarcação, né? Para chegar na cidade para comprar alimentação. Então, esse seguro ele é muito importante. Ele serve para comprar a nossa alimentação, serve para comprar os nossos materiais de pesca, né? E comprar também combustível.
16: Para este ano, o orçamento destinado pelo governo ao seguro defeso é de 7 bilhões e 900 milhões de reais. Para receber o benefício, é preciso fazer o pedido no aplicativo da Carteira de Trabalho Digital ou no portal do Emprega Brasil. Tem direito ao seguro o pescador artesanal que já tenha pelo menos 1 ano de registro, que não tenha qualquer outra fonte de renda e que tenha se dedicado a essa atividade em todos os meses entre os períodos de defeso. Com locução de Natália Koslick, reportagem Márcia Fernandes.
2: 67 toneladas de drogas apreendidas, 639 armas retiradas de circulação e mais de 26 mil munições recolhidas.
1: Esses são alguns dos primeiros dados divulgados como resultado do novo programa Brasil contra o Crime Organizado.
2: Apenas 3 semanas após o lançamento da nova estratégia, 473 prisões foram realizadas.
1: O programa prevê ações integradas entre as forças policiais da União, estados e municípios.
2: E essas foram as notícias do Governo do Brasil.
1: A realização da Secretaria de Comunicação Social da Presidência da República.
2: Com produção da Empresa Brasil de Comunicação.
1: E agora com as notícias do Poder Judiciário e do Congresso Nacional. Boa noite.
2: Uma boa noite para você. Até amanhã.
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5: CNJ institui grupo de trabalho para aperfeiçoar sistema remuneratório da magistratura em cumprimento à decisão do Supremo Tribunal Federal.
23: STJ garante isenção de ICMS na compra de veículo por pessoa com visão monocular.
5: Tribunal Superior Eleitoral abre consulta pública para definir modelo da nova urna eletrônica.
23: Boa noite, eu sou Marcela Luiza.
5: E eu sou Walter Lima.
23: Conselho Nacional de Justiça institui grupo de trabalho para aperfeiçoar sistema remuneratório da magistratura em cumprimento à decisão do Supremo Tribunal Federal.
5: A medida integra ações para garantir transparência, uniformidade e controle dos pagamentos realizados no Poder Judiciário. Fernanda Porto.
24: O grupo de trabalho foi instituído pelo presidente do CNJ e STF, ministro Edson Fachin, a fim de realizar estudos para basear propostas legislativas sobre a remuneração da magistratura. A comissão tem a tarefa não só de analisar propostas já produzidas, mas consolidar e sistematizar conclusões voltadas a contribuir com a uniformização, padronização, transparência e previsibilidade das parcelas remuneratórias do Judiciário, em respeito à Constituição Federal. Para isso, os estudos e relatórios devem ser produzidos periodicamente e divulgados no portal do CNJ.
23: Pessoas com visão em apenas um dos olhos têm direito à isenção do ICMS na compra de veículo automotor.
5: Esse entendimento é do STJ. Fátima Uchoa.
25: A segunda turma do STJ rejeitou o recurso do Distrito Federal e manteve decisão que concedeu isenção do ICMS a um motorista com visão monocular. De acordo com o relator ministro Francisco Falcão, a jurisprudência das cortes superiores considera a visão monocular uma deficiência para vários efeitos jurídicos e uma lei de 2021 a classificou como deficiência sensorial do tipo visual para todos os efeitos legais. Assim, segundo o ministro, reconhecer a visão monocular como deficiência para diversos efeitos jurídicos e, simultaneamente, negar tal condição quando se trata de política pública voltada à promoção da mobilidade dessas pessoas implicaria incoerência normativa incompatível com a lógica do sistema jurídico.
23: Tribunal Superior Eleitoral abre consulta pública para definir modelo da nova urna eletrônica para as eleições de 2028.
5: Empresas especialistas poderão apresentar. Aliás, empresas e especialistas poderão apresentar sugestões técnicas para aperfeiçoar o equipamento. Fábio Ruas.
26: As contribuições devem ser encaminhadas para o e-mail urna2028@tse.jus.br. As sugestões precisam ter fundamentação técnica com propostas de alteração, inclusão ou substituição dos requisitos previstos nos anexos do edital. O TSE poderá ainda solicitar esclarecimentos complementares às empresas participantes. A consulta pública vai ficar aberta por 21 dias, contados a partir da publicação do edital, e poderá ser prorrogada.
23: Ministério Público Federal entra com ação para que hospital em São Paulo implemente política de cotas na residência médica.
5: A instituição tem desrespeitado diretrizes do Ministério da Saúde, apesar de atuar no SUS e receber benefícios fiscais. Vanessa Pereira.
27: Na ação, o MPF pede que o Hospital Israelita Albert Einstein, em São Paulo, implemente a política de cotas nos programas de residência médica. Os pedidos incluem a abertura de editais complementares no atual processo seletivo de 2026, com a destinação de vagas para candidatos com deficiência, negros, indígenas, quilombolas e pessoas trans, conforme os percentuais definidos pelas normas vigentes. O MPF ressalta que a aplicação de ações afirmativas nas residências médicas é obrigatória, mesmo em instituições de direito privado. Isso porque tais programas envolvem o treinamento no âmbito do SUS, sendo regulamentados pelo governo federal.
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23: Uma boa noite.
5: E até amanhã.
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6: Eu sou Paula Groba.
7: E eu sou Ricardo Nakaoka.
6: E estes são os destaques de hoje do Jornal do Senado, que começa agora.
7: Congresso analisa a medida provisória para conter preço do diesel.
6: Policiais e bombeiros podem receber indenização por atuação na pandemia.
7: Aumento de pena para roubo de combustíveis e menores infratores está na pauta desta semana.
6: Boa noite.
7: Boa noite.
6: Quando o diesel sobe, o impacto é sentido em toda a economia, já que o combustível é essencial para o transporte de cargas e influencia o preço de alimentos, produtos e serviços.
7: E para tentar aliviar essa pressão, o Congresso vai votar uma medida provisória editada pelo governo federal que estabelece condições para produtores e importadores beneficiados ajudarem a reduzir o preço do combustível. Os detalhes com Lana Dias.
8: O subsídio de R$ 1,12 por litro do óleo diesel fica condicionado a critérios, como dedução do valor no preço de venda do combustível e identificação dos descontos equivalentes nas notas fiscais. A fiscalização dos preços será feita pela Agência Nacional do Petróleo, Gás Natural e Biocombustíveis. Para o senador Paulo Paim, do PT do Rio Grande do Sul, a medida foi positiva, especialmente em meio à guerra no Oriente Médio.
9: O governo continua entregando, apresentando, né, para o povo brasileiro subsídios como esse do óleo diesel, né, para que realmente chegue lá na bomba, lá na ponta, né?
8: Já o senador Isalci Lucas, do PL do Distrito Federal, espera que o incentivo tenha efeito real nos preços oferecidos ao consumidor.
10: Esse preço do diesel com relação à guerra do Irã, isso acaba comprometendo a economia. Espero que isso chegue na bomba, né? Porque muitas vezes também é dado desconto e o consumidor acaba pagando o mesmo preço.
8: A subvenção entrou em vigor em 1º de junho. Valerá até 31 de dezembro e substitui medidas anteriores. A medida provisória precisa ser analisada pelo Congresso Nacional.
6: E as companhias aéreas que operam voos regulares no Brasil também podem contar com um reforço bilionário no caixa. O Congresso vai analisar outra medida provisória que destina R$ 1 bilhão para financiar o capital de giro dessas empresas.
7: O objetivo é dar suporte às operações do setor, garantindo recursos para despesas essenciais e manutenção das atividades. O crédito extraordinário será administrado sob supervisão do Ministério da Fazenda e já está disponível.
6: O que é decidido no Congresso pode acabar no Supremo Tribunal Federal. E neste mês, temas que mobilizam parlamentares e dividem opiniões também estarão no centro dos julgamentos da Corte.
7: Entre os assuntos, a responsabilidade das plataformas digitais por conteúdos publicados na internet. A reportagem é de Márcio Maturana.
11: Nesta quarta-feira, dia 10, a Corte deve julgar recursos contra a decisão que ampliou a responsabilidade das plataformas digitais no julgamento sobre o Marco Civil da internet. No dia 17, está na pauta o prazo de 24 meses dado pelo ministro Flávio Dino para o Congresso regulamentar a mineração em terras indígenas. O Senado tem um grupo de trabalho sobre isso, que é presidido pela senadora Tereza Cristina, do PP de Mato Grosso do Sul.
12: O que nós não podemos mais conviver é com essa situação de infratores que invadem as terras indígenas, fazem o garimpo, na verdade, né? E ninguém ganha nada com isso, nem os povos indígenas, nem o Estado.
11: E para o dia 24 está marcado o julgamento do Supremo Tribunal Federal, que discute o vínculo de trabalho entre motoristas e entregadores com plataformas digitais, a condição chamada de uberização.
6: Durante a pandemia de Covid-19, profissionais da segurança pública também estiveram nas ruas, mantendo serviços essenciais e atuando diretamente no enfrentamento da crise sanitária.
7: Agora o Senado pode ampliar um benefício já concedido aos trabalhadores da saúde, garantindo indenização para policiais, guardas e bombeiros que morreram ou ficaram permanentemente incapacitados em razão da atuação na linha de frente da pandemia. Os detalhes com Bruno Lourenço.
13: O projeto original, que está pronto para ser votado na Comissão de Segurança Pública, do senador Marcos Duval, do Avante do Espírito Santo, foi apresentado no auge da crise sanitária em 2020 e pedia a criação de uma pensão especial para os dependentes dos profissionais da linha de frente. Naquela época, o senador destacava o drama de policiais e profissionais da saúde que iam para o trabalho sem saber se voltariam e de suas famílias.
14: É um amparo de toda a sociedade, um reconhecimento de toda a sociedade desse trabalho, porque hoje, caso aconteça alguma coisa com ele, não é considerado acidente de trabalho, simplesmente uma morte natural. A família acaba não tendo a segurança, os benefícios que a família tem que ter uma profissão como essa, que você vai para o trabalho e não sabe se volta.
13: O relator da matéria, senador Márcio Bittar, do PL do Acre, atualizou o projeto para levar em conta a lei aprovada pelo Congresso Nacional em 2021, que garantiu uma compensação financeira paga pela União aos profissionais de saúde incapacitados pela Covid-19 ou aos seus herdeiros, em caso de óbito. O substitutivo apresentado por Bittar estende os mesmos direitos e valores aos agentes de segurança pública, como policiais de todas as corporações, guardas municipais, bombeiros, agentes de trânsito e guardas portuários.
6: E o combate à criminalidade e a proteção do patrimônio público estarão entre os destaques das comissões do Senado nesta semana.
7: Na pauta, propostas que endurecem as punições para o furto de combustíveis e ampliam o tempo máximo de internação de menores envolvidos em atos infracionais graves. Saiba mais com a repórter Marcela Cunha.
15: Na terça-feira, a Comissão de Serviços de Infraestrutura pode votar uma proposta que endurece a punição contra o furto e o roubo de combustíveis, com penas de 4 a 10 anos de reclusão. E na Comissão de Segurança Pública, uma proposta aumenta o tempo máximo de internação de adolescentes que cometerem atos infracionais graves, especialmente os equivalentes a crimes hediondos. Hoje, pelo ECA, a internação não pode passar de 3 anos, como lembrou o senador Fabiano Contarato, do PT do Espírito Santo.
17: Não é razoável, por exemplo, hoje, se um rapaz de 17 anos, 11 meses e 29 dias, ele estuprar e matar e ocultar o cadáver, ele vai ficar, no máximo, 3 anos.
15: Na quarta, a Comissão de Constituição e Justiça analisa o projeto que facilita a cobrança da pensão alimentícia e outro que amplia o prazo para vítimas de crimes sexuais cometidos na infância ou na adolescência pedirem indenização na justiça. Já na Comissão de Ciência e Tecnologia, destaque para o projeto que reforça a proteção de dados pessoais para reduzir o risco de vazamentos e uso indevido de informações dos cidadãos por empresas e órgãos públicos.
6: Já no plenário, estão na pauta desta semana medidas que ampliam a proteção aos trabalhadores domésticos resgatados de situação análoga à de escravidão.
7: A renegociação de dívidas de produtores rurais e a definição de novas regras para atividades de inteligência no país também estão na pauta. Repórter Pedro Pincer.
18: Na terça-feira, pode ser analisado o projeto que estabelece novas medidas de proteção e acolhimento para trabalhadores resgatados de condições análogas à escravidão. A ideia é ir além da punição aos infratores e assegurar o acolhimento estrutural das vítimas, com acesso facilitado a benefícios sociais, acompanhamento psicossocial e políticas de qualificação e inserção no mercado de trabalho. Outra novidade, segundo o senador veneziano Vital do Rego, do MDB da Paraíba, é o combate à exploração no ambiente doméstico.
19: O trabalho doméstico tradicionalmente invisibilizado nas políticas públicas e na fiscalização estatal. O projeto reconhece que esse setor apresenta riscos específicos de exploração em razão do isolamento do local de trabalho, da assimetria de poder entre empregador e empregado e da naturalização histórica de práticas abusivas.
18: Já na quarta-feira, o plenário analisa a criação de uma linha especial de crédito com recursos do Fundo Social do Pré-Sal para a renegociação de dívidas de produtores rurais. O relator, senador Renan Calheiros, do MDB de Alagoas, afirmou que o texto foi ajustado para impedir que a regulamentação da proposta crie exigências excessivas ou restrições que dificultem a sua aplicação. Constam ainda da pauta da semana o projeto que estabelece diretrizes para as atividades atividades de inteligência no Brasil e o texto que cria a política de governança da administração pública federal.
25: E motoristas com bom histórico no trânsito já podem contar com uma novidade na renovação da Carteira Nacional de Habilitação. Entrou em vigor a renovação automática da CNH para condutores sem infrações sujeitas à pontuação nos últimos 12 meses.
7: A medida reduz etapas burocráticas, mas mantém a exigência dos exames médicos obrigatórios, retomada pelo Congresso Nacional. A nova lei também prevê a criação de um teto nacional para o valor desses exames, que será definido pela Secretaria Nacional de Trânsito. Com a edição de Paula Groba e trabalhos técnicos de João Lira, o Jornal do Senado fica por aqui. Acompanhe agora as notícias da Câmara dos Deputados. Boa noite.
25: Boa noite e até amanhã.
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1: Deputados aprovam convenção da OIT sobre segurança e saúde no trabalho.
2: Câmara cria cadastro de pesquisa sobre drogas experimentais contra o câncer.
1: Relatório final sobre o combate à misoginia deve ser apresentado na quarta.
2: Projeto que altera código de mineração já pode entrar na pauta do plenário.
1: Boa noite. O plenário da Câmara pode votar projeto criticado pelo governo que altera o Código de Mineração. O repórter Antônio Vital nos conta como está a discussão.
16: Ganhou o regime de urgência e pode ser votado a qualquer momento no plenário da Câmara projeto que altera diversos pontos da legislação da mineração. Entre outras medidas, o texto amplia o conceito de garimpeiro e cria o leilão social, que vai ofertar áreas de menor volume de minérios e pode beneficiar cooperativas de garimpeiros, que terão prioridade no processo de autorização. A lei atual define a garimpagem como trabalho individual que utiliza instrumentos rudimentares, aparelhos manuais ou máquinas simples. A nova definição prevê que a atividade não depende da técnica utilizada ou do tamanho da produção. A proposta foi apresentada por um grupo de trabalho criado em 2022 para propor mudanças no Código de Mineração. O projeto é assinado pelo deputado Felipe Barros, do PL do Paraná, coordenador do grupo. A justificativa é que o projeto dá mais agilidade ao processo de mineração. Um dos pontos permite que o plano de aproveitamento econômico da jazida levará em conta apenas questões de salubridade e segurança e não vai abranger o método utilizado no garimpo e beneficiamento. Outro dispensa licenciamento ambiental para pesquisa se a tecnologia usada não provocar impactos significativos. O regime de urgência provocou discussão no plenário. O governo se manifestou contra a proposta e pediu mais discussão antes da votação, como disse a deputada Érica Cocai, do PT do Distrito Federal.
20: Esse projeto é para legalizar o garimpo, e legalizar o garimpo sem regras. Nós, o Brasil inteiro, viu o desastre que houve no território Yanomami, pela ação sem regras do próprio garimpo, porque não dá para ficar todo o tempo passando a boiada, porque meio ambiente é fundamental para a própria soberania. Mas nós também temos a posição do Ministério do Planejamento, da Casa Civil, do governo, contra esta proposição. Não dá para liberar, como está se propondo, o garimpo sem regras.
16: Já o deputado Joaquim Passarinho, do PL do Pará, relator do grupo de trabalho que apresentou a proposta, defendeu as mudanças na lei de mineração. Segundo ele, o objetivo é permitir que pequenas empresas atuem no setor.
21: No nosso projeto, não há nenhum tipo de restrição ao meio ambiente, não há nenhum tipo de facilitação, não há anuência prévia, não há tácita, não há nada disso. Pelo contrário, o que nós estamos tentando é tirar da mão de 5, 6 empresas, umas nacionais, outras internacionais, que detêm quase todo o subsolo nacional pesquisado. Está na mão de 5 empresas. E essas empresas não dão anuência para as menores empresas trabalharem. E o subsolo brasileiro, ele é do povo brasileiro.
16: Com o regime de urgência, o projeto que altera diversos pontos da legislação sobre mineração pode ser votado diretamente no plenário da Câmara, sem passar pela análise das comissões permanentes da Casa. Da Rádio Câmara de Brasília, Antônio Vital.
0: Relações Exteriores.
2: Pastor Henrique Vieira, do PSOL do Rio de Janeiro, protocolou no STF um pedido de inclusão de novas lideranças da oposição em inquérito que busca esclarecer a atuação de políticos brasileiros contra instituições e contra a soberania nacional junto ao governo dos Estados Unidos.
1: Pastor Henrique Vieira defende uma apuração técnica sobre reuniões ocorridas no país norte-americano. O deputado suspeita que a taxação a produtos nacionais e os ataques ao sistema de pagamento instantâneo PIX é fruto de pressão dessas lideranças.
2: José Medeiros, do PL de Mato Grosso, critica a condução da política externa do governo federal. De acordo com o parlamentar, o executivo cria atritos com o governo dos Estados Unidos para desviar o foco das críticas e dos vários problemas nacionais.
1: José Medeiros alega que possíveis taxações contra produtos brasileiros resultam de uma investigação sobre práticas comerciais consideradas prejudiciais aos Estados Unidos. Ele reitera que as novas taxas não têm relação com qualquer atuação de parlamentares da oposição.
0: Educação.
2: Comissão aprova projeto que autoriza o uso de escolas para atividades da comunidade no entorno. A reportagem é de Júlia Lopes.
3: Quadra, auditório e sala de aula poderão ser usados pela comunidade fora do período letivo. A Comissão de Educação aprovou o projeto de lei que permite às comunidades utilizarem os prédios escolares para a prática de exercícios e atividades de lazer. Pelo texto, a direção de cada instituição será responsável pela autorização e quem solicitar o uso deverá assinar um termo de responsabilidade sobre o patrimônio escolar. Além disso, a utilização dos espaços não poderá interferir no funcionamento regular da escola durante o período letivo, nem em atividades extracurriculares. O relator da proposta, deputado Luiz Fernando Vampiro, do MDB de Santa Catarina, destacou que, em muitos casos, esses espaços são os únicos disponíveis na comunidade para a realização dessas atividades.
4: Porque em algumas cidades do Brasil, nós temos um ginásio, por exemplo, de uma escola que é único naquela cidade e por uma briga política de alguma coisa não pode ser utilizado pela comunidade. Esse é o objetivo dessa lei, é colocar como base nacional a autorização de prédios públicos para a utilização do seu entorno onde está inserido.
3: O projeto prevê a realização de atividades formativas, científicas, culturais e esportivas com o objetivo de integrar a comunidade escolar, incluindo as famílias dos estudantes e moradores do entorno de cada escola. O texto estabelece ainda que atividades com fins lucrativos só poderão ser autorizadas se forem realizadas por entidades públicas ou de caráter social ou filantrópico, com finalidade social comprovada. O deputado professor Reginaldo Veras, do PV do Distrito Federal, que participou da discussão da proposta, explica na prática como essa medida já acontece nas comunidades do Distrito Federal.
5: Até às 23 horas do sábado e do domingo, a quadra é utilizada ininterruptamente pela comunidade, porque simplesmente, senhoras e senhores, não tem outro espaço de lazer. E o grande barato, a gente dialogando com a galera que usa para jogar o futebol, a gente ainda faz os multirões para que eles façam a pintura, para que eles mantenham o espaço.
3: A proposta que busca promover a integração entre a escola e a comunidade e altera a lei de diretrizes e bases da educação nacional, segue agora para análise na Comissão de Constituição e Justiça. Da Rádio Câmara de Brasília, Júlia Lopes.
0: 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Saúde.
1: Câmara aprova projeto que cria cadastro de pesquisas sobre drogas experimentais para tratar o câncer. A repórter Sofia Peçanha nos conta como deve funcionar.
22: A Câmara dos Deputados aprovou projeto que cria o Banco Nacional de Combate ao Câncer. O objetivo é divulgar em todo o país, de forma sistematizada, os protocolos abertos de pesquisa de drogas experimentais em oncologia, já validadas pelas normas de ética médica. Segundo dados da Organização Mundial da Saúde, no ano passado o câncer foi a segunda doença responsável pelos óbitos registrados, juntamente ao grupo de doenças cardiovasculares e as doenças do aparelho respiratório. Nesse cenário, o projeto pretende democratizar os novos tratamentos, tornar os protocolos experimentais amplamente conhecidos pela comunidade médica e pelo público em geral e humanizar os canais de acesso aos medicamentos e tratamentos, como ressaltou a deputada Rosângela Moro, de São Paulo, relatora na Comissão de Saúde.
23: A centralização dessas informações democratiza o acesso a novas opções de tratamento e fortalece a pesquisa clínica no país.
22: As pesquisas serão disponibilizadas ao público em geral, aos profissionais de saúde previamente registrados e às centrais de regulação de consultas de cada estado. Os dados coletados serão organizados e ordenados pelos ministérios das áreas da saúde e da ciência e tecnologia, ou por outro órgão indicado por estes ministérios. Médicos e demais profissionais poderão dispor de uma base de dados diversificada, atualizada, gratuita e de fácil acesso. Assim, a equipe médica ampliará o leque de alternativas de tratamentos, potencializando as possibilidades de recuperação de cada paciente, como destacou a deputada Rosângela Moura.
8: Permitirá que profissionais de saúde e paciente tenham acesso a tratamentos inovadores, aumentando as chances de sucesso terapêutico e possibilitando a escolha dos tratamentos mais adequados ao tipo de câncer.
22: As informações disponibilizadas no banco de dados deverão estar habilitadas pela Comissão Nacional de Ética em Pesquisa e pela Agência Nacional de Vigilância Sanitária. O projeto que cria o Banco Nacional de Combate ao Câncer será analisado em seguida pelo Senado, caso não haja recurso para análise no plenário. Da Rádio Câmara de Brasília, Sofia Peçanha.
9: Desenvolvimento Regional.
2: Ricardo Maia, do MDB, registra visita que fez a vários municípios no interior da Bahia. O parlamentar cumprimenta a população e lideranças locais, especialmente das cidades de Tucano, Ouriçangas, Queimadas e Cansanção.
1: Ricardo Maia destaca seu retorno à cidade de Araci depois de uma ausência de 2 anos relacionada à morte de seu irmão. Ele ressalta que, mesmo distante, continuou enviando recursos para a compra de viaturas, ambulâncias, tratores e para a construção de quadras esportivas, entre outras iniciativas.
9: Trabalho.
2: Câmara aprova a convenção da Organização Internacional do Trabalho sobre segurança e saúde no trabalho. As informações com a repórter Daniele Lessa.
10: A Câmara dos Deputados aprovou o projeto que aprova o texto da Convenção 187 da Organização Internacional do Trabalho, a OIT, sobre o marco promocional para a segurança e a saúde no trabalho. O texto da convenção foi adotado pela OIT em 2006 e busca promover a melhoria das condições de segurança e saúde no trabalho, com ações para prevenir lesões, doenças e mortes relacionadas à atividade profissional. A mensagem presidencial que encaminhou o texto ao Congresso destaca que a segurança e a saúde no trabalho passaram a ser reconhecidas pela OIT como parte dos princípios e direitos fundamentais no mundo do trabalho. Segundo o documento, a proteção à vida, à saúde e à integridade física dos trabalhadores é um direito humano básico. A convenção prevê que os países que ratificarem o texto adotem uma política nacional, com programas nacionais de segurança e saúde no trabalho. Essas medidas devem ser construídas em consulta com organizações representativas de empregadores e trabalhadores. O texto também valoriza a criação de uma cultura de prevenção para reduzir riscos no ambiente de trabalho. Ao defender a proposta, o deputado Hildo Rocha, do MDB do Maranhão, argumentou que aumentar a segurança no trabalho melhora a produtividade das empresas.
11: Para que nós possamos criar um ambiente de trabalho mais seguro, mais saudável, e isso favorece, logicamente, a nossa economia brasileira, melhora, sem dúvida nenhuma, o custo Brasil, porque vai aumentar a produtividade.
10: Hildo Rocha disse ainda que o aumento da produtividade torna as empresas brasileiras mais atrativas para investimentos. O deputado Marcel Van Hatten, do Novo, do Rio Grande do Sul, encaminhou o voto contra a proposta, por considerar que o texto da convenção interfere no trabalho do parlamento.
12: Com tratados internacionais que afetam a nossa soberania, o Novo orienta contra. Afeta a nossa legislação nacional e a capacidade do parlamento decidir o que é melhor para o trabalhador.
10: O plenário da Câmara aprovou também mais 2 acordos internacionais. O protocolo de Montevidéu sobre compromisso com a democracia no Mercosul estabelece medidas a serem tomadas pelos países participantes em caso de ruptura da ordem democrática, incluindo fechamento de fronteiras e sanções políticas e diplomáticas. Também foi aprovado acordo com a Venezuela para a cooperação em ciência e tecnologia espacial, em projetos nas áreas de observação do território, telecomunicações, tecnologias e dados espaciais. O Brasil já mantém acordos similares com a Argentina, Peru e Colômbia. A Convenção da Organização Internacional do Trabalho sobre Segurança e Saúde no Trabalho e os 2 acordos internacionais agora serão analisados no Senado. Da Rádio Câmara de Brasília, Daniele Lessa.
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0: Direitos Humanos.
1: O relatório final do Grupo de Trabalho sobre Combate à Misoginia deve ser apresentado na próxima quarta-feira. O repórter Murilo Souza adianta um pouco de como foi a última discussão do GT.
9: A Câmara dos Deputados encerrou a fase de audiências públicas do Grupo de Trabalho que analisa o projeto de lei que equipara a misoginia, definida como ódio ou aversão às mulheres, ao crime de racismo. O texto prevê penas de 2 a 5 anos de prisão para combater discursos de ódio e a discriminação baseada na crença da supremacia masculina. A coordenadora do colegiado, deputada Tabata Amaral, do PSB de São Paulo, anunciou que o foco agora está em receber sugestões

0: A audiência pública reuniu juristas, pesquisadores e representantes de embaixadas para avaliar a eficiência jurídica da proposta. O objetivo é assegurar que os novos mecanismos possam ser aplicados de forma prática pelo sistema de justiça e estejam alinhados com os princípios da Constituição Federal, como a liberdade de expressão e a dignidade humana. Segundo a deputada, o relatório final do colegiado será apresentado na próxima quarta-feira. Durante a reunião, representantes estrangeiros compartilharam as experiências de seus países. Simon Fairweather, conselheiro político da Embaixada Britânica, explicou que o Reino Unido incluiu o sexo na lista de motivações de crimes de ódio. Pela legislação britânica, se um crime for motivado por hostilidade baseada no sexo, a pena se torna mais severa. Ele também destacou ações voltadas para o ambiente digital, como a proibição de aplicativos de inteligência artificial que tiram a roupa de mulheres em fotos sem autorização. Já a representante da embaixada francesa, Cynthia O'Hyan, afirmou que a lei da França evita o termo misoginia, por considerá-lo amplo e subjetivo. O direito francês prefere focar em sexismo ou violência sexista. A constitucionalista Alice Bianchini, presidente da Associação Brasileira de Mulheres de Carreiras Jurídicas, garantiu que a proposta atende aos critérios técnicos necessários para integrar o sistema penal. Ela rebateu críticas de que o texto criaria um conceito vago e explicou que a proposta segue a mesma lógica das leis que já punem o racismo e a homotransfobia. O projeto de lei que criminaliza o ódio contra mulheres já foi aprovado pelo Senado e, se for aprovado pela Câmara dos Deputados sem alterações, poderá seguir diretamente para a sanção presidencial. Da Rádio Câmara de Brasília, Murilo Souza.
1: Segurança Pública.
2: Coronel Ulisses, do União do Acre, relata sua experiência de mais de 30 anos na segurança pública para apoiar a classificação do PCC e do Comando Vermelho como organizações terroristas. Segundo ele, as facções espalham medo nas comunidades, dominam territórios e impõem regras.
3: Para Coronel Ulisses, o governo federal é tolerante com o crime organizado e, por isso, resiste contra a classificação dos grupos criminosos como terroristas. O deputado entende que só o endurecimento das leis é capaz de desestimular a criminalidade e ampliar a proteção aos cidadãos.
2: Delegado Éder Mauro, do PL, critica a condução da segurança pública no Pará diante do avanço de organizações criminosas no estado. Ele relata que comerciantes de Belém têm sido ameaçados por criminosos que cobram taxas para permitir o funcionamento de estabelecimentos.
3: Delegado Éder Mauro responsabiliza o grupo político que comandou o governo estadual nos últimos anos. Ele também contesta a eficácia da PEC da segurança pública, que busca centralizar as ações no governo federal. O deputado entende que os estados precisam de mais autonomia.
2: Termina agora o jornal Câmara dos Deputados, produzido pela Rádio Câmara, com trabalhos técnicos de Wellington Teles e apresentação de Val Monteiro e Luciana Vieira. Uma boa noite para você.
3: Você fica com as notícias do Tribunal de Contas da União. Boa noite.
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1: 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Boa noite.

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3: Massa FM 10 e 3, boa noite pra você, tudo bem?
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3: Oiê, eu sou o Gilson Campos, te faço companhia até 10 pra meia-noite. Muito prazer.

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Boa noite pra você, Catedral Leandro, da dupla Leandro e Leonardo, aqui na noite mais romântica do Brasil. E é bom saber que você tá aqui, tava esperando. Como foi o final de semana? Foi legal o final de semana? E o dia de hoje? Foi bom? Espero que a nossa noite também seja bem legal, bem especial. E para que isso aconteça, eu preciso que você acredite em você. Talvez você tenha passado um dia não tão legal. As pessoas que lhe são caras não lhe falaram nada. Não falaram que você é especial. Não disseram eu te amo. Não te abraçaram. Você sabia que um abraço, para fazer efeito, isso entre pessoas que se amam, que se gostam, que têm energia boa para emanar uma para outra, 40 segundos. Sabe aquele abraço rápido? Não adianta, não. Tem que ser 40 segundos para troca de energias. E no rádio é a mesma coisa. O mundo todo é energia. Tudo é energia. Então significa que a minha voz, ao chegar até você, é uma energia, e você, ao recebê-la, recebe como energia. E aí a gente vai emanando energia positiva, tá? Somente pensamentos positivos. Se o dia não foi legal, tomara que a noite seja sensacional. Sabemos que problemas estão aí para serem resolvidos. Eu ouvi uma frase uma vez que diz exatamente assim: nós criamos os nossos próprios problemas. Então vamos fazer o seguinte, vamos criar as nossas próprias soluções, começar bem a nossa segunda-feira à noite. Você participando no 11-3509-9290, é o telefone e é o WhatsApp do amor, para receber a sua mensagem, o seu áudio. A partir das 11, você já pode enviar o seu recadinho do coração. 11 tem tradução, e a partir de agora a gente curte a história. História de hoje. A Michele tem 31 anos e ela diz o seguinte: boa noite, Dilson. Boa noite, Michele. Hoje eu falo com o coração cansado. Eu sempre fui uma mulher caseira. Nunca fui de exigir luxo, viagem, roupa cara, nada disso. Eu só queria uma casa em paz, um marido presente e uma família unida. Quando eu casei com o André, eu achei que a gente ia construir isso junto, sabe, Dilson? No começo, ele era carinhoso, brincalhão, cheio de promessa. Dizia que queria ter uma família, que queria crescer comigo, que eu era a mulher da vida dele. Eu acreditei. Depois vieram nossas filhas. Duas meninas lindas, gêmeas, pequenas ainda. Quando elas nasceram, eu achei que ele ia amadurecer. Pensei que a chegada das meninas ia fazer ele entender que agora a vida não era mais só sobre ele. Mas não foi isso que aconteceu. Enquanto eu cuidava das meninas, da casa, da comida, da roupa, das noites mal dormidas, ele só queria saber de jogar. Jogar no celular, jogo no videogame, jogo com os amigos. E quando não estava jogando dentro de casa, queria sair para jogar bola. Eu tentava conversar, falava: André, eu tô cansada. Me ajuda um pouco com as meninas. Ele respondia que eu reclamava demais. Falava que ele também precisava de lazer. Que homem não nasceu para ficar preso dentro de casa. Que eu estava ficando chata depois que virei mãe. E aquilo doía, sabe? Porque eu também queria respirar. Eu também queria descansar. Eu também queria ter um tempo para mim. Mas quem segurava tudo era eu. O pior é que o único dinheiro que entrava em casa vinha das minhas vendas. Eu vendo perfumes, saio oferecendo, mando mensagem, entrego produto, corro atrás de cliente, faço conta para conseguir comprar fralda, leite,
remédio, comida. E ele? Ele sempre dizendo que ia arrumar algo melhor, que estava esperando uma oportunidade, que não queria trabalhar em qualquer coisa, só que a oportunidade não paga a conta. Enquanto isso, eu via minhas filhas precisando de mim e via ele preocupado com partida de jogo de futebol com os amigos. Teve um dia que ele marcou demais. Uma das meninas estava com febre. Eu estava desesperada tentando cuidar dela e da irmã ao mesmo tempo. Liguei para ele e pedi para voltar para casa. Ele estava jogando bola. Disse que já estava no meio da partida, que depois passava. Depois? A nossa filha com febre. E ele preocupado em terminar o jogo. Naquele dia, alguma coisa dentro de mim quebrou. Eu olhei para minha casa, para as minhas filhas, para as contas em cima da mesa, para as sacolas de perfume que eu vendia para sustentar tudo e pensei: será que eu tenho marido ou tenho mais um filho para criar? Eu ainda gosto dele, não vou mentir. Mas amor sozinho não coloca comida na mesa, né? Amor sozinho não troca fralda, não segura uma família. Hoje eu tô num dilema. Parte de mim quer tentar mais uma vez pelas meninas, pela história, pelo que eu sonhei. Mas a outra parte de mim já cansou de implorar por responsabilidade. Eu não queria separar. Eu queria que ele acordasse, queria que ele olhasse para as filhas e entendesse que ser pai não é só brincar quando dá vontade. Ser pai é presença, é cuidado, é renúncia, é assumir junto. Gilson, eu quero te perguntar para você e para a família Massa, para a família Minha Saudade é Você, quando uma mulher carrega casa, filhas e sustento sozinha, enquanto o marido só quer diversão, ela deve insistir pela família ou parar e esperar mudança de quem não quer amadurecer? É uma história bem complicada, uma história que eu quero que você aconselhe a nossa ouvinte, a nossa amiga que compartilhou com a gente essa história, que acredita no programa. Muito obrigado, viu? Vou fazer essa pergunta. A Michelle quer saber de você. Quando o marido não assume responsabilidades, vive pensando em jogo e lazer, e a esposa sustenta a casa sozinha, o que ela deve fazer? Dar o ultimato e exigir mudança de verdade? Parar de sustentar tudo sozinha? Separar porque ela já está criando tudo sozinha? Manda tua opinião sincera, por favor. Porque tem mulher que não se separa do marido, mas já vive sozinha dentro do casamento. Será que ela deveria tentar terapia ou conversar seriamente com ele? Eu aguardo você no 11-3509-9290. 11-3509-9290. Áudio de até um minuto, pode ser texto também. Fique à vontade para aconselhar a Michelle, para dar a sua opinião sincera, tá bom? Estou apaixonado. João Paulo e Daniel.

0: patrão.
1: Oi, massa, boa noite pra você, 10h26, Cristiano Araújo com Zezé de Camargo e Luciano Indiferença. No Minha Saudade é Você, programa romântico, aliás, o mais romântico do Brasil, e você participa, dá seu conselho, a sua opinião, áudio de até um minuto, pra você falar com a Michelle. A Michelle ainda está casada com um rapaz, né? O marido dela não está trabalhando. Ela cuida de tudo. Eles juntos têm duas filhas. Gêmeas. Pequenas ainda. Ele joga futebol, gosta de jogar videogame, gosta de jogar no celular. E quando fala de emprego, trabalho, ele fala que oportunidades virão. E até agora não pintou nenhuma oportunidade que ele gostaria de compor, né? De trabalhar. Enquanto isso, a Michelle tá sozinha, cuidando da casa, cuidando das filhas. E pergunta para você, quando o marido não assume responsabilidades, vive pensando em jogo, lazer, e a esposa sustenta a casa sozinha, o que ela deve fazer, na sua opinião? Tentar terapia ou conversa séria pela família, parar de sustentar tudo sozinha, dar um ultimato e exigir mudança de verdade? O que você acha que deve acontecer? Boa noite, sou Silvana, estou aqui trabalhando e ouvindo o Minha Saudade é Você. Obrigado, Silvana, bom trabalho para você. Na minha opinião, ela tem que parar de sustentar ele e seguir a vida dela, cuidar dos filhos. Ela tá fazendo tudo, já provou que não precisa dele para nada. Segue sua vida, seja feliz. Gilson, Claudemir, que orgulho dessa mulher. Ele não vai mudar e ela não precisa dele. Manda embora logo, chega alguém que dá o valor que ela merece. Obrigado pela opinião. Tem participação também, quero ouvir tua voz. Oi, boa noite.
2: Boa noite, minha rádio é massa, que é o Luiz de Campinas. Meu parceiro, a nossa amiga aí, ao meu ver aí, ela teria que te chamar numa conversa severa, tentar acordar o peão e ver que ela tá levando tudo nas costas sozinha, né? Se caso ele não acatar, eu acho que o único meio aí é, infelizmente, finalizar a relação e dar sequência à vida dela, porque ninguém merece isso aí, não passar por uma dessa aí, não tem condição, né? Tem muita gente boa também atrás de alguém como ela, que corre atrás do dia a dia, tem muita gente assim, bom, minha rádio é massa, bom.
1: Obrigado. E você, o que faria? Manda tua opinião sincera. Porque tem mulher que não se separa do marido, mas já vive sozinha dentro do casamento. 11-3509-9290.

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0: Massa FM, a minha rádio é massa. Termina comigo antes, Gustavo Lima.
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0: Boa noite, Dilson, sua Raquel. Boa noite, Raquel. A música que marca a minha história, a minha vida é Bonnie Tyler. A música Todd Eclipse of the Heart. Eu tava num relacionamento tóxico. Essa música tocava toda hora e eu me sentia exatamente assim. Um dia conheci meu marido atual e ele me tirou da escuridão. Essa música virou símbolo da minha libertação e do amor que chegou depois. Todd Eclipse of the Heart.

0: Oi, massa, boa noite para você. Ego, placa luminosa na programação do Minha Saudade é Você. E a história da Michelle. Você acha que ela deve dar um ultimato e exigir mudança de verdade pro marido dela, que só quer saber de jogar, de bater aquela bolinha com os amigos, né? Um futebol com os amigos. E as filhas gêmeas, que ele não ajuda. E a despesa da casa, que ele também não ajuda. Qual a sua opinião? 11-3509-9290. Boa noite, me chamo Jorge Messias, moro em Guararapes. No caso da Michelle, eu acho que ela nunca teve um marido. Tem um irresponsável. E que nunca vai mudar, porque a gente, quando casa, o homem é quem assume a casa e não a mulher. Espero que ela tome uma atitude e mande ele sumir da vida dela. Abraço e uma boa noite. Obrigado, Jorge, pela sua participação, viu? E quero te ouvir também. Boa noite.
1: Boa noite, Márcia Batata, vigilando em Blumenau. Sobre a enquete, sobre essa opinião aí pra essa ouvinte aí. Se ela tem filho com ele lá ou não tem filho, melhor ainda se ela não tem filho. Mas se ela tiver filho aí, tem um que amarra ali os filhos. Mas senta numa mesa e conversa com ele e dá uma chance pra ele ali, ó. Tu muda, senão... pé na bunda dele vai comer solto. Mas eu acredito que ele não vai mudar, porque o cara é bem sossegado, pelo que ela contou na história aí. Um cara que meio, como diz, ditar, não quer nada com a vida, só quer se aproveitar da bondade da mulher. Eu acho que não tem muito o que ela fazer, mas tenta sentar e conversar e mandar ele se despertar, acordar pra vida.
0: Muito obrigado pela sua participação. Oi, aqui é a Patrícia. Tudo bem, Patrícia? Por experiência própria, eu, se fosse ela, largaria a mão, pois não mudará. Mas não mudará mais. Ele ficou acomodado. Segue sua vida, guerreira. Foi o que eu fiz. E agora encontrei alguém que está me valorizando. Beijos. Obrigado, viu, Paty, pela sua participação. Oi, boa noite. Quem fala?
2: Boa noite, Gilson. Boa noite, família Massa. Olha, eu queria falar pra você, Michelle, que, na minha opinião, você não deve voltar. Eu acredito, né, eu, enfim, falo isso com propriedade, que a pessoa, ela só muda se ela aceitar que ela precisa mudar. As tuas filhas e você vão ficar muito bem, muito melhor, se você, daqui pra frente, olhar pra você e olhar pra elas. Se ele não mudar, daqui a uns tempos tudo vai voltar a ser como era. Ele vai dizer, ai, eu vou mudar, eu vou crescer e tudo mais. Mas daqui a uns dias, alguns meses, tudo volta a ser como era antes. Na minha opinião, você precisa olhar para você, para suas filhas e se amar. E entender que você perdeu o marido, mas você tem duas filhas que vão te dar muita alegria, tá bom?
0: Obrigado pela sua opinião. Massa FM, daqui a pouquinho as últimas respostas de hoje e às 11 da noite tem tradução também. Na hora do adeus.

0: Massa FM, a minha rádio é massa, 10h57. Dalton, muito estranho, cuida bem de mim.
1: Ai, cuida bem de mim.
0: Daqui a pouquinho tem beijinhos e abraços, tem o seu recadinho do coração também, já se prepare aí para mandar o seu recado do coração. As últimas respostas da história da Michelle, né? Michelle, que tem gêmeas, é casado e o marido ainda não encontrou o emprego desejado. Por enquanto, ela está tomando conta de tudo. Boa noite. No meu ponto de vista, ele não cresceu até agora. A esposa e as filhas, ela tem que parar de perder tempo com ele. Ela merece um homem muito melhor. E pode ter certeza que Deus vai preparar para ela. Deus é justo e sempre fiel. É o Paulo César, Rio Claro, São Paulo. Obrigado, Paulo César. Um abraço para você. Boa noite. Aqui é a Marli de Brusque. Sobre a Michelle, a mãe das gêmeas, segue sua vida com suas princesas. Seja feliz. Você não precisa desse homem para mais nada. Deus te abençoe. Amém. Oi, boa noite, quem fala?
2: Boa noite, Dilson. Boa noite, ouvinte. Minha rádio massa, sou a Rosângela Ferraz, bonita de Orofino. Aconselho ela a meter o pé na bunda, pôr a roupa dele no saco de lixo e mandar pra casa da mãe. Já que ele não ajuda em nada, é um gigolô. Como ela que banca tudo, ela tem que se valorizar, se amar mais e pensar mais nos filhos dela, tá? Procurar um advogado bom, procurar os direitos dela e não sair da casa. Não dá chance nenhuma a ele, não. Porque ele é um cara que não merece. Não merece ter família. Então manda ele pros amigos. Manda ele pros jogos dele. Minha rádio é massa. E ela que se cuide, né? Que Deus abençoe ela, os filhos dela. Amém. Obrigada, minha rádio é massa.
0: Imagina. Amém.

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5: Massa FM 113, boa noite pra você. Muito obrigado pelo carinho da audiência. Eu sou o Gilson Campos, te acompanho até 10 para meia-noite. E você participa no 11-3509-9290. Vem comigo, vem! Massa FM. A minha rádio é massa. WhatsApp liberado para você abrir seu coração a partir de agora. Mandar seu recadinho do coração. Um beijo especial para quem você quiser. Me fale teu nome. O que você está fazendo nessa noite? Fico muito feliz. E queria dizer que você é muito especial para a gente, tá bom? Que você é primordial. É a peça fundamental. E agora tem tradução da noite. A gente curte a partir de agora. Vamos ver a tradução?

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0: Massa FM, a minha rádio é Massa, 1111. Zezé de Camargo e Luciano, doa vida por um beijo. Às vezes a hora fica igual. E quando as horas ficam iguais, o que, que a gente faz? A gente sabe que é o universo dizendo que vai dar tudo certo na sua vida. Que tudo que você fizer com paixão, com amor e com bondade vai florescer. Não é bom? Deixa o universo tomar conta de você. Aproveitar e mandar um beijo pra Nívia. Oi, Nívia. Tudo bem, menina? Nívia Maria, beijão gostoso. Caroline Fernandes, um beijo também. Obrigado, viu? Rosângela Ventura, beijo. Elisete Oliveira, beijinho. Sônia da Silva, pega meu beijo aí. Pega meu beijo. Leonice Michel também tá aqui. Um beijo bem gostoso. A Márcia Medeiros. Oi, Márcia, tudo bem? Beijão pra você também. A Janete Batista também tá aqui. Beijo. Beijo pra Maria Ângela. Beijinho também pra Nilzete Aparecida. Laura Amaral, beijo. Denise da Silva, beijão. Um abraço pro Paulo Roberto Amâncio. Tudo bem, Paulão? Maria Alves Maciel também tá curtindo a massa. Muito obrigado. E eu queria dar um beijo mais que especial para Leonice Michei, é assim que fala teu nome, se não for, corrija-me, por favor. É a primeira vez que ela participa e obviamente que eu quero receber você com o tapete vermelho, viu? Leonice Michei, tapete vermelho, com todas as vibrações positivas, com toda a frequência alta e energia positivíssima. Seja bem-vinda, espero que esteja gostando. Se tiver alguma coisa que você queira acrescentar, me conte aqui, por favor. Leonice Michei. Recadinho da Rita para o Lucas. Eu descobri o que é o amor quando você entrou na minha vida. Amar é sentir saudade antes mesmo da despedida. Se preocupar, cuidar, admirar, desejar a felicidade da outra pessoa. O amor é também ser abrigo nos dias difíceis e lembrar alguém da força que ele esqueceu que tem. Estou aqui sempre para o que você precisar. Eu te amo muito. Oi, quero ouvir tua voz também, tua linda voz. Boa noite.
1: Boa noite, pessoal da massa. Me chamo Helena. E eu tô aqui pra mandar um recado pro Bernardo Ferreira e dizer que aqui tá tudo bem, amor. Um beijo, fica bem. Logo, logo eu tô aí. Eu tô resolvendo as coisas que você me pediu. Eu só te peço um pouco. Eu tô morrendo de saudade de você. Um beijo, fica bem.

0: Massa FM 11:24, Léo Magalhães, eu amo você. Oi, Luciana, tudo bem, menina? Um beijão pra você, Luciana. A Gisele Andrade também tá aqui, um beijo. Que gostoso ter você aqui também, viu? A Denise, um beijão. Ana Cláudia, beijo na bochecha. Andrea, beijinhos pra você também. Luciana Leite, um beijo. Jaqueline da Silva Nascimento, pega meu beijo. Maria Inês Silveira, beijão também, bem gostoso, obrigado. Oi, Eli, beijão pra você, um abraço pro Elomar, um abraço pro Carlos Uza, beijão pra Cíntia, beijão pra Mariane, beijo pra Letícia Fernandes, curtindo a massa, o nosso Minha Saudade. É você. Boa noite. Meu recado vai pro amor da minha vida, o único dono do meu coração, Jefferson. A distância foi só um empurrão para o nosso amor crescer cada dia mais. Saiba que meu amor é leal a você. Eu te amo com toda a minha força. Tô com saudade. Deus te abençoe. De sua branquela, tá todo sempre. Recado de Isa Rosa. Essa noite gostaria de deixar uma reflexão na minha saudade. É você. Para uma pessoa que não gostaria de falar o nome, mas com certeza ela está escutando. Às vezes perdemos pessoas pelo simples fato de não acreditar. Não acreditar que essa pessoa poderia mover o mundo por ela. De não acreditar que principalmente o amor, por mais distante e difícil que seja, sabe que no final será feliz para sempre. Sinto muito, mais uma vez você desistiu de nós, por nunca acreditar. Fica em paz. Sou a Kemili e essa é minha declaração. Minha morena, minha guerreira, mãe, minha morena tão linda, teu amor é o abrigo onde meu coração sempre encontra paz. Tu és força quando tudo parece difícil, luz quando os caminhos escurecem. E esperança quando o mundo insiste em desafiar. Carregaste sonhos, vencestes batalhas, transformaste lágrimas em coragem e cansaço em carinho. Teu sorriso tem a beleza das manhãs serenas. Minha guerreira, minha inspiração, em teu coração, e teu coração é o maior que qualquer palavra que eu possa descrever. Se hoje sou quem sou é porque teu amor me ensinou a caminhar e a acreditar e a nunca desistir. Que Deus te cubra de bênção, saúde e felicidade, porque mulheres como você são presentes raros neste mundo. Eu te amo além das palavras, além do tempo, além de qualquer distância, e enquanto meu coração bater, ele sempre carregará a gratidão e orgulho de ter você como mãe. Você é meu primeiro amor, meu maior exemplo e meu eterno porto seguro. O Paulo Henrique Rocha Lima diz assim: jurei te amar por toda a minha vida. Flaviele de Umuarama, Paraná. É ela que tá mandando o recadinho para ele. É a primeira vez também, Flaviele. Bem-vinda. Obrigado pelo carinho, obrigado pela companhia. Muito bom saber que você tá chegando. Se tá gostando, me diz. E vê se passa aqui toda noite pra gente conversar, pode ser? Por favor, manda um beijo na bochecha da minha mãe Heloísa. Ela te adora, é a Larissa Moura. Ô, mamãe Heloísa, um beijo na bochecha.
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0: FM, a minha rádio é massa. 11:37, boa noite pra você. Vamos lá pros recadinhos da noite. Recadinho para o meu marido que está trabalhando agora lá na usina da Mata. O nome dele é Rai, o meu nome é Aline. Pra matar a saudade dele aqui à noite, dizer que eu amo muito. Eu queria ouvir Pixote em Segurança. Tocamos sua música, viu, Aline? Obrigado. Participe mais vezes. É sempre bom ter gente nova chegando aqui. Talvez você já ouça há algum tempo, mas se eu não me recordo, é a primeira vez que eu falo teu nome, né? Se eu não me engano, aliás. Um beijão pra você, um abraço pro maridão que tá lá trabalhando. Recado de Aline para o grande amor Bernardo. Meu amor, espero que esteja bem, porque por aqui está tudo bem. Quero te desejar uma noite de amor legal, dizer que você, mesmo distante, me faz bem, está nos meus pensamentos o tempo todo. E as meninas estão morrendo de saudades de você. Não esqueça que estarei sempre aqui. Não te abandonarei jamais. Estou aqui de braços abertos para você, meu amor. Eu te amo muito. Deus te abençoe, mil beijos. Que sejam os últimos comentários, mas espero, meu amor eterno, a Roseli, meu único e eterno amor, como a gente já combinou. Deus vai nos unir lá em cima de novo, em outra vida. Beijão. Tomara, hein? Tomara. Com certeza se unirão novamente. Oi, boa noite, quem fala?
1: Boa noite, meu nome é Luana, falo aqui de Colombo. Queria mandar um recado pro Lucas, que tá em São José, passando aqui pra dizer que eu tô meio de saudade. Logo, logo, se Deus quiser, a gente vai estar junto. Dizer que te amo.
0: Muito bem, muito obrigado pela sua participação. Oi, quem fala?
2: Boa noite, pessoal da massa. Eu me chamo Carla e eu tô aqui pra mandar um recado pro Bernardo Ferreira e dizer que a saudade tem sido minha companhia ultimamente. E que ele é a pessoa que, mesmo longe, continua ocupando um espaço enorme dentro de mim. Amor, te amo. Essa semana, dia dos namorados, e a gente tá longe. Mas mesmo longe, a gente tá perto ao mesmo tempo. E eu queria dizer pra você que vai ficar tudo bem. E logo, logo a gente vai estar juntinho de novo. Um beijo, te amo.
0: Muito bem, Maria, um beijo pra você, menina. Obrigado, tá? Silmara Nardino, também curtindo a Massa FM. Um beijo pra você. E Cristina Bueno, beijo, menina. Maria Aparecida, beijão também, obrigado. A Marisa Dias Gonçalves, beijo na bochecha. Reinaldo Ábila, um abraço pra você. Miriam Mary, beijão também, obrigado. A Késsia tá aqui curtindo, beijo pra você, viu, Késsia? Fernanda, beijinho pra você, menina. Fraviele Vitória Moraes, ela já disse aqui que é a primeira vez que ela tá participando, muito obrigado. Tapete vermelho estendido. Micaele Marcos, um beijinho pra você na bochecha e um beijo na bochecha também da Gracileia Rosa. 11-3509-9290, tá liberado para você abrir seu coração, mandar o seu recado do coração. Você pode mandar em áudio, pode mandar em texto, fique à vontade, bem simples.

0: Oi, Massa, boa noite pra você, tá tudo bem, né? Roupa Nova tocou aqui na Massa, deixa eu te ouvir. Oi, boa noite, quem tá falando?
1: Boa noite, disse, meu nome é Kátia, sou de Florianópolis. A minha saudade vai para o meu esposo Márcio. É dizer que, amor, eu te amo muito, você é o amor da minha vida. Não esqueço de você nem um segundo, faço de tudo por ti. Não esquece que o amor da minha vida é você, sempre. Te amo. Beijo.
0: Muito bem. Um amor assim tem que ser regado, não é? Essa semana do Dia dos Namorados já? É verdade. Uma semana mais quente, né?
2: Oi, boa noite. Tô passando para deixar um recadinho pro Douglas. Oi, meu amor. Espero que você esteja bem. Nós aqui estamos bem, graças a Deus. Passando para te desejar uma boa noite. Que Deus te cuide e proteja sempre, meu amor. Já estou com muitas saudades. Beijos.
0: Muito bem. Vamos para mais um recado. Oi.
3: Boa noite. É a Mariana. E meu recado vai pro meu marido, Jorginho. Amor, você sempre vai ser a melhor parte do meu dia, mesmo não estando presente nele, porque você consegue me fazer feliz até estando longe. Te amo muito, muito, muito mesmo, tá? Beijão.
0: Muito bem, vamos lá para mais um recadinho. Olá.
4: Boa noite, tio. Você aqui é a Adriana.
0: Tudo bem, Adri?
4: Estou me sentindo triste porque acho que vou passar o Dia dos Namorados sozinha, que meu namorado vai ter que viajar negócio.
0: Uhum.
4: Aí eu tô muito chateada. O ano passado ele fez a mesma coisa. Tantos dias pra... E tá agora na panha do café dele, né? Aí tem que entender, mas o coração fica magoado.
0: Entendi.
4: Eu não queria me sentir assim. Beijo, amigo.
0: Beijo na bochecha. Não se sinta assim, não. Eu acho que tem várias formas de passar o Dia dos Namorados, né? Talvez você faça uma ligação. Hoje, com a tecnologia, a gente sofre menos, né? Faça lá uma ligação via vídeo ou ligue também só via áudio. É? Ou prepare algo para ele no dia 12, quando ele chegar, você revive, né? Revive o momento, você prepara tudo certinho, mas não fica chateada não, tá bom? Um beijo, e por falar em beijo no seu coração. Eu tô indo nessa, volta amanhã às 6 da tarde. Vem aí, Diego Luiz, com Companhia da Massa. É a nossa madrugada mais divertida. Fica com Deus, gente. Até amanhã. Banda Calypso, imagino.

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Tudo bem, gente? Eu sou o Diego Luiz. Vamos lá, vai começar mais uma edição do nosso Companhia da Massa. A minha rádio é massa e tem Companhia da Massa aqui na Massa FM. Seguimos juntos por aqui até as 4 horas da manhã. Vamos lá, né? Vamos embora, vamos embora.

Muito bem, senhoras e senhores, sejam todos bem-vindos por aqui. Estamos na Massa FM, começando ainda a semana, né? Entramos agora o quê? Hoje é terça-feira já, é isso ou não? Pera, ainda é segunda, né? 11h51, daqui a pouquinho vamos começar mais uma terça-feira. Começando mais uma semana aqui na Massa FM com o nosso Companhia da Massa até as 4 horas da manhã. A sua companhia durante as madrugadas aqui, onde quer que você esteja. Com o seu rádio ligado aqui na Massa FM. Que bom ter você aqui como sempre. Muito obrigado como sempre também pelo carinho, pela tua sintonia. Você que escolhe sempre passar aqui os seus dias junto com a Massa. Que bom saber disso. Tamo junto com vocês, rádio, site e ainda pelo aplicativo da Massa, ao nosso site massafm.com.br. Segue a Massa FM também pelo nosso Instagram, lá no @massafmoficial. 4 horas da manhã, no finalzinho aqui do nosso Companhia da Massa, vai ter o quê? Trucão com pé na estrada? As suas companhias aqui durante as nossas manhãs, com o nosso querido Pedro Trucão, Paula Toco por aqui e também Monange dando aquele talento. Aquele talento pra lá de especial, mas até lá, aparece por aqui pra gente conversar. Durante as nossas madrugadas, tem, claro, tem muita música, tem muito bate-papo aqui, a gente te ouve também. Você pode mandar sua mensagem no WhatsApp da Massa a partir de agora. Vai ter também, claro, o nosso tema dessa madrugada para você participar por aqui também, extrair sua cabeça, dar risada, se divertir e começar bem a tua semana. Estamos começando a terça-feira ainda? Vamos entrar na terça-feira ainda, né? Então que a sua semana seja bem especial, seja uma semana cheia de boas notícias para você, para tua família também, no seu trabalho, na sua casa, onde quer que seja, em qualquer que seja o setor da sua vida, que dê tudo certo para você. Vamos crer nas coisas boas que tem para acontecer em nossas vidas e amém ou não amém. Amém. O nosso WhatsApp é o 11-3509-9290 para você participar. 11-3509-9290. E vamos nessa! Tá na hora do nosso Companhia da Massa.

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1: Massa FM, Israel Rodolfo voltou com quem não voltava aqui. É o nosso companheiro da massa aqui na Massa FM.
2: Cuidado, Severino.
1: Cuidado, hein? Vamos lá encarar essa madrugada por aqui.
2: Arrebaçar.
1: Falar com você também, que é ouvinte aqui da massa, como sempre, aqui das nossas madrugadas. Agora sim, oficialmente na terça-feira já, né? Dia 9 de junho de 2026. Muito obrigado sempre pela tua sintonia com a gente. Obrigado pelo carinho, viu? Obrigado pela audiência aqui na massa. Esse é o povo aqui. 11 35 09

maravilha, né? Uma maravilha. Denise por aqui, tudo bem, Denise? Trabalhando aqui no hospital, Diego, até às 6 horas da manhã. Um abraço pra vocês da massa. Um abraço pra você também. Tá de volta aí hoje? Sim, hoje tô por aqui. Trabalhar, né, Denise? Tem que trabalhar, vamos trabalhar. Por que não, né, Denise? Por que não? Eliakim, tudo bem, Eliakim Davi? Entre Rios, Guarapuava, no Paraná. Vocês da massa. Elisete também já tá com a gente, né, Elisete? Tá bom, Elisete? Um abraço grande, viu, mulher?

Everton, motorista carreteiro. Tudo bem, Diego? Aqui com vocês da massa, cara. O trecho sempre com vocês, percorrendo o Brasilzão. Manda abraço aqui pra gente. Vi a foto aqui, inclusive, que você mandou pra gente aqui da estrada. Tá no trecho junto com a massa. Vá com Deus. Deus abençoe, viu? Tudo de bom pra você. Tamo junto. Olá, tudo bem? Tô com vocês da massa por aqui. Cadê seu nome? Roberto Oliveira, grande Robertão. Você tá bem, Roberto? Lembro de você sim aqui no final de semana, não foi, cara? Falei com você aqui na madrugada de sábado pra domingo, não foi isso? Foi isso aqui mesmo, pô. Oi, tudo bem, gente? Tô com vocês da massa. Cadê seu nome aqui? Deixa eu ver se eu encontro. Nilson Melo, é nóis, Nilson, é nóis, Nilson.

0: Ricardinho Lalau. Tudo bem, Lalau? Oi, tudo bem, gente? Tô aqui também, Júnior Índio. Na Bahia, junto com a massa. Você tá ouvindo aí pelo nosso site ou é pelo aplicativo? Me conte, me conte.
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0: Elza Lindona, vai ter o tema sim, Elza. Pera aí que eu já vou colocar o tema aqui pra você participar também, tá bom, Elza? Deixa eu só ver quem tá por aqui com a gente, tá bom? Tá bom? Gilmar em Curitiba. Você tá legal, cara? Passando o Paulo Lopes carregado. E levando a massa de carona, é nóis. Charles Guimarães, até às 6 horas da manhã, tô com vocês da massa também por aqui, viu? Obrigado. Ah, tá, entendi, Júnior. Ouvindo pelo aplicativo, muito que bem. Obrigado. O Charles é da onde? Cadê? De Cruz Alta. É Rio Grande do Sul, não é isso? Confirma aqui, tá bom?
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0: A Maria por aqui na primeira vez, né, Maria? Hoje conseguiu marcar o nosso WhatsApp também, tá aqui junto com a massa. A Maria aí, Maria. Bem-vinda à Massa FM, Maria. Já que você marcou o nosso contato, aparece por aqui sempre que você quiser, tá bom? Pra gente falar com você, pra você mandar o seu alô pro povo aí. Pra você mandar mensagem pro povo, pra você concorrer a presentes aqui da massa, pra você participar de promoções também. Já marcou o contato? Que ótimo, que ótimo. Então venha falar com a gente. Leandro, você tá bonzinho, Leandro? Vou por cá levando a massa de carona também. Tá em São Paulo, é isso? Cadê a foto aqui? Isso aí, tá em São Paulo, muito bom, muito bom. Cadê? Cruz Alta, Rio Grande do Sul, acertei, rapaz. Vai, fala mal de mim agora. Olá, Diego, tudo bem?
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0: Tô com vocês da massa por aqui também, esperando a enquete.
1: Bota a sintonia.
0: Bom trabalho pra todo mundo, os guerreiros e guerreiras da madrugada. Me chamo Sandra.
1: Bota a sintonia certa.
0: Tô com vocês aqui, conheci a massa no final de semana. E passou a ser a rádio do meu coração. Ouço vocês bastante aqui durante a madrugada, quando estou de plantão, mas também apareço por aqui no finalzinho de tarde. Olha só, que bom saber disso, obrigado. Gustavo Alves, tudo bem? Capinzal, Santa Catarina, levando a Massa FM também por aqui. E batendo água no meio oeste catarinense. Vamos embora!
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0: Ari Rogério, você tá bem, Ari? Itajaí em Santa Catarina. Olá, tudo bem? Tô com vocês da massa por aqui também. Fala meu nome. Eu até falo o seu nome, mas não tem aqui seu nome. Bom, pra você que vai mandar mensagem no nosso WhatsApp, coloca o seu nome. Aí no tema em si, assim que a gente colocar aqui o nosso tema dessa madrugada, e se você for colocar a sua opinião e não quiser que eu diga o seu nome lá no tema... Aí você coloca no começo da mensagem lá, ó, não fala meu nome e tal. Aí, beleza. Aí eu não vou falar o seu nominho, tá bom? Durante o tema da madrugada. Pode ser? Douglas, tudo bem? Irmã Vicky, estamos na Massa FM, na rodagem. Em Guarapuava, sentido São Lourenço do Oeste. É nós. Olá, tudo bem? Boa madrugada pra vocês. Se puder, toca Rio Negro e Solimões. Denise Chuca, tudo bem, Denise? Falei com você também no final de semana, não foi? Tudo bem, tudo bom. Marquinhos por aqui em Cascavel, no Paraná. Olá, tudo bem? Bom dia. Zé Geraldo. Manhuaçu, em Minas Gerais, também tá junto com a massa. Lair Diadema, tudo bem? Em Diadema. ABC Paulista. Com a programação da massa, vambora, vambora. Olá, tudo bem? Diego, boa noite. Não fala o meu nome, viu? Ah, é a moça misteriosa, né? Tudo bom, viu? Lalau, vem cá.
3: Olá, Diego Luiz. Bom dia, meu querido. Tudo bem?
0: Tudo bem,
3: estava
0: você?
3: Estava com saudade de você.
0: Hoje,
3: estou aqui, devidamente acomodado no camarote da Massa FM para curtir este programa maravilhoso.
0: Muito obrigado.
3: E ouvir os mentirosos e mal acabados. A minha rádio é massa. Um beijo a todos. Ricardinho, Lala.
0: Grande Lala. Bem-vindo sempre, Lala. Daqui a pouquinho tem o nosso tema aqui no Companhia da

Massa FM, Jorge Matheus Flora aqui no nosso Companhia da Massa, meia-noite 38. Vamos lá, senhoras e senhores, para o nosso tema dessa madrugada. Claro, para você participar é só mandar para cá tua mensagem, teu áudio. A gente quer te ouvir também, hein? 11-3509-9290. 11-3509-9290. Polêmica, como quase sempre. O pessoal gosta de uma polêmica, né? Também gosto, confesso. Eu também gosto. Teve um cara, um homem, que surpreendeu familiares e amigos, seguidores, depois que ele anunciou que reatou o seu casamento com a companheira. Após 3 meses de separação. Você pensa, poxa, 3 meses, o que tem de mais nisso? Separou. Ficou 2 meses. Tristeza começou a bater no peito. 3º mês ele falou, não, não. Preciso dela comigo. Vou tentar. Tentou voltar, ela aceitou e tá tudo bem. Caso ela não tivesse aceitado, a vida seguiria numa boa, cada um no seu quadrado, buscando a felicidade. Assim tem que ser. Mas ela quis voltar, poxa. Ótimo. Mas só que no vídeo dessa declaração, o que viralizou é o seguinte. É que ele falou que voltou com todo o amor que ele tem no seu coração e que esse amor que ele tem é tão forte, é tão grande que superou as adversidades e que decidiu dar uma segunda chance para até então ex-esposa, mesmo mencionando 12 traições anteriores. 12 traições anteriores. Ela falou pra ele. Isso aqui foi inclusive o motivo do término do casamento. 12 traições. Mas ele superou isso aqui, essa adversidade, essa pequena adversidade. Entendo uma coisa. A gente tá falando aqui de uma situação que viralizou. Aqui no caso, ela que traiu, mas podia ser o contrário também. Claro que podia ser o contrário. Nessa situação, ela cometeu as 12 traições. Mas poderia ter sido ele também. E traições. Uma coragem pra falar também, né? Pensou? Ó, eu acabei caindo em tentação, amor. Te trair. Já é bem chato. Coisa bem complicada. Me traiu, amor. Poxa. Eu perdoo essa sua falha, essa sua única falha. Não, peraí, amor. É que não foi só uma vez, não. Tudo bem. 2 vezes, eu vou te perdoar. Não, não, peraí. Peraí que tem mais um pouquinho. Tá bom, amor, vai. 3 falinhas, vai. 4 falinhas. Tudo bem. É que o total foram 12 falhas. Só 12. É, bicho. Tá lasqueira, hein? É muito amor, né? E não estamos aqui pra julgar, pelo amor de Deus. Pelo amor de Deus. Na situação aqui foi ela, mas poderia ter sido ele também. Hã? Então, com base nessa notícia aqui, nosso tema é o seguinte.
Você que tá me ouvindo agora, você perdoaria? Você acha que você conseguiria perdoar uma traição? Você já perdoou uma traição? Não quer falar seu nome? Que você de repente perdoou, foi um acordo lá seu com teu marido, com teu namorado, com a tua esposa, com a tua namorada? Você não quer falar seu nome, mas quer participar? Ótimo, manda o seu áudio aqui em off, ou escreve aqui também, escreve. Mas coloca pra mim observação no comecinho da mensagem. Diego, não fala meu nome. Aí não vou falar seu nome. Bom? Mas você perdoaria uma traição? E cai naquilo também, né? O que seria uma traição? Você acha que, por exemplo, você acha que traição é só quando tem contato físico? Hoje em dia, curtir uma foto, fica conversando por mensagem. Isso aqui, já dá pra falar que isso aqui também é uma traição ou não? De acordo com o seu ponto de vista.

0: 12 traições. Mas confessou, né? Pelo menos confessou aqui e tal. Será que entrou em detalhes também? Não precisa não, né? Deus me livre, ó. Bata na madeira. Mas seu coração, você acha que você conseguiria perdoar? Precisa ser 12, calma aí, tá? Não. Pode ser um minha. Perto de 12, né? Pode ser só uma traiçãozinha só. Você já perdoou alguém? Ou também você já inventou de fazer coisa errada? Foi lá, né? Pulou a cerca lá e tal. Foi descoberto? Foi descoberta? E aí? A pessoa te perdoou? Você realmente conseguiu se ajeitar na tua vida? Você foi perdoado? Ficou tudo bem? Não ficou tudo bem?
1: Para esse caminho.
0: Zandou?
1: Não aguento mais.
0: Lascou-se? Lascou-se?
1: Tá doendo demais. Para esse caminhão. Eu já tô passando mal. Alguém grita pra esse louco, buzina, oh Deus.
0: De repente a pessoa te perdoa e você tá até hoje aí, ó.
1: Eu não aguento.
0: Um belo casamento.
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0: Era apenas um namoro. A pessoa te perdoou lá atrás. Esse namoro virou noivado, que virou casamento.
1: Esse louco.
0: A vida seguiu, pô. Acontece, pô.
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0: E também acontece de não.
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0: Ah, não me trair.
1: 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Além de
0: traição não tem perdão. É isso que você pensa?

0: teu sinal.
1: 11-3509-9290, nosso companhia da massa. Até as 4 horas. 4 horas da madrugada. Cadê o Moreira? Tudo bem, Moreira? É um alce? Não. Doze traições, cara.
0: Agora que
1: Doze.
0: Tá chorando na rabeira.
1: Tintim por tintim.

0: vacinar.
1: Olá, Diego, tudo bem? Boa madrugada. Tô aqui ouvindo vocês da massa, inclusive esse tema de hoje. Bárbara, você tá boa, Bárbara? Bem-vinda aqui de novo ao nosso Companhia da Massa, viu? Que bom ter você com a gente aqui, Bárbara. Semana passada, inclusive, tava por aqui, não é? No trecho aí junto com a gente. Traição não tem perdão. E tenho dito.
2: Quero passar tanto no tanto.
1: Calma, mulher, calma.
2: Quero passar tanto no tanto.
1: Também não é assim, né?
2: Quero passar tanto no tanto que você apaixone esse seu coração. 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
1: Mas nem se, por exemplo, Bárbara. Mas nem se ele confessar assim, tintim por tintim, falar, ó.
2: Seu coração.
1: Olha aqui.
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1: Tudo bem, foram 14 traições.
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1: Mas eu me arrependi, Bá.
2: Onde você
1: tá?
2: Realiza tudo.
1: Perda a vida mundana.
2: Sonhos.
1: Falei com você, não foi legal.
2: Só você.
1: Eu sou um novo cara.
2: No passa tanto.
1: Pronto.
2: Todo ser.
1: Nada, Bá.
2: Acontece. Com muito amor e carinho.
1: Meu Deus do céu, que coração é esse?
2: Vou chegando.
1: Luan, tudo bem? Bem-vindo.
3: Traição,
1: Diego. Oi. Nossa, tá muito ruim teu áudio, cara. Luan, quero te ouvir, mano. Você vai mandar pra mim mais um áudio.
2: Sim.
1: Abaixa só o volume do rádio aí atrás de você. Ou na tua frente, não sei, né? Aí você manda pra gente aqui. Tá bom, mano? Tudo de bom pra você aí. E bem-vindo aqui às nossas madrugadas. Tamo juntão, hein? Tamo juntão. Olá, tudo bem? Boa madrugada pra vocês. Cara...
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1: Se ela tivesse feito isso pelo menos umas 5 vezes, eu perdoaria. Mais 12...
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1: Armando por aqui, também motorista carreteiro com vocês na massa. Tamo junto, mano. Quem é você? Deixa eu te ouvir. Bom dia.
4: Bom dia, Diego Luiz.
1: Olá.
4: Aqui. Diego.
1: Eu, Adriana, tudo
4: eu
1: bem?
4: Eu não perdoaria traição, não. Eu perdoo qualquer coisa. Menos traição.
1: Sério, Adriana?
4: Igual meu namorado tá indo viajar essa semana no negócio. Eu já estou aqui extremamente chateada com ele.
1: Mas porque é negócio,
4: porque sexta-feira é dia dos namorados.
1: Não, menina.
4: O ano passado ele fez a mesma coisa.
1: Eita.
4: E eu não sei se eu vou conseguir perdoar ele.
1: Não, menina. Ele vai negócio.
4: Amanhã ele vai vir aqui se despedir de mim.
1: Ah, é?
4: A minha rádio é massa.
1: Adriana, não pense uma coisa dessa. Não pense uma coisa dessa. Você acabou de falar que o homem, entenda, esse santo aí, esse santo vai trabalhar, vai viajar negócio, acabou, são negócios, mulher, business, pronto. Como é que tu vai pensar que o rapaz vai aprontar e no dia dos namorados ainda, dia 12 agora? Claro que não. Não. Jamais.

0: pessoal já gosta, né? Ó, vocês parem de ficar falando aqui que... Que o rapaz faz isso como tática, hein? Cadê, Laís? Tudo bem, Laís? Maldosinha, hein? Pare com isso. Abre o olho, Adriana. Não tem nada a ver. Para. Lembro que estou numa boate. Olá, referente à história da traição, vai.
1: Aô, referente aí a traição aí de 11. Isso aí não dá nada não, é. Agora o Alce aí tem dois times de futebol pra chamar pra jogar no final de semana. Também montar marcar o futebol, chamar os 12, já tem dois times. Chama a mulher pra assistir ainda.
0: Que maldade, cara, que maldade a sua. Para com isso.
2: E essa também vai tocar do paguedão de meu amigo.
0: Cadê a moça misteriosa por aqui das madrugadas? Olá, tudo bem? Diego, não fala meu nome, beleza? Assim, eu nunca fui corna nesse casamento que estou. Mas já fui muito mais. Não entendi. Entendi não. Mas já fui muito mais. Quem nunca foi corna, né? Não, mulher, para com isso. Você fala isso aqui dos relacionamentos anteriores? Sério? Ô, moça misteriosa, mas você, vem cá, e você? Você nunca traiu? Nunca deu uma aprontadinha? Nada? Não nesse seu atual relacionamento, mas... Nos anteriores aí que você tá falando que você certamente já fez alguma coisa. Já fez não, né? Já recebeu esse presente aí inesperado? Nunca, moça. Me conta aqui, moça.
2: Cachorro no banho, boa viagem.
0: Olá, bom dia.
3: Boa noite, Diguito. Tudo bom?
0: Tudo
3: é a Thalita de Porto Alegre.
0: Porto Alegre.
3: Ah, Diguito, pra mim, ó, traição não tem explicação nem perdão. Uhum. Traiu, já era. É os dois pés. E é isso aí, Adriana. Marca de cima, porque aí tem, hein?
0: Não,
3: se fosse
0: para.
3: A primeira vez, mas o segundo ano, abre o olho, Adriana.
0: Não fala
3: não
0: isso.
3: Não deixa, minha amiga. Beijo, Diguito, minha rádio massa.
0: Beijo pra você. Não, mulher, o rapaz vai viajar lá, esse da Adriana aqui, o namorado dela. Ano passado, inclusive, ele fez a mesma coisa. É que ele marca esse negócio aqui, business, né? Business. Boa, boa.
2: Isso é três na palomba. Direto de onde, Natinho? Diretamente da Espanha.
0: Marca no mês dos namorados. Comércio, né? Comércio, poxa.
2: Chega pra cá, chega pra cá.
0: Chega. Tem nada a ver.
4: Não vou botar aliança no dedo de coroa.
0: Silvano Trindade em Curitiba. Esse namorado aí da Adriana é malandro, hein? Ó, mano, vocês param com isso aqui. Vocês parem com isso.
4: 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Você fala você.
0: A moça misteriosa respondeu, ó. Não fala meu nome. Calma, não vou falar, moça. Oxê. Quando eu sabia que estava sendo traída, eu devolvia na mesma moeda, no caso, né? Mas só quando eu sabia. Ah, você não tinha iniciativa.
2: Chega pra cá, galera.
0: Entendi. Anne tá com a gente em São Bernardo do Campo. Tudo bem, Anne? Olá, tudo bem? Traição é falta de caráter, falta de respeito, falta de confiança. Eu não perdoaria. E essa é a nossa enquete de hoje aqui falando sobre traição. O caso aqui foi a moça, né? Que assumiu, que aprontou lá e tal com o marido. Podia ser o contrário, fazer o quê? Infelizmente acontece. Infelizmente acontece. Marido dela perdoou. Essas pequenas traições, 12 no total.

0: sensual, de repente, já é uma traição ou não?
1: Dois do Brasil. Comendo...
0: Tu acha que é sério?
1: Três na Paloma.
0: Ou não? 11-3509-9290. É a nossa enquete aqui no Companhia da Massa. Daqui a pouco tem mais mensagens por aqui. Peraí.
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0: Massa FM, Calcinha Preta, manchete de jornais pra gente matar a saudade também aqui, claro, do nosso Companhia da Massa. Nessa terça-feira, com o nosso tema de hoje, falando sobre traição. Ô, gente, tadinha da moça, hein? E do rapaz também, né? Infelizmente foi ela que traiu, mas poderia ter sido ele também, e aí?
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0: É errado do mesmo jeito, não tem essa. Do mesmo jeito. Você acha que você conseguiria perdoar uma traição? Você já perdoou uma traição? Nesse caso aqui, ela confessou que traiu ele algumas vezes, né? Poucas vezes. 12 vezes no total.
2: Não.
0: Sim, 12 vezes. Ele perdoou. O amor é muito grande. Superou esse pequeno contratempo. E eu de coração torço para que sejam felizes, viu? Ó. E realmente tem que ter uma cabeça muito boa para isso, né? Vamos pensar por esse lado aí. Se fosse com você, você que é mulher e tá me ouvindo agora, você descobre que o seu marido, seu namorado está lhe traindo. Tá traindo, tá? Quantas vezes? Uma, duas, três. 12 vezes. Pra que seja uma, não tem problema. Traição é traição, poxa. Você conseguiria superar essa traição? Seu coração, como é que ficaria? E o que seria uma traição pra você? Você pegou só uma conversinha um pouco diferente com uma amiga dele. Já é uma traição ou não? Ou traição é só quando você tem contato físico com outra pessoa? É assim que funciona? E no caso dos caras também, lógico, né? Descobriu que ela tá te traindo. Várias traições aqui. Perdoaria ou não? Conseguiria perdoar? Ou é impossível? Cada um segue a sua vida. Seja feliz e tchau, obrigado. Muito obrigado. 11-3509-9290. Vamos lá te ouvir aqui, ó. Quem é? Bom dia.
3: Diego, bom dia. É a Lu de São Bernardo. Que alegria a sua volta, a volta de todos vocês. Valeu. Quando chegam.
0: Muito obrigado.
3: Nós tivemos, os ouvintes têm muita sorte de ter um leque dos melhores radialistas.
0: Opa, muito obrigado.
3: Não tem escolha, todos são ótimos.
0: Valeu.
3: Eu agradeço a todos vocês. Que Deus abençoe. E que vocês continuem assim. Esse é o melhor programa que tem na Massa.
0: Valeu, muito obrigado, viu?
3: Fico feliz. E sobre a enquete, eu acho bonito perdoar. Eu não perdoaria, talvez, porque sou meia bronquinha.
0: Uhum.
3: Mas é bonito. Que Deus abençoe que eles continuem juntos.
0: Isso aí.
3: Para sempre. Até que a morte os separe.
0: Se conseguiram superar isso, né?
3: Muito bonito a parte de vocês. Fica com Deus. Deus abençoe.
0: Valeu.
3: Um beijo no coração.
0: Um beijo.
4: A menina e o rapaz.
0: Você quem é bom dia?
5: É, meu amigo. É, vou te falar a verdade.
0: Conta aí.
5: Esse cabra aí, ele não tem nota não, tá? É, uma vez, tudo bem, a gente pode até pensar em perdoar, mas 12 vezes, aí já passou de palhaçada, né? É, ele pode ter certeza que essa aí não vai parar nunca, vai ser uma a cada dia. Então, se fosse ele, vazava fora. É a minha opinião, o Zé Geraldo aqui de Manhuaçu.
0: Valeu, Zé. Um abraço, viu, Zé? Ô, Zé, mas capaz que não, poxa. Ela confessou as 12, né? Falou bonitinho, ó. Foram 12. Parei. Será que não? Quem é?
2: Ô, Diego, bom dia.
0: Bom dia.
2: Cacimento de Guarulhos, não fala meu nome não, tá? Só que olha, uma vez, duas vezes, três, quatro, cinco vezes, ele perdoa, mas 12 vezes, pelo amor, hein? Bom dia, minha raia massa. Chama!
0: Valeu, valeu. Ai, ai. Olá, tudo bem? Bom dia pra vocês da massa. Tem um áudio seu aqui? Solta a voz, vai.
6: Ô, Diego, bom dia.
0: Bom dia.
6: É o Canarinho.
0: Ô, Canarinho.
6: Ô, Diego, jamais eu perdoaria, viu? Você tá doido.
0: Não dá, não.
6: Depois que inventaram esse negócio de perdão, o Brasil hoje acho que tem gaiudo com força, viu? Você tá doido.
0: Não é assim também não, pô, calma.
6: Traiu, tchau, parte pra outra. Não existe perdoar.
0: Muito bom.
6: Tô fora, Diego. Aí o cara vai dar com a cabeça pesada, hein? 12 traição, Nossa Senhora.
0: Não, mas ela confessou. Uma coisa que você falou aqui, eu tô de acordo com você. Cara, se você é a pessoa que não perdoa, seu coração não consegue perdoar, você descobriu, segue a vida. Não vai inventar de fazer besteira. Não faça isso. Você só vai estragar a tua vida. Você só vai se lascar mais ainda. Aí você pensa, poxa, ele me fez esse mal. Ela me fez esse mal. Quando você inventa de se vingar, querer fazer alguma coisa aí, agredir a pessoa e tal, você vai se lascar mais ainda. Você dá o poder da pessoa, dá o poder à pessoa de lascar ainda mais a tua vida, pô. Parou pra pensar? Então, Deus o livre aconteceu, que não aconteça, segue a vida. Ó, não deu, tchau. Vai seguir tua vida pra um lado, segue a tua vida pro outro lado e já era. Ué? Quem é você?
7: Bom dia, Diego Garcia.
0: Diego
7: quê? Aqui é o Kimura de Cachoeira.
0: Pera aí. Quem quiser curtir, ganhar o show do... Diego Garcia? Cara, meu nome é Diego Luiz, mas não tem problema nenhum. Vamos lá, continua.
7: Aqui é o Kimura de Cachoeira de Itapemirim.
0: E aí, Kimura?
7: É, sobre a sua enquete aí da parada da traição. Cara, eu já perdoei. Uma namorada minha, que ela me traiu.
0: Ela foi te trair?
7: Ela mesmo falou pra mim, mas eu fui, perdoei.
0: Opa, e chega. É,
7: não dura, o relacionamento não durou muito tempo.
0: Tá.
7: Depois eu arrumei outra e ela me traiu também.
0: Eita, bichinha.
7: Aí ela me falou que ela traiu e tal.
0: Nossa.
7: Aí eu perdoei.
0: Perdoou também.
7: É, eu acho assim, quando é o homem que trai, tá tudo bem, né? Mas quando é a mulher que trai...
0: Não.
7: Os homens querem matar a mulher.
0: Então, mas vai de caso pra caso. Tudo bem não tá, né? Independente da situação, seja homem ou mulher, cara, traição não é legal pra nenhum dos lados, né?
7: Os homens querem matar a mulher, né? Quer espancar, quer bater, quer fazer, quer acontecer, quer prender a mulher em casa.
0: Acontece.
7: Eu acho que isso aí tá errado.
0: Claro,
7: porque, na verdade, ninguém é de ninguém. Todo relacionamento pode ser desfeito. Então, isso aí fica uma coisa pra gente pensar.
0: Uhum.
7: Né, o que está errado, o que está certo na nossa sociedade. Ó, não fala meu nome não, meu nome é Kimura, hein? Valeu, minha rádio é massa.
0: Valeu, Kimura, um abraço para você, viu, cara? Boa reflexão, cai naquilo que eu acabei de falar, inclusive, né? Infelizmente aconteceu, cara, ó. Deixa seguir a vida. Você segue a tua vida também, encontra alguém melhor. Mas não vai estragar o restante da tua vida com coisas assim, tá? Não, não vale a pena, não. Você perdoaria uma traição ou não? Conta pra gente aqui.

0: Massa FM, a minha rádio massa, Chico Rei Paraná, Alma Transparente no Companhia da Massa, que volta daqui a pouquinho.
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A minha Rádio Massa de volta com o nosso Companhia da Massa. Aqui nessa madrugada, terça-feira, tá por aqui. Obrigado sempre e sempre pela tua sintonia aqui na Massa FM. Também você que participa, você que ouve, você que manda mensagem pelo WhatsApp da Massa. 11-3509-9290. Que bom, como sempre, ter você aqui. Muito obrigado. Muito obrigado.

0: O tema de hoje fala sobre traição. Você perdoaria uma traição? Você acha que você conseguiria de fato perdoar uma traição? Já perdoou uma traição? Ah, você traiu, te perdoaram? Você por acaso inventou de fazer alguma coisa errada? Uma coisa muito errada, né? Cá entre nós, né? Cá entre nós. A pessoa descobriu? É? A pessoa te perdoou? E depois deu certo a questão da confiança? A pessoa passou a de fato confiar em você? Ela confia em você? Ou não? A pessoa perdoou, mas... A confiança de fato nunca mais foi a mesma.
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0: Olá, tudo bem? Bom dia, não fala meu nome, mas sou de Rondônia. Então, eu descobri duas traições, perdoei. Aí na terceira, que eu descobri novamente, aí não. Aí eu me estressei. Fui lá e peguei o amigo dele. Separamos depois de 6 meses, voltamos, aí depois disso, ele pensa duas vezes em me trair novamente. Ó. Ô moça, e quando você foi lá e acabou traindo ele com um amigo dele? E a amizade foi também, foi pra vala? Ou não? São amigos até hoje. Vão lá em casa, lá. Toma um negocinho e tal. Me conta aqui, fiquei curioso, me conta. Quem é você? Bom dia.
2: Bom dia, Rádio Massa. Bom dia, me chamo Anderson.
0: Fala,
2: rapaz.
0: Anderson.
2: 12 traições.
0: 12.
2: Vou te falar, viu? É, o cara vai gostar de levar chifre, viu?
0: Calma aí, pô.
2: 12 traição. Acaba terminar e depois voltar a falar que superou. É um corno conformado. Merece ganhar um guidão de XRE. Caba, corno da porra.
0: Não, calma, sem palavrão. Calma, calma. Ele não sabia. Não sabia. E ele só ficou sabendo porque ela abriu o jogo pra ele. Ela falou, Benzinho, senta aí. Nesse caso aqui foi uma moça, mas podia ser um cara também, tá? Senta aí que eu tenho uma conversa séria pra ter com você. Estou lhe traindo. E se for calcular aqui, esse é o 12º. Pronto, falei.
3: Meu amor, o que será? Garotinha do...
0: Ficaram 3 meses aqui, a distância, 3 meses. A pessoa ama, ué. O amor supera tudo, não é assim que se fala? Dizem por aí que o amor supera tudo. Você acha que com você também você conseguiria superar isso aqui? Gente, não precisa ser 12, né? Não. Uma traição. Seu coração aguentaria?

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1: Olá, Diego, tudo bem? Bom dia. Traição? Não, traição realmente não tem perdão. Solange, tudo bem, Solange? Quem trai uma vez vai trair sempre. Ô, Solange, não sei, Solange, mas às vezes a pessoa pode se arrepender de coração, né, mulher? Pensar assim, né, Solange? Não, Solange. Não tá bom, né, Solange? 12 e 4. Vai,

0: Massa FM tá em Thiago, 365 dias aqui no nosso Companhia da Massa.
1: Boa, rapaz!
0: 2h25 da madrugada.
1: Desce daí!
0: Não, quem colocou essa música?
1: Desce daí, meu irmão!
0: Tá sacanagem.
1: Desça daí, seu corno, desça daí!
0: Não, aí não, peraí.

0: Maldadezinha, hein, produção? Na boa, hein? Na boa. O nosso tema de hoje... Ele fala sobre... Pegar leve aqui com o tema, tá?
1: Qual é desse cara que tá ali no quarto?
0: É um tema...
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0: É um tema que fala sobre perdão.
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0: É um tema que fala sobre acreditar na mudança da outra pessoa.
1: 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Mas, meu amigo, você pode sair dessa.
0: Que fala sobre você acreditar realmente que o amor existe. Pronto! Pronto!
1: Desça daí, seu corno, desça daí.
0: É um tema que mostra...
1: Desça daí, chifrudo, o que que há? Você ganhou, foi ganha, não foi asas pra voar.
0: Desça que o amor realmente tem um poder daí, que é sensacional.
1: Desça daí, chifrudo, desça daí. Desça daí, seu corno, o que que há? Você ganhou, foi ganha, não foi asas pra voar.
0: Essa notícia que girou na internet é sobre um homem que surpreendeu os familiares e seguidores também. Desça depois que ele anunciou o seguinte: gente, tô reatando. Após 3 meses, estou reatando meu casamento. Ele fez um vídeo, tudo certinho e tal, não sei o que mais. Mostrando e falando, tô voltando pra minha ex. Só aguentei ficar 3 meses longe dessa mulher, que é a mulher da minha vida.
1: Desça daí, chifrudo, o que é que é?
0: E eu tô voltando.
1: Ganha, foi ganha, não foi a...
0: Apesar das adversidades, e aí que vem o problema.
1: Desça daí, rapaz.
0: Ela confessou pra ele, né?
1: Posso pra lá e vem pro bar tomar uma, mas ei.
0: Ela confessou que ela teve aqui
1: coladinho.
0: Uma recaída. Uma recaída? Não, duas recaídas, não, não. 3 recaídas? Não, 4, 5, 6... Ela teve 12 recaídas. 12 recaídas. No caso, foi ela, mas podia ser um casamento aí. Onde o papel fosse invertido. No caso, o cara também podia ter tido essas 12 recaídas aqui. Foram 12, tá? Total. Mas mesmo aqui com esse...
1: Ela me respondeu.
0: Com esses 12 presentes, o cara superou.
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0: perdoou. E tá aí firme e forte com seu casamento. Pergunto-lhe.
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0: Você que está me ouvindo agora, você perdoaria uma traição? Hein, moça? Cadê as meninas aqui, ó? Coteminas, terceiro turno. Michele. Tudo bem, Michele? Cadê a Pati? Ângela. Clair. Eli. E Lu. Vocês perdoariam uma traição? Hã? Não, não precisa ser 12, tá? 12, acho que... Não sei, mas eu acho que é muita coisa. Algo me diz. Algo me diz que é muita coisa, né?
1: Me falou assim.
0: 12 não, não precisa de 12.
1: Eu perguntei o que ela me...
0: Vamos colocar um minha só? Pronto. Ou melhor, vamos colocar só que foi. Vocês pegaram aqui. Deus o livre. Bata na madeira. Mas vamos colocar. E vocês pegaram o celular do Juninho. Quem é Juninho? Não sei, invenção, um namorado aí. Aí vocês viram uma conversa meio diferentinha lá.

cadê a conversa do Juninho aqui? Dormindo pelo... Fica com Deus, lindona? Oxe! Os cabelos em fumaça. Também gosto muito de você, que é isso? Que é isso? É só demonstração de carinho, pô. Uma pessoa que você considera, não é ou não? Não? Isso aqui já seria uma traição pra vocês ou não? Conta aqui pra mim. Ou não, traição mesmo é só quando o negócio ali tem o toque com toque, entendeu? Se não acontece a conclusão dos fatos, não é traição.

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2: Boa noite, Matheus, motorista de aplicativo. Tá como é que você tá, Mateus? Meu parceiro?
1: Eu tô bem, você?
2: Ótima terça-feira pra nós aí, a todos.
1: Obrigado.
2: Irmão, respondendo o tema de hoje, cara, traição você até perdoa, mas você não pode permanecer com a mesma pessoa.
1: É mesmo?
2: De forma alguma. Ela quebrou um ciclo, ela quebrou a confiança que você confiava nela.
1: Uhum.
2: Entendeu? Então, eu até perdoaria, mas não queria do meu lado.
1: Tá.
2: Porque faria de novo. Quem faz uma vez, faz de novo.
1: Será?
2: É isso aí, rapaz. Minha rádio é massa.
1: Não, faz isso não, rapaz. Aqui é tua chaleira, já quase no calhão. Fala uma coisa dessa, não. Quanto uma saracura vai cantando em puleirada. Quem faz uma vez, faz de novo. Arrependimento sincero não existe, não?
3: Olá, boa noite. Olá. Diego, tudo bem? Aqui é a Silvia de Novo Hamburgo, Canudos. Olha só, deixa eu te falar.
1: Me conta.
3: Se eu fui traída, eu não descobri, né?
1: Deixa
3: nenhuma vez. Teve aí uma ouvinte que falou que todo mundo já foi traído, né?
1: Uhum.
3: Mas se eu fui, eu não descobri. Com certeza eu fui, né?
1: Não é assim.
3: Mas,
1: também.
3: Talvez eu perdoaria uma traição, dependendo da situação.
1: Uhum.
3: Talvez.
1: Do momento
3: eu não
1: na
3: descarto
1: vida.
3: A possibilidade, entendeu? Mas nunca me aconteceu da pessoa. Eu preferia que a pessoa me conversasse, claro, né? Tipo,
1: uhum.
3: Em vez de me esconder. Talvez eu perdoaria, mas nunca passei por isso. Se a pessoa me traiu, 4 relacionamentos que eu tive, né? Se me traiu.
1: Foi bem feitinho.
3: Eu não descobri.
1: Tá.
3: Tá, mas eu faria como tu falou ali. Eu viraria as costas, entendeu? E vida que segue.
1: Boa.
3: Mas eu preferia que a pessoa me confessasse, entendeu?
1: Uhum.
3: Chegasse e falasse, talvez eu perdoaria, né? Não descarto a possibilidade.
1: Muito bom.
3: Tá. Beijo.
1: Valeu.
3: Minha rádio é massa.
1: Um beijo pra você. Um beijo grande.
4: Alô, massa, aqui é. É o Dino aqui de Santa Catarina.
1: Tudo bem, Dino?
4: Olha, em relação a essa traição aí, pelo amor de Deus, 12 vezes. Apesar que o negócio lá lavou e enxugou, tá nova, né? Aí, mas eu não perdoaria não, entendeu? Eu não sirvo pra ser corno assim não. É, mas o rapaz gosta, né? Fazer o quê, né? É o amor, né? Um abraço, minha rádio é massa.
1: Valeu, cara, um abraço. E faz um negócio bom. Tem mais aqui, quem é?
5: Bom dia, lindos e lindas da Rádio Massa. A quem que vos fala é o Luan, motorista da Jamef. Tudo bem com vocês aí, galera?
1: E aí, Luan?
5: Diego, como você é gato, como você é lindo, hein? Tô ouvindo essa enquete aí que você tá perguntando pro pessoal.
1: Ai, ai.
5: Olha, eu já perdoei uma traição. A minha ex-mulher, ela fez um trisal.
1: Eita!
5: E eu acabei largando ela de vez, tá? Não consegui ficar com ela, perdoei de início, mas eu não consegui ficar com ela. Larguei e fui atrás do Erasminho.
1: Erasminho.
5: E tô vivendo a minha vida com o Erasminho. Ele me trai também, mas eu acabo ficando com ele, viu?
1: Uhum.
5: Beijo pra todos vocês da Rádio Massa.
1: Valeu, um abraço.
5: A massa é demais.
1: Valeu.
5: Beijo no coração de cada um, viu? Lindos e lindas.
1: Tá bom.
5: Manda um beijo também para esses motoristas da Jamef de
1: Alô,
5: todo o
1: Jamef.
5: Brasil, viu? Beijo no coração de cada um. Valeu. Lindos.
1: Valeu, lindão.

0: Massa FM, a minha rádio massa, João Gomes, meu pedaço de pecado.
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0: Odair José, Uma Vida Só, aqui no Companhia da Massa. Uau, hein? Uau!
1: Bate forte o tambor, galera!
0: Até as 4 horas da manhã com o nosso Companhia da Massa, aqui na Massa FM. Hoje falando sobre...

0: Você perdoaria uma traição? Uma e 12, hein? Como o caso aqui do nosso tema de hoje, a base do tema de hoje. O cara superou 12 traições. É amor, hein? Olá, tudo bem? Por favor, não fale meu nome. Eu perdoaria sim. Esperava passar um tempo. Pagaria na mesma moeda. Na verdade, um pouco pior. E eu ainda diria pra ele, olha, eu tô tão arrependida, me perdoa, vai. Ai, ai. Bom dia, não fale meu nome. Quem é esse? Que é outra? Ó, tem um ano, exatamente um ano, que eu descobri uma traição do meu esposo. Isso aqui foi através do WhatsApp. Eu descobri, ficamos separados durante um mês. E com uma conversa a gente acabou voltando. Eu achava que nunca perdoaria, mas eu perdoei. Eu só espero que eu não me arrependa depois. Estamos casados há 40 anos. Bom dia.
1: Fala, Diegão. Bom dia, bom dia. Vou te falar, sobre a enquete, eu perdoaria no máximo 11 vezes.
0: 11?
1: Agora 12 vezes, já é demais.
0: Ai, ai.
1: Quem perdoa é Deus, eu não perdoo, não. Não perdoo nem sequer uma.
0: Um abraço, cara, obrigado. Bom dia pra você também, viu? Muito bom.
2: Oi, Diego.
0: Olá.
2: Respondendo a enquete, eu acho que eu perdoaria, mas eu não ficaria mais com a pessoa, entendeu? Sim. Porque aí você, acho que acaba a confiança. Eu acho que todas as vezes que eu olhasse pra pessoa, eu ia lembrar da traição.
0: Tá lembrando ali.
2: Então, acho que não ia ser uma coisa legal, entendeu? Nem pra mim, nem pra pessoa. Ia sempre estar aquele... Ah, sei lá, aquele negócio
0: lembrando,
2: no meio, né?
0: Lembrança.
2: Sempre tá lembrando. Então, perdoaria, mas não ficaria mais com a pessoa.
0: Muito bem.
2: Entendeu?
0: Entendi, sim. Muito obrigado pela sua opinião também no WhatsApp da Massa. Bom dia.
3: Fala, Diegão.
0: Opa.
3: A nossa rádio é massa. Rapaz, 12 gaiadas.
0: 12.
3: 12 gaiadas não é pra qualquer um, hein? É um time de futebol. É onde esse homem tava que conseguiu tomar 12 gaiadas?
0: Não sei, cara.
3: Rapaz, e essa mulher também, hein? Uma mulher pra fazer isso daí não vale o feijão que come. E ele consegue ser pior que ela, que... Perdoar, tudo bem. Agora voltar, mano, ele tá pedindo pra tomar mais 12 gaiadas.
0: Não, mas ela se arrependeu.
3: E a outra lá também, que o marido, o namorado, vai viajar justo no...
0: Isso.
3: No dia dos namorados.
0: Compromisso, negócios, pô.
3: Segunda vez,
0: é,
3: tá
0: negócios.
3: Tomando gaia também.
0: Negócios,
3: essa é
0: pô.
3: Verdade.
0: Não é assim, não.
3: Ó, ah. Vou deixar a dica aí pra ela.
0: A dica?
3: Se ele falar que é fora da cidade dela...
0: Então vai.
3: Mande, fale pra ele... Entregar os comprovantes dos pedágios.
0: Eita!
3: Ali passa tudo, o horário, o dia, tudo certinho. E quando ele chegar lá, manda ele passar pra você a localização.
0: Meu Deus!
3: Daí o que você faz? Você pega a localização que ele passou e pesquisa no Google. Se é de fato o lugar que ele tá falando que
0: para
3: tá.
0: Para com isso, cara, para.
3: Fora isso é gaia, 90% não. É gaia também.
0: Para com isso, para com isso. Não dá dica que não pro povo. Às vezes não tem nada a ver. O pessoal vai aqui na tua onda. Ah, vai viajar? Pede o comprovante dos pedágios. Pede a localização em tempo real. Não, cara. Não precisa disso. O importante é a confiança. Eu acho, né? Não sei. Quem é você? Bom dia.
4: Bom dia, bom dia. Aqui é o Júnior de Joinville, de Santa Catarina. É, o perdão existe, né? Mas é cristal quebrado, né? Fica a marca, né? Fica o peso, fica a cicatriz, né? Sempre vai existir aquele...
0: Toda mágoa.
4: Aquele espacinho ali que fica aquela dor, né? Independente homem ou mulher, né? Perdão existe, mas... É, pode ser uma vez só. Agora, quem dirá 12, né? Não, aí é totalmente sem lógica um troço aí. Não, isso aí dá licença, né? Não, daí não. Aí, sem comentários.
0: Calma, cara, calma. 11-3509-9290.
5: Bom dia, Diego.
0: Bom dia.
5: Sobre a enquete?
0: Isso.
5: Eu jamais o perdoaria uma traição.
0: Nunca?
5: Imagine 12.
0: 12.
5: Esse cara é um chifrudo.
0: Não,
5: Jesus.
0: Mulher, para com isso.
5: Ave Maria.
0: Não, ele tem bom coração, mulher. Só tem bom coração, perdoe, mas seguir a vida, menina. Oxe. Pra que isso?
6: Ô, Diego, cara, traição já é difícil, né, meu? Uma já é complicado.
7: Se ela tivesse feito isso...
6: A traição envolve um bocado de situação, né? Mas a traição já começa na intenção. Cara, você perdoar uma já é difícil. Imagina você perdoar 12. Só uma mensagem pra esse nosso amigo aí. Cabeça de guidão.
0: Para. Não é assim também, pô. É muito amor envolvido, cara, só isso.
8: Boa noite, equipe da massa. Oi. Nelson.
0: Tudo bem, Nelson?
8: Rio do Sul. Santa Catarina, sobre a enquete. Bem-vindo aí, né? A princípio, né? Os guerreiros da massa aí, um grupo excelente. Sobre a enquete aí, cara. Ela traiu só 12 vezes ele.
0: Só.
8: Ele perdoou?
0: Uhum.
8: Rapaz, uma coisa eu vou te dizer. Vai continuar traindo. Se ela tivesse traído uma vez e ele tivesse, não tivesse perdoado, tivesse ficado com ela, mas não perdoado,
0: entendi.
8: Até tudo bem. Agora, 12 vezes ele perdoou?
0: É.
8: Ah, não, amigo. Aí pode se entregar pros Paraguai, porque ela vai tacar ali o par de guampa nele até a torta direito.
0: Ela se arrependeu, cara.
8: Isso aí é fato, porque o homem quando perde a vergonha na calça, ele pega e troca a calça e acabou-se. Agora a mulher, a partir do momento que a mulher perde a vergonha na cara, meu amigo, aí já era. Aí já era. Ah, desculpa essa opinião, eu não aceitaria de jeito nenhum.
0: Mas será que ela não vai mudar? Ela falou que ia mudar, pô. Ela falou pra ele, eu tive o meu momentinho ali, pequenas recaídas, me perdoa, eu não faço mais isso, eu sou uma nova pessoa. Aqui no caso da história de hoje aqui, ela que fez isso, mas podia ter sido ele também, pô. Se ele chegasse pra ela e dissesse, falei com você, tive pequenas recaídas, te traí 12 vezes. Com essa. Acho que o cara não pode. Você acha que o cara realmente pode não ter se arrependido? Não tem mais conserto mesmo? Não há conserto pra uma pessoa dessa? Serião?
9: Oi, galerinha, boa noite.
0: Boa noite.
9: Como é que tá as coisas por aí?
0: Tudo beleza.
9: Então, aqui é o Wellington da Zona 7 de Maringá.
0: Tudo bem, Wellington?
9: Respondendo essa enquete aí, você perdoaria a traição? Tô com 30 anos de idade, nunca tive relacionamento com ninguém. Porém, eu sou uma pessoa bem ciumento possessivo.
0: Eita.
9: Eu tenho ciúme das minhas amizades.
0: Nossa,
9: então,
0: mãe.
9: Eu acredito que eu não perdoaria, não.
0: Difícil, hein? Difícil.
9: Não guardaria mágoa nem nada. Só que se eu soubesse, vai ver sua vida então. Vai, pega teu rumo e vaza.
0: Boa!
9: E você, meu querido?
0: Eu?
9: Perguntando, você gosta de saber muito o que o pessoal acha.
0: Sim.
9: Desse tema, dessa enquete que você botou aí pra gente, né? Mas e na sua opinião? Qual
0: não.
9: a sua opinião? Qual que seria a sua atitude diante de uma situação dessa aí? Falei pra nós. Beijão, hein? Forte abraço.
0: Valeu, um abraço grande. A minha opinião é a seguinte, vamos de música ou não? Vamos! Jads e Jadson, toca um João Mineiro e Marciano. Aqui no Companhia da Massa, daqui a pouquinho, tem Trucão com o Pé na Estrada aqui na nossa terça-feira. Bom dia.

Mas FM Edson Hudson, só penso em você aqui no nosso Companhia da Massa. Para você que está junto com a gente, muito obrigado pelas mensagens por aqui também pelo nosso WhatsApp, 11-3509-9290. 15 para as 4 da manhã, já tem trocão por aqui. Paula Toco, Monange e o Pé na Estrada. Deixa eu dar um bom dia pro povo aqui, ó. Quem tá com a gente, de repente com você, não falei ainda. Anderson, tudo bem, Anderson? Anderson Freire, olha só, hein? Nome de um cantor muito especial, inclusive, que eu gosto muito. Um abraço pra você, tudo de bom. Beijo pra Maria Gomes, também tá aqui com a Massa FM. Olá, tudo bem? Tô com vocês aqui. Leonardo, você tá bom, Leonardo? Vi agora a sua mensagem, Leonardo. Fique bravo com a gente, não, rapaz. São muitas mensagens aqui e graças a Deus por isso, né? Traição não tem perdão, tá certo, Leonardo? Tudo de bom! Olá, tudo bem? Terça-feira, começando a semana, tô com vocês da Massa até às 7 horas da manhã. Sou porteiro e tô aqui também com o rádio ligado com vocês durante toda a madrugada. Ricardo Santos, grande Ricardão, bom trabalho pra você, um bom plantão aí, tudo de bom. Andracielmo, na padaria do Japa, um abraço pra todo mundo aí, viu? Tamo junto com você também aqui na Massa FM. Olá, tudo bem? Manda um oi pra mim. Sou de Umuarama, no Paraná. Também tá aqui pelo nosso WhatsApp. 11-3509-9290. Agora tem Marília Mendonça com Maiara e Maraísa.

Massa FM, a minha rádio massa, para encerrar o nosso Companhia da Massa dessa terça-feira. Desejando para você, claro, um ótimo dia, um bom começo de semana para todo mundo. Gente, na sequência tem Trocão com Pé na Estrada por aqui. E eu volto a falar com vocês em breve aqui na massa. Vou embora, mas vou deixar essa daqui, ó. Paula Fernandes, não fui eu. Tchau, gente. Até a próxima.

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7: No meu relógio, 3h59.

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1: E as agências do trabalhador do Paraná estão com 20.220 vagas de empregos abertas em todo o estado. As maiores ofertas são para alimentador de linha de produção, abatedor e operador de caixa. Curitiba e região metropolitana concentram 4.800 oportunidades, seguida de Cascavel, com 4.797 vagas. Os interessados podem procurar a agência mais próxima ou consultar as oportunidades pelo aplicativo Cinefácil.
0: Alô?
2: Bom dia, Rádio Massa. Sou o Oliver de Araucária, Capela Velha. Uma traição, eu acho que a gente não deve perdoar, não. É traição, é igual aquele ditado de Judas. Traiu, já é o...
3: Bem, bom dia, Isa!
4: Tá, né? O Isa não é aqui na rádio.
0: O Isa é amigo do Tatu.
5: Bom dia, galera massa. A pessoa que volta depois de uma traição, que diz dar uma chance pra outra, é só pra dar o troco e fazer a vida da pessoa virar um inferno. Só pra se vingar mesmo. Leonardo Pini, abraço.
0: Mas na realidade tem que ver por que que termina. Que os grandes fatos de perdoar é sempre uma traição, né? Então assim, eu nunca fui casado e prefiro morrer queimado do que casar. Então o que que acontece?
6: Meu Deus do céu.
0: Nossa, agora sempre é assim.
6: Não, tudo bem que sempre... é muito melhor morrer casado que...
0: Mas é verdade.
6: Morrer queimado do que casar.
3: Ah, tô gordo, né, Rafael? Ai, Rafael, a gente tá com medo de você.
0: Não, tem gente que... Tá ouvindo, Rafael. Tem esse ditado que eu aprendi com o Rafael, ó. Quantos anos você tá casado? 15. Se você tivesse matado alguém, já tava solto já, né?
6: Vendeu comigo?
0: Olha só, aí tem...
6: Fala
0: que descobrir o que...
6: Eu nunca falei um negócio desse.
0: Tem que descobrir o que é uma traição, né? Ah, traiu porque saiu contra a mulher. Mas muitas das vezes a pessoa, quando sai buscar fora de casa, é o que ela não tem dentro de casa.
1: Eita, que agora
7: então
1: você
7: já tá acabando esse casamento aí mesmo,
0: né? Não, eu sou solteiro. Eu destruo o casamento dos outros, porque ele não tem em casa. Não ofereça sentimento pra quem oferece anal. Você tá me entendendo, é verdade.

0: É verdade, é verdade. A mulherada fica oferecendo amor, ou ela vai buscar o quê lá fora? Anal.
1: Cuidado que tem criança.
0: De ano em ano, Zé. Então o que que acontece?
2: Acho que eu vou sair do programa.
0: É isso que acontece. Você tem que descobrir, porque a pessoa sabe quando o casamento dela tá ruim. Ela que tá tentando enxugar gelo. A partir do momento que você não olha pro teu passarinho e fala, ai, que bonitinho, tá cantando. Aí não vai. Quieto, véi.
3: Ai, como diz minha mãe, né? Traição é igual um cristal quebrado. Quebrou, filho. Tu pode colocar a cola mais cara que tem, que não vai explicar a mesma coisa.
4: Vai mesmo.
0: Velho, tem umas manias bestas que tá digitado, né?
5: Trair é uma coisa muito fácil. Hoje em dia, você tem diversas formas, diversos lugares, diversos horários, oportunidades em todos os lugares. Então, se você for trair, é só fazer bem feito, que não tem que pedir perdão pra ninguém e ninguém fica sabendo. Ah, é só ser inteligente. Tá muito fácil trair hoje em dia.
0: Cara da Lu, cobrar a foto.
4: Rapaz, concorda, do céu, sou
5: pô. Trair bom é uma dia, coisa muito Rádio fácil. Massa. Hoje em
6: dia. Tudo bem com vocês? Sobre a traição aí, eu acho que pra mulher perdoar o homem é mais fácil, porque o homem é coisa mais carnal e a mulher é mais sentimental.
4: Ah, não! Agora eu vou embora mesmo. Vou fazer minhas coisas, vou me embora depois.
0: Temos duas mulheres aqui que podem responder. Tá, tu tira a trilha, deixa de silêncio. Respondam, vocês duas. Se defendam. Porque ele perguntou agora.
4: Que carnal, é caráter.
0: Ah, opa, que susto!
7: Pois é, né?
2: Achei que ia sair outra palavra.
4: Ah, tá, entendi. Mas podia ser essa palavra também.

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1: E a Polícia Rodoviária Federal registrou 112 acidentes nas rodovias federais do Paraná durante o feriado prolongado de Corpus Christi. O balanço aponta 113 pessoas feridas e 5 mortes no estado. O Paraná ficou entre os 3 estados com mais ocorrências no período, atrás apenas de Minas Gerais e Santa Catarina. Em todo o país, a operação da PRF contabilizou 98 mortes e mais de 1000 pessoas feridas.
2: Sai da frente, minha gente, o bicho louco.
3: Não tô mais louco, me converti nesse intervalo.
4: Você está, você está
0: bem? Aparece.
3: Nossa, todo mundo pode se converter, eu não?
0: Você não consegue. Você não tem essa capacidade.
3: O anjinho fica assim, um falando e o outro fica, vem pra cá.
0: Você não tem o diabinho e o anjinho falando, você tem dois diabinhos mesmo.
3: É.
4: Da desgraça é fogo, né?
3: Mas é gostoso. É gostoso que não presta, né? Beber é bom, comer torresmo é bom.
0: Beber não presta?
3: Diz que não, né? Que não. Minha mãe falava assim pra mim, cuidado com o velho do saco. Olha o que aconteceu. Virei gay. Fui atrás do saco. Ai, que saco. Cata essa, olha só. Davi Brito não desiste de tentar uma carreira no boxe, apesar de derrotas para Sasha Bali, Kleber Bambam, no Fight Music Show. O campeão do Big Brother 24 agora diz que vai desafiar a Celino Popó de Freitas para uma nova luta.
0: Você perdeu o papai que ia ganhar do Popó.
3: Pelo Instagram, o ex-BBB disse que terá o respeito com a história de Popó, mas que vai vencê-lo no ringue e acabou agora com o pau, que vai torar o pau, né? Na realidade, pra quem tá nos acompanhando agora, é uma grande festa que eles fazem, né? Eles treinam dentro do ali, se matam, tudo, mas é pra ganhar dinheiro, público, tem um pessoal que faz.
0: É um show, que o nome já fala, show music, isso. É um show ali, só um espetáculo do boss, mais uma apresentação, né?
3: A questão do ano e meio atrás, eu gravei um aqui numa casa de show que teve aqui, que tinha anão brigando com anão, era o He-Man brigando com... Eu falei, meu Deus, onde eu vim parar?
0: Mas é legal assistir, é muito legal.
3: Muito bacana. Ideia. Então, assim, eles colocam lá que vença o melhor, mas não é para um atletas profissionais.
0: Sim.
3: São figuras públicas, né?
0: É, são figuras públicas que vão se desafiar no boxe. Boa. Como já teve o cantor lá, esqueci o nome dele, caramba.
3: O Nego do Borel.
0: Sim. Nego do Borel, que levou um cor do filho do Otávio Mesquita,
3: isso,
0: né?
3: Isso, verdade.
0: É. Duas vezes, por sinal, acho.
3: Aí o que acontece? Eles marcam essas lutas pra ter público, que é legal mesmo ali, eles se acertam depois, lá se brigam. Não, isso vale bastante a pena.
0: Sim, é gostoso de ver, é gostoso. Boa.
5: Bom dia, Regimas. Tudo bem?
3: Oi.
5: Paulino do Beirava. Ah, não é a mesma coisa, né? Traiu uma vez, já é, Elvis. A mulher pode até perdoar, mas não esquece. Ih, aí qualquer vacila, amanhã vai cobrar, vai pensar, ficar com a pulga atrás da orelha. E vai que ela começa a fazer a mesma coisa, e aí? Aí o galo velho vira galinha, né? Eu, hein, truco.
3: E bota o ovo, dói, hein?
0: É.
6: Bom dia, meus amores da manhã massa, Marlene da Silva. Olha.
3: Era da SIC, né?
6: Eu sair daqui, eu sei, né?
0: Se mudou.
6: Uma vez. Ah, quando eu tinha 16 anos, faz muito tempo.
4: Se muda os cachorros, hein?
6: Mas. Quebrei tudo o carro da pessoa, e tá tudo certo. Mas eu acho que nunca mais volta a ser a mesma coisa.
3: Não, muda. Não pode riscar mais o carro. Você faz assim, vai no mercado, compra soda, aquela.
0: Não, para aí.
3: Cama de peixe, cama de peixe, luva. Pega em ar livre um balde com água quente e pega ela e passa com o pincel na roda do carro. Come mais rápido.
0: Ender.
3: O quê?
4: Não cheira, porque é problema.
3: Não quebra carro. Não pode mais quebrar carro. Agora só pode riscar roda, essas coisinhas, né? E descarra a roda, eu entendo.
7: Bom dia, galera da massa. Essa galera que anima o Paraná. Aqui é o chefia do Sabará. Eu acho que a traição não tem perdão, não, hein? Se você perdoa a pessoa uma vez, provavelmente ela fará de novo, hein?
0: Não, um abraço, você pode mudar.
3: Ô, Tadu, você que tá vestido hoje de médico da
0: médico?
3: UPA, você perdoaria uma traição?
8: Vou nada!
3: Não, hoje ele tá de médico, cafetão e também psiquiatra, né?
0: Mas o que o cara falou ali, eu acho não. É, que pode sim perdoar, sim. A pessoa pode mudar. Olha o Neymar, ele mudou.
3: Quem aceitou a traição do Neymar é a Bruna Biancardi por causa do dinheiro.
0: Mas depois nunca mais teve nada.
3: Não, mas vai ter essa Copa. Não. Calma, que nós vamos arrumar a traição.
9: Fala, galera da massa. Bom dia, Maico do Campo Largo.
3: Oi, Maico.
9: Até dois chifres ainda dá pra aceitar.
0: Por quê?
9: Dois chifres, né?
0: Acha.

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3: Tô de volta com mais informações do trânsito e agora eu falo com o motorista que passa pelo contorno norte. Bastante lentidão em ambos os sentidos, entre o acesso à rodovia do Café e a Justo Manfron. Motorista que passa por esta região pode fazer o desvio por dentro dos bairros, usando a Vereador Toaldo Túlio e a Fredolin Wolff. Elas estão com fluxo um pouco mais calmo, o motorista ganha tempo. 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

0: Motoristas que vão trafegar pela 376 entre o Paraná e Santa Catarina devem ficar atentos hoje, terça-feira. A rodovia terá bloqueios temporários para aferição de radares eletrônicos em trechos de Guaratuba e Tijucas do Sul. Os trabalhos começam às 10 da manhã e cada interdição deve durar cerca de 20 e 30 minutos. A concessionária alerta para a possibilidade de filas e orienta os condutores a acompanharem as condições do trânsito antes de viajar.
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2: E por que eu não fui contratado pra trabalhar nessa televisão?
1: Eu também nem.
2: Não
1: eu.
2: Tem viado lá, tem que ter um. Alguém ali é. Alguém ali
1: Eu desconfio com o Juliano.
2: É, eu também acho.
1: Eu também, sabe? Eu te
2: ele falou pra mim que ele não gosta de pessoas, ele gosta de amor. Eu falei, vem cá.
1: Ele falou pra mim uma vez, ele falou assim: eu acho que eu sou pan.
2: Né? Pan sexual. Tem preguiça, né?
1: Não sei o que é pan.
2: Pan, ele falou que eu sou pansudo.
1: Eu não sei, me falaram o que eu
2: perdi. Pan gosta de pessoas.
1: Então, pan daí gosta de pessoas. Eu isso, eu não entendi.
2: Nossa, era tão bom quando era tudo mato, era GLS, pronto, já resolvia tudo já. Agora criou muita população.
1: Tem muita letra.
2: Eu acho que o gay devia sair dali, tá muito problemático. Depois que a Erika Hilton entrou, tem muito problema lá dentro.
1: Concordo. Então tá aí, é o dia 11 na The House, gente.
3: Bom dia, seus lindos. Sou Márcia aqui do SIC. Então, sobre traição, eu discordo dos pensamentos que tiveram até agora.
2: Nossa.
3: Porque, tipo assim, quando eu fazia 5 anos de casada, meu marido me traiu. E pra mim foi o fim do mundo e tal. E decidi perdoar. Acho que foi a melhor coisa que aconteceu pra mim, não sei. Eu discordo de alguns pensamentos e o meu é esse.
4: Ele voltou a ser gente.
3: E hoje fazem 30 anos que estamos juntos.
1: Ah,
3: e
1: se
3: eu falar que eu amo ele cada vez mais. Beijo.
2: Eu sou uma pessoa muito amorosa. O meu último. Rafael, você não sabe, eu sei fazer gostoso.
1: Conta aquela piada em português agora. Vai.
2: Aí eu fui traído, aí eu sofri. Aí ele começou um relacionamento e traiu o relacionamento. Eu tô sofrendo por mim e pelo cara que ele traiu.
5: Meu
6: Deus. Bom dia, galerinha da Massa.
5: Bom dia.
6: Então, sobre o assunto de hoje, traição, a gente não perdoa, a gente aceita. Mas nunca dá certo, nunca mais vai dar certo. Você tenta, mas qualquer deslize, qualquer atraso, qualquer coisinha, você já tá em cima cobrando.
5: Isso, né?
6: Então, melhor não voltar, é superar e bola pra frente.
1: É, que se perdoar, até perdoou, tchau, obrigado, esquece, morre o assunto ali, nunca mais toca, né?
4: Perdoar é esquecer.
7: Bom dia, galera, bom dia, Massa. Eu concordo, Dirceu, luto capular com a mulher, mais carnival aí, mais carnaval. É isso,
1: né? Carnival.
4: Carnival.

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0: Muito bem, pessoal, 7h43 e vamos lá, Lucas, tudo
1: Opa,
0: bom?
1: Bom dia, Rafa, bom dia, família, todo mundo ligado aqui. Quer dizer que o papo hoje é sobre traição, é, e o perdão da traição.
0: É, se você consegue, se eu acho que depois que trair a pessoa, descobre. É, consegue ter um relacionamento perdoando ou não?
1: Rapaz,
0: ou fica aquele clima
1: ainda
0: ruim?
1: Primeiro eu tenho uma dúvida, porque hoje em dia tá muito na moda esse negócio de namoro virtual, coisa pela internet. Se acontecer algo virtual, é um chifre ou é uma antena? A pergunta.
2: Não tire o foco do assunto.
0: Tá mudando o assunto, por quê?
1: Não, eu acredito no perdão e eu acho que os relacionamentos podem sim ser reconstruídos, mas as pessoas precisam se conhecer, né? Se ela não tiver condição de perdoar de verdade, de vai ficar fuçando coisas, não vai confiar nunca mais, aí tem que separar, cada um vai seguir o seu caminho no caso de uma traição. Eu penso assim, mas eu acredito no perdão com todo o meu coração, com toda a minha força, eu acredito no perdão.
0: Você não fez cagada não, né?
1: Na vida?
2: É.
1: E,
2: muitas.
1: Momento DR agora?
0: Ai, que é isso? Só pra saber.
1: Deixa eu falar, 11h30, tem Tribuna da Massa, deixa eu te convidar.
2: Fugiu
1: tá
2: do
1: mais
2: assunto,
1: do que
2: hein?
1: Convidado. Não, tô fugindo, sai fora. 11h30 tem Tribuna e eu conto com a tua audiência. A gente vai falar sobre todas as notícias ali na tela da Rede Massa SBT. Fica com o ouvido sintonizado aqui na Massa FM e a TV sintonizada na Rede Massa SBT. Vamos lá, hoje a gente vai falar sobre segurança pública, tem alguns casos. Teve caso aí de discussão no trânsito que terminou mal nas últimas horas, a gente vai falar sobre isso. E também eu vou trazer informações, vocês lembram daquela menina, quer dizer, não é menina, né? A mulher de 37 anos que se passava por menina de 12. Nós descobrimos um grupo de oração,
0: Nossa.
1: Aqui do estado do Paraná, que foi enganado por essa mulher.
3: Nossa,
1: essa mulher foi lá, disse que tinha um câncer terminal.
3: Nossa, bicha, é terrível, hein?
1: Ela é terrível.
3: Que isso?
1: Disse que tinha um câncer terminal e aí a turma ajudou ela financeiramente. E o pior, olha essa, com uma das pessoas desse grupo de oração, ela criou tanto vínculo, tanta amizade, que a pessoa tatuou o nome fictício que ela usava naquela oportunidade.
3: Que loucura!
1: Tatuou Emily. Uhum. Ela falava que o nome dela era Emily, não é. E a moça tatuou Emily por causa da amizade. Aí ajudaram, deram dinheiro e ela sumiu no mundo.
3: Não, é. Se diverte.
1: Não, você tá rindo, né?
2: Que é louco,
4: mano. Um dia eu fui, minha mãe falou assim, filho, vamos num grupo de oração? Falei, vamos. Chegamos lá, eu vi aquela senhorinha rezando. Falei, mas esse santo tá estranho. Falei, gente, vocês estão rezando pro Shrek. O Shrek tá sentado. E aí, senhorinha, ela se mudou de visão.
3: Verdade.
4: Vou falar a minha verdade. Esse é um bebê reborn de 37 anos que queria mamar nas costas dos outros sem trabalhar, sem nada. As costas largas.
3: E conseguiu, né?
1: Uma coisa eu concordo com o Ender. O Ender falou que parecia um frigobarzinho, né, Ender? Cara, eu concordo, parecia mesmo, ela de costas. Pelo amor de Deus, gente. E ela de mamadeira, de naninha, de chupeta.
3: Jesus.
1: Pelo amor de Deus.
3: Aí, que criança, história é essa?
4: Qual que era o programa preferido dela? Quilos Mortais.
1: Meu Deus do céu.
0: Não, mas o grande problema num caso
1: maldade,
0: desse
1: maldade, Ender. Vai morder essa língua, Ender. Pelo amor de Deus.
0: Sabe o que é ruim quando uma pessoa dessa acaba enganando os outros? Que às vezes pessoas que estão precisando de verdade,
1: claro,
0: acabam não sendo ouvidas, achando que também são golpes.
1: Veja, o grupo de oração ali são pessoas boas, estavam querendo fazer o bem. Não, e eu creio que eles fizeram o bem, né? Quem fez o mal foi ela.
3: Sim.
1: Ela que levou todo mundo na lábia ali. Então a gente vai denunciar esse outro caso dessa mesma mulher. E esse foi aqui no estado do Paraná.
0: Mas o que eu digo assim, que a pessoa, aquela pessoa levou o golpe, ela fica com medo de ajudar uma outra pessoa que realmente necessita, porque com medo de ser outro golpe.
1: Né? Numa próxima vai ficar cabreiro, né, de ajudar. Então
0: esse
1: a gente
0: é
1: vai falar
0: problema
1: sobre isso. 11h30 tem Tribuna da Massa, todas as notícias. Aliás, a gente tá quase começando a Copa do Mundo, hein, família?
0: É,
1: eu lembro a vocês que a Copa é na tela da Massa SBT. com narração do Galvão Bueno, participação do Thiago Leifert, a melhor equipe tá lá no SBT. Então, conto com a audiência de todo mundo. Hoje, a partir de 11h30, nós temos o Tribunão da Massa para você ficar bem informado. Dá umas boas risadas com a turma lá também. Por que não, né?
0: Boa! É isso aí! Vamos que vamos agora, tem que o pessoal dar uma opinião?
5: Não concordo com o ouvinte aí que falou que é só fazer escondido e tá bom. Quando você tem caráter, o escondido, a tua consciência não te deixa em paz quando você faz a coisa errada. Bom dia para todo mundo aí.
1: Aí, ó. Consciente.
6: Uhum. É. Bom dia, massa. A respeito da enquete aí, eu sou assim, ó. Botou, levou. Quero nem saber. E vai mesmo. E vai que eu gosto do negócio e daí não paro mais também. É o que se lasca.
7: Sei não, hein?
3: Ai, meu Deus.
0: Ó, então vamos que eu... Antes de encerrar o programa aqui, quero que agora você que está do lado da tua esposa... Tá, você que tá do lado da tua esposa.
7: Ih.
0: Olhe, não mude o rádio, não mude estação. Não mude estação. Olhe no olho da tua esposa e fale assim: amor, eu nunca te traí.
6: Vou nada!
0: Tá? Sem rir, não pode rir!
4: Não adianta baixar o
0: volume. Não pode mudar o volume, abaixar o volume da estação. É. Fale agora pra sua esposa isso. Quero ver.
8: Vem pra casa.
0: Quem tem
8: agora,
0: coragem, eu falo pra você, amor, olhando teus olhos, tá bom? Eu quero ver você aí que tá do lado dela. Falar isso pra ela sem ir.
9: Você tá mentindo, Josinho. Você tá mentindo.
0: Tem um monte fazendo isso agora.
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1: Praguinha, né? Praguinha do coração.
2: Tá tudo certo,
1: cara? Tá tudo
0: Nasceu
1: bem,
0: nada ainda.
1: Ainda nada, ainda
0: Eita.
1: Nada.
2: Nossa!
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0: Olha só! Muito bem, pessoal, por causa
1: do... É brincadeira, viu, Rafa? Me perdoa.
0: Eu sei disso. Vamos embora, amanhã tem mais Microfone Aberto, então tchau!
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12: Tô de volta com mais do trânsito e sigo falando sobre contornos. Isso porque quem passa pelo contorno leste, contorno sul, encontra bastante lentidão. Entre São José dos Pinhais e o cruzamento com a Vicente Michelotto no contorno sul, o motorista encontra 14 quilômetros de fila e precisa de 1 hora e 20 para conseguir passar. Ruas por dentro dos bairros são as opções. 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
1: Linda terça-feira, 9 de junho. Ô, oh, coisa boa. Eu achando que ia ser um solzinho hoje, mas nada.
0: Vai ficar nublado.
1: Nublado, né? Ouvinte massa, bom dia, Lubo Norino, bom dia.
0: Bom dia, Alan Júnior. Temperatura 12 graus.
1: 12.
0: Tá frio.
1: A máxima hoje eu não vi, mas deve ficar entre 17 e 19. Não vai passar disso.
0: Ah, eu não sei, eu sei que tá frio.
1: Eu chego na rádio e começo a tirar a jaqueta, japona, e elas começam a colocar.
0: É tudo ao contrário. Ele chega tirando a jaqueta, e aí quando ele chega, calor. A gente põe a jaqueta. Porque ele abre as janelas e entra o ventinho gelado aqui.
1: Vamos que vamos, alegria, põe um sorriso nesse rosto lindo, maravilhoso e vambora. Daqui a pouquinho a gente vai contar pra você os presentes no show de prêmios da Manhã da Márcia. Vamos com a senha de hoje. Quem anotou ontem, hoje é a senha de número 2.
0: Exato, então já fica de ouvido colado aqui na Márcia. Aliás, já salva o nosso número aí, ó. É o 3297-3297.
1: E falando em 2, tá faltando 2 dias pra começar a Copa do Mundo. Vamos que vamos, meu querido. A expectativa, eu não vejo a hora de começar, eu gosto de Copa do Mundo, vejo jogo toda hora, vai ser uma maravilha. E vamos lá, vamos na torcida ao Hexa, rumo ao Hexa.
0: E boa sorte pra nossa seleção, né?
1: Opa!
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1: Agora, mente massa, não brigue com a vida. Não fica brigando com o dia a dia, com as coisas que acontecem. Não briga com a vida. O universo, ele é sábio. Existe lá uma energia invisível que rege e conduz tudo. Também não existe injustiças. Lembre-se que o nosso ponto de vista é sempre apenas um ponto da vista do todo. Então faz assim, ó, confia no fluxo das coisas que não estão em nosso controle. Se você colocou nas mãos de Deus, confia. Colocou? Então, confia. Se preocupe apenas em colocar a energia em você. Se você já pediu, agora espera. Tem o processo até chegar. Mas confia. E não esqueça, a paz começa dentro de você. Só de você.

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2: Áries. Ótima terça-feira pra você, ariano. Pra hoje tem criatividade no relacionamento, tempo de fazer coisas diferentes com o seu amor, hein? Na carreira, se atualize e mostre que você pode ser útil para os seus colegas e conquiste o seu espaço. Cor de tons fortes, número 63. Touro. Muito bem, taurino. Saiba que o amor tem que existir pra valer, se não está funcionando, está na hora de se renovar ou acabar logo com o que você está aí levando como faz de conta, né? O dia está empurrando as pessoas.

0: para o futuro e as convidando para largarem coisas pesadas. Cor preta, número 92.
1: Gêmeos.
0: Olá, geminiano. Saiba que melodramas e idealizações podem se tornar divertidos se você entrar na brincadeira com a pessoa amada. Mande o que não presta embora e se concentre em coisas mais úteis para o seu futuro. Cor verde, número 44.
1: Câncer.
0: Canceriano, bom dia pra você. Experimente algo diferente, mude algo na relação, isso pode levantar o astral no amor. Antes de querer mudar o mundo ao seu redor, trate de modificar o seu interior e pense diferente. Cor azul, número 65.

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0: Massa FM, a minha rádio é massa tão feliz, é o Marcos e Belucci agora, 8:11.
1: Tati Tussolini, maravilhosa, junto com a gente em Almirante Tamandaré, um beijo pra você. E a Paloma de Bater está ligadíssima aqui no Manhã da Massa, hein, Alan?
0: Que legal, gente, obrigado pelo carinho, onde quer que você vá, onde quer que você esteja, obrigado pela carona, tamo junto nessa terça, com certeza.
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0: Já tá no ar o nosso show de prêmios Manhã da Massa com liquidificador turbo da Mundial, novinho, tudo novinho, espremedor de frutas da Mundial, sanduicheira grill da Mundial e o voucher de R$500.
1: Quentão, hein, pra você gastar com o que você quiser. Agora imagina, esse resultado é na sexta-feira e esse combo pode sair pra você, hein, meu amigo, minha amiga.
0: Que maravilha, hein? Fica esperto que daqui a pouquinho você vai anotar a segunda senha da semana.
1: Eu tô doida pra largar essa senha.
0: Eu não faço ideia, não vi lá, não sei. Realmente eu não sei. Então daqui a pouquinho a gente manda pra você a senha de hoje. Fica ligadinho, ligadinho.
1: Presta atenção aí, hein?
0: Vai dar tudo certo.
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2: Leão. Ótima terça-feira para você que é de Leão. Dia de renovar o seu relacionamento. Você e seu amor prontos para uma nova etapa. Excesso de objetivos ou dependências pode estar prendendo demais você. Diminua sua carga no trabalho. Cor vermelha, número 96.
3: Virgem.
2: Bom dia, Virgem. Seja mais generoso com seu amor. Viaje um pouco nos sonhos e desejos dele e tente se divertir. No trabalho, evite ser o último a saber o que está acontecendo. Saiba o momento certo das mudanças. Cor amarela, número 5.
3: Libra.
2: Atenção, libriano. Dia de demonstrar interesse e caprichar no visual para chamar a atenção do seu amor, hein? Livre-se do passado e aposte nas novidades. O mundo precisa girar e você não quer ficar para trás, né? Cor roxa, número 13.
3: Escorpião.
2: É, escorpião, saiba que você será a presença marcante onde você estiver nessa terça-feira, hein? Hoje você está com o seu carisma fortalecido. Então aproveite para fazer acordos importantes e renascer das cinzas em situações complicadas. Sua cor é laranja e o número é o 6.

0: 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Ah, música linda, né? Jorge Mateus, o que é que tem?
1: O que que tem? O que que tem? Ah, tem beijinho.
0: O que que tem? Você mandar um oi pra gente no WhatsApp da massa. Vera, sua linda, um beijo pra você. Roberto Carlos tá com a gente de novo.
1: Roberto Carlos.
0: Ele que tá morando em Pinhais.
1: São tantas emoções.
0: Ô, Roberto Carlos, brincadeiras à parte, obrigada.
1: Hoje a gente comemora o Dia do Pão.
0: Ah, é?
1: Tá lá, ó. Dia do Pão, Dia do Porteiro, a galera da portaria aí, um grande abraço. Tamo junto, viu, meu querido?
0: Olha, Dia do Protético, tenista. Enfim.
1: O Dia do Tenista é assim, ó, você que vende tênis.
0: Isso. Ai, meu Deus.
1: Você que vende tênis, hoje é o seu dia.
0: Vou te falar, né?
1: Boa essa.
0: Claudecir Laurindo da Costa também tá junto com a gente. Um beijo pra você, meu querido.
1: Olha,
0: então,
1: a gente...
0: é o Dia do Tenista.
1: Hoje é o Dia do Tênis, do tenista. A gente não tem tênis para presentear o nosso ouvinte, mas nós estamos com duas camisetas oficiais da Seleção Brasileira. Daqui a 2 dias começa o Mundial de Seleções, hein, meu querido Agri?
0: Isso não é brincadeira, é a mais pura verdade, hein?
1: Você vai ganhar, meu querido. Olha, bonitona, já tem... segue a massa lá no Instagram.
0: Você vai ver
1: tem
0: a foto.
1: Vídeo, não, tem vídeo nosso
0: tem
1: lá
0: vídeo
1: que foi feito
0: já?
1: Aqui.
0: Ah,
1: lógico, lembra?
0: Aqui ele já tá no ar?
1: Já está lá.
0: Ah, que legal.
1: Tem vídeo eu, Lu Bonorino, tem Regina Meister. Estamos com
0: as
1: camisetas oficiais da Seleção Brasileira. São duas, você vai ganhar uma e vai dar de presente pra outra. Aquela parça que geralmente torce com você,
0: tem que ficar de ouvido colado no Massa da de 10, né? A partir das
1: massa
0: 10 horas.
1: Massa da de 10 daqui a pouquinho, tá bom? Isso, participe, boa sorte.
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2: Legal, vamos dar um pulinho onde Linha Verde tá ali, meu querido. Fala aí, bom dia.
3: Bom dia, Alan Júnior, tô de volta aqui na Massa e agora eu falo com o motorista que passa pela Linha Verde Norte, tem maior lentidão desde a estação Tubo Fagundes Varela até o viaduto do Tarumã, isso pra quem vai no sentido Jardim Botânico. São 2 quilômetros de fila e mais de 20 minutos pro motorista conseguir passar por conta de obras que acontecem no local, então vale a pena evitar a Linha Verde. 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
2: Sagitário. Oi, sagitariano, período positivo para você se modernizar, acompanhe as novas tendências e fique no topo. Se controle para não passar dos limites e estragar as suas conquistas. Prepare-se para o melhor, viu? Cor cinza, número 18.
3: Capricórnio.
2: Hoje é dia de renovações, de colocar para fora novidades e deixar para trás as dificuldades. Junte-se aos bons motivos que irão fazer as pessoas mudarem de ideia. E não fique no passado. Cor lilás, número 49.
3: Aquário.
2: Aquariano, é o seguinte: dia de possíveis acertos para os seus projetos. O que for útil para as pessoas será muito bem recebido. Imagine coisas positivas e que tenham algum valor para as pessoas. Hoje só fica o que tem essência. A cor é branca e o número é o 80.
3: Peixes.
2: Dificuldade de chegar a acordos emocionais e financeiros. Cuidado com atitudes drásticas. Velhos hábitos não têm mais sentido aí na sua vida. Menos radicalismo e mais maturidade. É um bom conselho para você hoje. Cor amarela, número 30.

0: 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Elis Juste, insônia da madrugada. Se durante a madrugada dá uma insônia, faz o seguinte, sintoniza 97.7, fica com a gente na madrugada com insônia do mesmo jeito.
1: E vai curtir uma música boa, né?
0: Os modão aqui, o que tem de modão na madrugada, vou te contar, viu?
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1: E aquele voucher de R$500 pra encerrar esse pacote com chave de ouro.
0: Sexta-feira, hein? A dinâmica é assim, funciona assim. Sexta-feira, eu vou ligar pra você. Se você tiver em casa, o carro no trabalho, atenda. Atenda o carro, dá uma paradinha.
1: Uhum.
0: Vem bater um papo com a gente. Anotou as senhas? A gente precisa de 3. Todo dia tem uma. Por exemplo, ontem teve uma.
1: A primeira.
0: Mas você não anotou? Vai anotar hoje? Então anota hoje. 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
0: Demais,
1: se
0: né?
1: Se renova toda segunda-feira, entendeu?
0: Com presente novinho, um melhor que o outro e tudo isso pra você. Aí, vamos ligar, você atende, fala isso, 3 100, a gente faz uma festa, leva tudo. Agora, caso o ouvinte não acerte, não tem problema, não acumula. Já eu já ligo pra outro ouvinte, tem que sair na sexta-feira mesmo.
1: Maravilha, então boa sorte pra você. Nico da Lapa, um abraço, meu querido. Rosane Ribeiro, do Campo Comprido. Alô, Campo Comprido, né? Rosane tá ligada com a gente. Leonido, Santa Cândida também.
0: É.
1: O Bruno e o Arthur no Abapan, em Castro.
0: Abapan, alô galera do Abapan, todo mundo ligadinho na Massa.
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0: Falar sobre os contornos. Então vamos lá, Thalin.
5: Alan Júnior volta a falar sobre contornos. Motorista que sai de São José dos Pinhais e vem para Curitiba pelo contorno leste, contorno sul, encontra bastante lentidão. Isso porque teve registro de ocorrência e bloqueio parcial de pista ali no contorno sul. E aí, muita fila neste momento. 20 quilômetros de lentidão, 1h30 para passar pelo trecho. 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

0: Massa FM, a minha rádio é massa. Danilo e Davi, não mexe nas minhas gavetas. Agora 9 e 12.
1: Não mexe nas minhas gavetas.
0: Jamais,
1: Júlio.
0: Jamais, jamais.
1: Alex do Cachoeira tá junto com a gente. Júlio do Boqueirão, um abraço pra você. E Jean Carlos Debinski, em Almirante Tamandaré.
0: Legal, Alex do Durex, lembrei do Alex. E Cláudio Trevensoli estão me devendo um churrasco. É. Não pagam nem que a vaca tussa.
1: Caramba.
0: Por isso que eu não vou mais aí, viu, Cláudio? Você não me paga um churrasco? Aí, eu não apareço mais aí, não.
1: Ai, ai, ai.
0: Ai, ai.
1: Cobrança vamos no ar, hein?
0: No ar, ao vivo. E o outro também que eu já fiz uma cobrança também, posso fazer de novo, é o nosso querido Benite, que também não paga nada. Paga mais churrasco, nem almoço, nem janta, nem café da tarde.
1: Eita,
0: vida, vou te contar. Agora, 9h13, Mulher Entende Mulher.
1: É, Mulher Entende de Mulher chegando aí, a gente conta com a sua participação já já.
0: Daqui a pouquinho.
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0: Legal, vamos lá, Talim, BR-277, o que tá rolando aí?
4: Tô de volta com mais do trânsito e agora falo com o motorista que passa ali pela BR-277, vindo de São José dos Pinhais para Curitiba, um trecho mais congestionado, a partir da Avenida Rui Barbosa até próximo do cruzamento com a Avenida Jornalista Drebal Gettner Stresser. Motorista encontra 4 km de fila, leva mais de 15 minutos para passar e não vale fazer o desvio. 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
0: Começando o nosso Mulher Entende Mulher nesta Semana dos Namorados.
2: Especial da Semana dos Namorados, né, Rê? Minha gente, em tempos de fotos, stories e declarações apaixonadas na internet, tem muita gente que gosta de mostrar cada detalhe do relacionamento pros seguidores, né?
0: Verdade.
2: Tem outras pessoas que preferem viver o amor já mais escondidinho, longe dos holofotes, acreditando que felicidade não precisa de curtidas. E você é de que time, hein? Você é do time que publica tudo nas redes sociais sobre seu relacionamento? Ou você prefere manter o relacionamento mais discreto?
0: Verdade, hein? Né? Posta ou não posta foto com o mozão?
2: E as declarações e tudo mais.
0: Isso gera até briga entre casais. Pois às vezes é. A mulher posta muito, o cara não posta, ou o contrário, aí um cobra do outro. Ou tem casal aí que não tá nem aí.
2: Exato.
0: Tá tudo certo. Manda pra gente por mensagem de áudio no WhatsApp da Massa FM, é o 41-3297-3297.
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0: 9h30 com Maiara e Maraísa, aqui no Mulher Entende Mulher, semana especial dos namorados, Lu.
1: E aí, você é da turma que publica seu relacionamento nas redes sociais ou você prefere manter essa relação mais discreta?
2: Aqui é uma entrevista do Centro Cidade Industrial. Sobre a enquete de hoje, eu gostaria de dizer que preservar é melhor. É, nem sempre a rede social fala o que vive.
1: Uhum.
2: Às vezes a pessoa posta algo lá que não vive.
1: É.
2: Então a melhor declaração é aquela que se vive entre quatro paredes.
1: Boa.
2: Um grande abraço. A minha rádio é massa.
0: Um beijo pra você, minha querida.
1: Bom mesmo é o que você vive ali no dia a dia.
0: É verdade.
1: Né?
0: Geralmente rede social
1: não precisa provar nada pra ninguém.
0: É uma vida editada, toda bonitinha. Quem mais tá por aqui? Elisa, bom dia.
1: Oi, Elisa.
3: Regininha, Lu. Então, sobre a enquete aí, eu tinha mania sempre de postar. Eu e meu mozão, né?
1: Uhum.
3: Sempre postava, bastante. E ultimamente não ando postando, só quando é aniversário, alguma coisa parecida. Porque quando eu postava, a ex dele ia lá e curtia. Então, sei lá, não gostei. Aí, de vez em quando eu posto eu e ele, né? Quando a gente sai, no passeio, né? Mas, de vez em quando. Elisa Maria, do Beraba, a minha rádio massa. E ótimo dia pra vocês.
1: Beijo, Elisa.
0: Obrigada pra você também, Elisa.
4: Bom dia, sou a Vânia de Maratonaré. Eu sou do relacionamento mais off. Eu acho que quanto menos as pessoas souberem, menos olho branco tem. Porque existe, né? Não só nisso, em outras coisas também. Desde que você vai comprar um carro, uma casa,
1: uhum.
4: Quanto menos gente souber, melhor que tudo dá certo. E isso é prova, é comprovado, né? Por muitas pessoas que já aconteceu. Então eu sou do off.
0: É do
4: Bom dia, Massa FM.
0: Time do offline.
1: As coisas mais importantes da vida dela, ela deixa só pra ela, né?
0: É isso aí. E conta você também qual a sua opinião sobre esse assunto no 3297-3297.
1: Vem com a gente.
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0: Amiga minha, a Rádio é Massa com o Eduardo Costa, Imagina Eu, e esse é o Mulher Entende Mulher, Lu.
1: Especial Semana dos Namorados, e a nossa pergunta de hoje é sobre relacionamento. Você publica seu relacionamento nas redes sociais? Pra você tá ok? Ou você prefere manter essa relação mais afastada, mais no off? Conta aí.
2: Bom dia, meninas. A Helene de Lima, de Colombo, motorista aplicativo. Tô ligadinha na melhor. Sobre a pergunta de hoje aí, olha, nem sempre é bom ficar postando, viu? Porque a inveja vive online, viu? Uhum. E você, às vezes, posta lá o teu relacionamento, as pessoas frustradas, é mal olhado, né? Faz mal. Não postem tudo que faz no relacionamento, faz mal. Tá bom? Fica a dica aí. Beijos.
1: Beijo.
0: Fica a dica.
3: Bom dia, meninas queridas.
0: Bom dia.
3: Então, eu não costumo postar. Aliás, eu nem mexo muito em redes sociais, mesmo é o WhatsApp mais que eu mexo, né? E colocar no status. De vez em quando, às vezes aniversário, às vezes quando eu saio assim, eu coloco, né? Foto da minha família, eu e meu esposo, tudo, né? Mas em redes sociais, assim, não costumo colocar, não. Acho que é mais pra nós mesmo. A minha rádio é Massa, sou Márcia Barroca.
0: Valeu, Márcia. Status do WhatsApp é mais privativo também, né? Só pros contatos,
1: verdade.
4: Ali. Bom dia, Regininha, Alan, Lu. No Mulher Entende Mulher, eu não sou de postar muita coisa. Mas quando é uma coisa importante, o aniversário, eu posto. Um abraço pra vocês. Aqui é a Eva Cotovelo do Capão Raso. Quero participar do sorteio. Um abraço a todos.
1: Valeu, Eva.
5: Bom dia, Lu. Bom dia, Regininha. Como vocês estão, suas lindas? Claro,
0: bem,
5: isso aqui.
0: Super bem.
5: Bom, gente, eu sou do time de você postar e mostrar que você tem um homem. Principalmente pras inimigas, né? Principalmente pras mulheres. Por quê? Porque se você esconde o seu marido, o seu namorado, o seu ficante, você dá lado pra outra vir atrás, né? A outra se achar no direito. E às vezes você é casada, família toda sabe. E o bonito do princeso tá de contatinho com o outro.
0: Princesa. Ah,
5: na nossa rede social não está exposto que é casado com você, que tem um relacionamento sério com você. Então, assim, eu acho muito importante, conselho pra vida, né? A gente demonstrar que tem alguém ao nosso lado. Isso é muito respeitoso de ambas as partes. Tá certo que nós, mulheres, divulgamos mais isso do que o homem. Mas eu acho muito, muito, muito, muito importante a gente mostrar pro mundo com quem a gente está.
1: Ah, você
0: essa
1: entendeu
0: é a opinião
1: a
0: da Clarice.
1: Tática dela, né?
0: Pois é.
1: Mostra logo, que daí o bonitinho, se quiser, contatinho extra ali, né?
0: Não tem como esconder, né? Beijo, boa. Clarice. Muitas opiniões diferentes aqui. Esse é o nosso Mulher Entende Mulher.
1: É isso, a gente volta amanhã. Beijo.
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É, minha linda, Massa Tati 10, especial rumo ao Hexa. Gente, tá valendo pra você duas camisetas oficiais da Seleção Brasileira. E eu vou te fazer um convite. Vai lá no Instagram da Massa, arroba Massa FM Curitiba. Tem vídeo lá, eu, Regina, Lubo Norino, toda a equipe Massa, fazendo um comercial maravilhoso. Pra você ver a camisa bonita, você vai ganhar pra ficar torcendo aí pelo Brasil. No Mundial de Seleções, tá chegando o dia, hora, dois dias, hein? Quinta-feira, agora começa a festa! Então anota as 10 músicas a partir de agora. Vai com tudo, vai na fé que você vai ganhar, tá bom? Isso, a primeira, Leandro e Leonardo, cadê você? Cadê você anotando aí? Cadê você?

Muito bom dia, estamos de volta à programação da sua cidade. Hoje é dia 9/6/2026, exatamente às 10:06 da manhã.

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4: 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O que foi isso?
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E aí, bonitão, bonitona? Vamos ganhar uma camiseta. Uma não. Duas camisetas oficiais da Seleção Brasileira. O Mundial de Seleções começa depois de amanhã, quinta-feira, às 14h30, a abertura para você curtir já com a camiseta da Seleção Brasileira, que a Massa FM vai dar de presente para você. Tem que anotar as 10, é a primeira edição do Massa da de 10. Anotou as 10? Lá no WhatsApp com as 10, o nome completo e bairro. Olá agora, Matheus e Cauã, a quarta cadeira. A próxima é Zé Neto e Cristiano, cadeira cativa. Você vai ganhar a sua cadeira. Vamos sortear uma cadeira daqui uns dias. Matheus e Cauã, quarta cadeira, e Zé Neto e Cristiano, cadeira cativa. É muita cadeira. Vamos que vamos!

0: 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A música de número 10, César Menotti e Fabiano, caso marcado. César Menotti e Fabiano, caso marcado, pode anotar a décima. Anotou as 10 lá no WhatsApp agora, 3297-3297. As 10 músicas, o nome completo e bairro. Porque esse final de semana agora, sabadão, vamos ter já o resultado. Quem vai levar as duas camisetas oficiais da seleção brasileira? E lembrar que no sábado, agora às 19 horas, o Brasil joga, hein? É o primeiro jogo da seleção brasileira. Você já pode torcer já com a camisa novinha. Que maravilha, hein? Coisa boa. Essa foi a primeira edição. À tarde tem mais uma com a Mauri, a partir das 2 horas. Participe de todas, o que importa é garantir realmente esse mega apresentão para você na sua vida, no seu dia a dia, que é para você torcer pelo Brasil rumo ao Hexa. 3297-3297. Dá uma olhada na redação do Tribuna. Oi, Luquinhas. E aí, meu queridão? O que conta? O que vai rolar? Bom dia.
1: Alô, alô, família. Alô, Alan, meu querido, um grande abraço a você, a todos os abençoados ligados aqui na Massa FM. 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Boa terça-feira. 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A gente vai mostrar no Tribuna da Massa. 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Enganou um grupo de oração. O vínculo que ela criou com uma dessas pessoas foi tão grande que essa vítima tatuou o nome da golpista achando que tinha uma amizade verdadeira. 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

FM, minha rádio é massa, 10h44. Deixa eu lembrar você que daqui a pouquinho 5 estrelas tem presente delícia pra você. Você vai votar, escolher a sua estrela preferida e vai ganhar um mega presentão daqui a pouquinho.

0: Massa FM, a minha rádio, Márcia Negra e São Limões, estou por aí.
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0: 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E o grande abraço da Massa vai lá na casa da Maria da Luz Ayala, lá no São Brás. Vive a Regina Matos no Barreirinha. Na Fazenda Rio Grande, lá Bolo e Guaraná, na casa do Luiz Felipe Bonk e o Elton Solano Caldeira em Araucária, também mais um aninho de vida. Agora, tá em casa, no carro, no trabalho, hoje completando um aniversário gostoso, parabéns. Seja muito feliz, a massa manda um mega abraço e olha, que Deus te abençoe muito, aproveite bem o seu dia.
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0: Agora 10h54 e o famoso piá de prédio. Já ouviu falar essa frase, piá de prédio? Então, tá cada vez mais comum em Curitiba. Dados do IBGE tá mostrando que o número de apartamentos ocupados da capital quase dobrou entre 2000 e 2022. Embora as casas ainda sejam maioria, representando quase 61% dos 685 mil domicílios da cidade, essa proporção já foi de quase 75% no início do século. O cenário está revelando uma mudança aí no jeito de morar e até de crescer dos curitibanos. É que não tem mais como crescer para os lados. Agora é só para cima, então vai prédio na galera.
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0: E a Polícia Rodoviária Federal registrou 112 acidentes nas rodovias federais do Paraná durante o feriado prolongado de Corpus Christi. O balanço está apontando 113 pessoas feridas, 5 mortes em todo o estado. O Paraná ficou entre os 3 estados com mais ocorrências nesse período, atrás apenas de Minas Gerais e Santa Catarina. Em todo o país, a operação da PRF contabilizou 98 mortes e mais de 1000 pessoas feridas. Lembrar que daqui a pouquinho, 5 estrelas tem presente pra você e tem a senha de hoje do show de prêmios. Daqui a pouquinho.
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0: Legal, dá um pulinho no centro. Vamos lá, Thalin.
4: Encerro minha participação por hoje falando sobre o centro da capital. O motorista encontra lentidão ali na Marechal Floriano Peixoto, desde o cruzamento com a Avenida Iguaçu até a região da Praça Tiradentes. Quem passa por ali vai precisar de 10 minutos em um trecho de 1 quilômetro. Dependendo do trajeto, a Conselheiro Laurindo pode ser uma boa opção. 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
1: Simbora, vamos lá nesse show de prêmios onde você ganha muito, muito, muito, muito presente. É muito prêmio pra você. E agora a senha. A senha de hoje, terça-feira, 9 de junho, pode anotar. A senha é transmissão. Isso, transmissão. Se é transmissão de vôlei, de peteca, bolinha de gude. Transmissão. Que vale pra você. O show de prêmios da manhã da massa. Lembrar que tem que anotar 3 senhas durante a semana. Ontem foi uma, mas se hoje é a sua primeira, amanhã você anota mais uma, quinta-feira você anota outra e já manda no WhatsApp 3297-3297 bem rapidinho, porque nós vamos ligar pra você na sexta-feira ao vivo. Você vai ter que falar as 3 senhas que anotou. Deu certinho, bateu com a senha da semana? Leva todo o show de prêmios. Que maravilha!

5 estrelas, valendo um conjunto organizador IDEA. 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Agora você pode ganhar um conjunto organizador IDEA para transformar os seus espaços e facilitar o seu dia a dia. Vota que ganha! Estrela de número 1, Maiara e Maraíza. Quem sente saudade sou eu. Estrela 2, Chitãozinho e Chororó, Brincar de Ser Feliz. Pulando a de número 3, Henrique e Juliano, Aquela Pessoa. A de número 4, Sam e Rico, Zezé de Camargo, Estrada da Vida. E a de número 5 hoje é eles, a dupla Vitor e Léo na Linha do Tempo. Esse é o caminho para você ganhar presente aqui na massa. É o WhatsApp mais querido do Brasil, 3297-3297.

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E aí, bonitão, bonitona? Todo mundo votando, elegendo, participando. Isso é muito bacana. Quero ver, hein, você votando. Agora foi Henrique e Juliana, aquela pessoa de número 3. Pulando de número 4 é a próxima. Sami Rico e Zezé de Camargo, Estrada da Vida. 3, 2, 7, 3, 2.

0: minha rádio. É massa na linha do tempo. Estrela de número 5 com o Vitor e Léo. 11h31. Daqui a pouquinho a gente volta com a música campeã dos 5 estrelas. É a nata da programação da Massa FM. Se tá botando, vai lá e investe em você. E vai ganhar presente também, repito. Mega apresentão, hein? Valendo um conjunto organizador ideia. 3297. Luquinhas, é, meu queridão.
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0: rádio é massa. Muito bem, estamos ao vivo, 5 estrelas. Galera, todo mundo na expectativa para ver quem leva esse conjunto organizador ideia. Vou falar. Final do telefone 0575. Alô, Fazendinha, tudo bem? Gisele Sabaia Gabriel, essa bonitona ganhou. Gisele Sabaia Gabriel. Parabéns para todo mundo que participa e vota. Pode aumentar o volume agora, estrela campeã.
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3: Tem.
2: Lógico que tem.

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1: E aí, tá participando já do show de prêmios? Vamos lá, mais uma vez a senha de hoje. Anota, a senha do 9 do 6. É hoje, meu querido. A senha é transmissão. Então essa já é a segunda senha da semana. Amanhã vem a terceira. Se você já tá anotando desde ontem, anotou 3, você já pode lá no WhatsApp mais querido do planeta. O 3297-3297 investe em você. Nome completo e bairro, as 3 senhas já vai fazer nossa inscrição. Mas Alan Júnior, eu comecei a anotar hoje. Não tem problema. Hoje você anota a transmissão. Amanhã é quarta-feira mais uma e quinta-feira mais uma, porque é na sexta-feira que eu vou ligar pra você. Ah, inclusive na sexta-feira também tem a senha. Pode anotar tudo certinho. Sexta-feira tem mais uma senha. Todo mundo tem direito de participar. Eu vou ligar. E a dinâmica é assim, ó. Eu ligo pra você. Você tá em casa, no carro, no trabalho, falou e atendeu. E falou as 3 senhas, certinha a senha da semana. Eu vou passar de novo os presentes que você vai ganhar. Presta atenção. Essa semana tem o liquidificador Turbo Power da Mundial, mais o espremedor de frutas também da Mundial, sanduicheira grill da Mundial e o cartão com R$500 em vale-compras. Não, tá fraco, a massa tá mandando bem. Gente, não tem rádio no Brasil que tenha um show de prêmios como a Massa FM, nem no planeta não tem. 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Repito, transmissão é a senha de hoje. Daqui a pouquinho, Turma da

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0: meu Brasil! Chegamos com o melhor programa do seu horário de almoço. Aquele abraço pra você que se liga com a gente, tá tudo bem, tá tudo legal. Depois do Manhã da Massa, a partir de agora, tem o programa mais animado do rádio brasileiro. Com essa turma feliz. Meus amores, hoje é terça-feira, dia 9 de junho. Hoje é dia de comemorar, dia da imunização, dia do porteiro, dia do tenista.
1: Alô,
0: dia...
1: porteiro!
0: Dia Mundial da Acreditação.
1: Eu acredito. I believe. I believe.
0: Ai, dia pra você ser feliz.
1: Claudinho, jogador de tênis.
0: Sim.
1: Descalço. Continua sendo um jogador de tênis?
2: Sim. O que ela fez ontem? Ela deitou e ficou pensando, a nuvinzinha veio na cabeça dela, entendeu?
0: Jogador de tênis descalço.
1: Continua sendo um jogador de tênis?
0: Continua sendo.
1: Um jogador de tênis descalço.
0: Descalço.
1: Sem tênis.
0: Boa. Ela consegue dar um nó na cabeça da gente. Ela consegue dar um nó na cabeça da gente. Bora que o Turma da Massa tá chegando pra te fazer feliz. Mestre, hoje é dia de sair o bexigão, hein?
3: R$3.000 menos 50.
1: Não, é quase isso, né?
0: É isso aí.
3: R$3.000 menos 50.
1: Ah, é?
0: Boa, mestre.
1: R$2.950.
0: Boa, mestre. R$2.950. Eu já quero chamar a sua atenção na abertura do Turma da Massa. Pra você que acompanha a gente em todo o Brasil, já pode mandar a sua mensagem agora, nesse exato momento. Eu quero participar do bexigão. R$2.950. Aproveita, já joga no grupo do WhatsApp da família, dos amigos. Fala que na Massa FM tem o bexigão. Aqui no Turma da Massa, o melhor programa do seu horário de almoço. R$2.950. Aceitamos desafio também, Brasil.
1: Isso. Mande sua charadinha pra mim.
0: É isso aí, é só mandar. Meu querido bailarino, tudo bem com você? Boa tarde.
4: Tudo bem, boa tarde. Eu não acredito que já daqui 2 dias, mais uma Copa do Mundo, o tempo passa muito rápido.
3: Oh, não pode falar Copa.
2: A maior competição de futebol do mundo.
1: Você não sabe ler aqui?
5: É da maior competição, não pode falar de outra barba. Eu falei outra língua.
2: Campeonato global de futebol.
1: Vamos falar. O maior evento de futebol do mundo.
2: A maior competição de futebol do mundo.
3: Um estudioso falou que o Brasil...
1: Torneio das seleções.
3: Um estudioso matemático falou que o Brasil perde para o Japão nas oitavas de final.
0: Sério?
1: Olha!
0: É uma previsão.
1: Japão.
0: Previsão.
1: Teve uma mulher que falou que vai descer um disco voador em um jogo.
2: Em Miami vai descer o disco voador e a nave vai levar 700 pessoas que estiverem lá assistindo e vão levar os jogadores. Mas os ETs falaram pra ela que ela vai salvar a humanidade, essa mulher, entendeu?
3: Ai, meu Deus. Ainda bem que não é Xuxa.
5: Com certeza, vamos fazer.
0: Romário.
5: Com certeza, fazer a sedução.
0: Nosso baixinho.
5: Vamos fazer a abdução e a sedução das pessoas,
0: tá,
5: valeu?
0: Bom.

0: Meu Deus, não tenho sossego. Ó.
1: Não tem sossego, mestre. É a hora, é a hora. É. O Brasil espera esse momento.
2: Espera a linguinha do Naldinho. Ó, o patrão tá ouvindo.
1: É, hoje eu abusei, hein?
2: Abusou.
1: Abusei um pouquinho, né?
0: Rapaz, que maravilha. Ai. 91 emissoras. Massa FM esparramadas pelo Brasil.
1: Aliás, mestre, já tem pergunta para o senhor. Fica agora essa pergunta ou depois?
0: Manda já.
1: Agora já?
0: Já.
1: Muito bem. O Luiz Carlos mandou a seguinte mensagem para o mestre.
0: Vai.
1: Mestre, ele vai investir no segmento de motel. Ele quer comprar um motel. Agora está em dúvida qual nome colocar no seu motel.
2: Ai, meu Deus, lá vem.
1: Qual nome colocar no motel?
0: Ah, vamos achar.
1: Pergunta para o mestre.
0: Vamos achar.
1: Pensa, ah, mestre.
0: Quem sabe bem disso aí é a colega.
2: A Beth.
1: O quê?
2: O nome de motel.
1: Nome de motel?
0: Nome de motel. Sugestão.
2: Pediu sugestão de
1: Luiz
2: nome
1: Carlos.
2: De motel.
3: Tem o Riviera. Riviera.
1: É. Lembrando que ele quer montar uma rede.
3: Ah, ele quer um nome.
1: É, ele vai comprar um motel, mas vai montar uma rede.
2: Eu sugiro, você que sabe.
3: Entendi, Chicão.
2: Porque aí, quando o moço sai com a moça, ele vai falar, vamos pra algum lugar, ela vai falar, você que sabe.
1: Você sabe que tem esse nome, né?
4: Você tem alguma sugestão, Chicão?
0: Eu tenho.
4: Não pode falar aquela que o Rapson falou.
1: Mestre, capricha, mestre.
2: Pode falar.
1: Capricha. Não. Capricha, não. Mestre! Nome do motel!
0: A rádio sai do ar.
3: Ó, eu tenho um aqui. Motel Belle Nuts.
0: Belle Nuts.
3: Posso falar, então? Bela noite.
4: Boa. O ratinho fala que eu sou velha, que eu posso falar.
1: A avó
4: ele
1: pode.
4: Ele não me proibiu. Ele falou, pode falar besteira.
1: Ai, qual seria o nome, vó?
4: Só se for dela. Entendeu?
2: Boa!
4: Aí você... Fala rápido. Só se for dela.
1: O mestre tá com o nome na ponta da língua.
4: Só se for dela.
1: Tá
4: só
1: coçando.
4: Se for dela.
1: Mestre, tá coçando.
0: Ontem eu passei na casa de um colega.
4: Isso.
0: Nós fomos convidados para participar de uma reunião de ansiosos.
4: Isso aí.
0: É, rapaz. Reunião de ansiosos para acalmar. Chegamos ontem lá, vai ser amanhã.
1: Imagina a ansiedade. Boa, mestre, gostei. Boa. Essa foi boa.
0: Vai ser amanhã.
1: Ai, meu Deus, essa foi boa.
0: E tem mais uma.
1: Vamos lá.
0: Mês passado estourei o cartão. Esse mês eu vou estourar de novo. Eu não me lasquei inteiro ainda. Consegui pagar o mês passado.
1: Agora se lasque inteiro. Esse mestre é demais.
0: Quero arrebentar.
1: Ai, ai.
0: Olha, você que chama o seu coleguinha de baby, esse não mudou de crush agora.
1: A Beth fica só olhando.
3: Meu Deus, Chicão chegou chegando hoje. Tá com tudo e não tá prosa.
1: A Beth fica olhando pro Beto. Ai, Beth, é uma atrás da outra, viu?
0: A Beth é que nem peixe do dourado. Lá vai em toda.
1: Ele tá demais hoje.
3: Tá. Ele chegou com tudo.
1: Ai, tá impossível.
0: Olha.
3: E ele ri antes dele falar, eu fico esperando.
1: E é legal que ele coloca a linguinha pra fora toda.
0: Eu não consigo, acho divertido.
1: É um barato.
0: Jacarezinho.
1: Uou.
0: Avião.
2: Cuidado com o disco voador.
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0: E comunica para o bem, a verdade e a paz.
1: Isso aí, mestre Milene.
2: Oi, Naldinho. Boa tarde, ouvintes da Massa FM. Com muita alegria nessa terça-feira. Vocês já viram que hoje o negócio tá animado, né?
1: Hoje
2: vai
1: tá.
2: Ser assim, até 2 horas da tarde. Olha, minhas curiosidades, eu vou falar sobre o pica-pau. Eu já fiquei pensando, né? Eu pesquisei por causa disso. Eu falei assim, gente, ele fica batendo na madeira.
3: Picando.
2: É. Será que não sofre lesão na cabeça? Não, Beth. Sabe por causa do quê?
3: Por quê?
2: Por causa da língua dele.
1: A
2: eu
1: língua.
2: Vou explicar já.
3: A língua amortece.
2: Já eu vou explicar.
1: Amortecedor.
2: Não sofre lesão na cabeça de tanto bater o bico. No final do século XIX, os Estados Unidos comercializavam, sabe o quê?
1: Que?
2: Dilatadores retais. Como remédio milagroso.
3: Eu vou explicar. Calma, gente. Vocês têm a mente muito poluída. Não é pra isso que vocês estão pensando.
2: É, tem gente que acha que é remédio até hoje. Mas antigamente eles usavam dilatadores retais como remédio. Eu vou falar sobre as carpideiras, que são as profissionais que choram no seu buraco ou no seu velório.
3: Elas choram no buraco. É isso aí.
0: Faz escândalo.
2: Carpideiras. E também eu vou explicar sobre a expressão que a gente costuma falar, pagar o pato.
1: Pagar o pato.
2: É, pagar o pato. Eu vou explicar já pra vocês nas minhas curiosidades.
1: Muito bem, pensamento da Pavoroso.
2: Eu resolvi meter o pé na estrada e voltar só quando acabasse meu dinheiro. Aí eu fui até a esquina e voltei.
0: É pensamento isso aí, ô?
1: Pensamento. É o pensamento da Pavorô. Pra gente começar o Turma da Massa para todo o Brasil com Gaúcho da Fronteira. Adeus, Mariana. Chega.

0: Classe FM com Gaúcho da Fronteira.
1: Adeus, Mariana.
0: Boa, mestre, para começar muito bem o Turma da Massa para todo o Brasil. São mais de 90 emissoras espalhadas pelo território nacional. Minha querida Milene, hoje tem visita, é?
2: Ela fez aniversário ontem e hoje ela trouxe um bolo pra gente. Cadê o bolo? A Silvia de Curitiba.
3: A nossa Curitiba. Amiga de Curitiba, do Paraná, tá aqui, tá fazendo um curso aqui em São Paulo, 2 semanas aqui, veio Ótimo. Se aperfeiçoar e hoje veio nos visitar.
0: Seja bem-vinda, Silvia. Que alegria ter você com a gente aqui no estúdio da Massa FM. Fique à vontade, a casa é sua. Muito bem.
4: Ela é tímida. Microfone dela.
2: Ela é tímida.
0: Ela tá no microfone de sombra. Ela é tímida. E você que tá acompanhando a gente, pode mandar sua mensagem também para participar daqui a pouquinho do nosso bexigão. Mestre, o valor tá acumulado em...
4: R$ 2.950.
0: E essa grana pode ser sua.
4: O Tribunal Superior Eleitoral julga a suspensão de pesquisa Atlas Intel, que fala que Flávio Bolsonaro está atrás do Lula. Ai, que briga, rapaz.
0: Eita!
4: A divulgação foi interrompida pelo Partido Liberal, apontando suspeita de manipulação e perguntas no questionário. Até o fim da eleição, o pau vai quebrar.
0: Segue por aqui o Turma da Massa, registrando, gente, a participação do Fabiano José, tá ligado com a gente. Fabiano, um forte abraço pra você, obrigado pela participação. É da região de Curitiba, tá ligado com a gente. Tem a Aline Miriam, de Joinville, Santa Catarina.
4: Nossa.
0: Ela quer participar do Bexigão Mestre. Daqui a pouquinho, então, a nossa primeira edição. Charadinha para o Brasil.
2: Ah, charadinha. Eu tava lembrando um negócio que depois eu vou contar pra vocês, que eu dei muita risada.
0: Ai, Beth, mais uma, Beth.
3: Aham, vamos ver o que que vem por aí.
0: Ela lembrou de alguma coisa. Ai, ai, ai.
2: Olha, por que que o astronauta se separou da esposa dele?
4: Ela vivia no mundo da lua?
2: Não, porque ele tava precisando de espaço.
5: Ponto!
0: Ai, meu Deus.
6: Uma também.
0: O Ronaldo tem? Diga lá, Ronaldo, com aquela rapidez que a gente gosta.
6: Porque o carrapato.
0: Porque o carrapato.
2: Vai dar tempo.
4: Murilo.
0: Não vai dar tempo. Não vai dar tempo.
6: Eu não concluí.
0: Não vai dar tempo.
6: Eu não terminei.
0: Sugestão para o nome do motel. Chegou aqui pela ouvinte, a Kátia Regina.
2: Uau.
0: É que o Luiz Carlos, o nosso ouvinte, vai comprar um motel. E quer sugestões para nós.
4: Vai numa rede de motéis.
0: Perfeito. A satisfação é nossa e o prazer é seu.
3: Eu tenho um também. Motel só passando.
0: Só passando?
2: Só passando?
3: É.
5: Eu colocaria assim.
2: Passando.
5: Mas eu sei o que você quer passando.
3: Não posso explicar, Gitão. Posso explicar.
5: Eu colocaria nome moderno.
0: Vai, vó.
5: Deu match.
3: Patrão. Motel deu match.
0: Oi.
2: O ouvinte tá pedindo uma sugestão, que ele abriu um motel. Ele quer um nome. Ele pediu sugestão pra gente.
3: Uma sugestão, um nome. Acabei de dar um motel só passando.
6: É motel.
3: Motel.
2: Como que o ouvinte falou, Naldinho?
0: O ouvinte Kátia deu uma sugestão, a satisfação é nossa e o prazer é seu.
6: Não, mas é muito longo.
2: Esse é o slogan, né?
0: O mestre tem uma curtinha.
6: Não. Bolar uma curtinha.
3: Não. Você tem, Chicão, você tá rindo porque você tem.
4: Eu tenho, mas a rádio sai do ar.
2: Pode falar, então.
6: Eu não tenho, né? No motel.
4: O Radinho não vai no motel.
6: Não, mas eu teria sugestão, mas agora não pensei. No motel, não, o nome de hotel.
0: A gente vai pensar.
3: Motel, modo avião.
6: Modo avião. Você que sabe, já
0: cê
6: tem.
0: Que sabe. É. Verdade.
6: Você que sabe.
2: Motel assombração, patrão.
6: Por que assombração?
2: Porque as pessoas gritam lá dentro.
5: Não é!
0: Cadê a Márcia?
5: Não tem que colocar como. junção carnal junto com coisa de espírito.
6: Calma, Márcia, calma. Você tá nervosa. O espírito apareceu pra você, Márcia?
5: Ele falando, eu tenho que fazer a piada do Malafaia, eu tenho que me acalmar.
3: Não, Márcia, quem tá passando atrás do patrão
5: São
3: agora?
5: São Camilinho, atrás de você. Desse tamanhinho aqui, um menino que
3: tem tá, antiga. Aí
5: ele não é... tocando violão. É lá das antigas.
2: Não é santo, não.
5: É lá das antigas, esse aí. Deus do livro. Zé Pretinho, tá atrás de você.
4: Meu Deus,
5: uma mãozinha, assim, a mãozinha, segurando assim.
0: Ô, Márcia.
5: Coisa linda.
0: Logo o Camilinho, Márcia.
5: Das antigas.
0: Já foi. Tá bom. Vamos fazer o seguinte. Mundo dos famosos.
3: Olha só, a apresentadora Luciana Gimenez protagonizou uma gafe, como sempre. A Luciana é a rainha das gafes. Nas redes sociais, na segunda-feira, um vídeo publicado nos stories do Instagram, ela compartilhou de um show, uma imagem de um show da Isa, mas marcou o perfil da Ludmilla na publicação. E o equívoco rapidamente chamou a atenção dos seguidores e as páginas dedicadas ao universo dos famosos. E claro, todo mundo começou a falar pra ela: você errou o cantor. Mais conhecida pelo estilo espontâneo da Luciana, que ela é bem humorada. Ela já protagonizou outros momentos semelhantes ao longo da carreira, especialmente durante os anos que esteve à frente do programa Super Pop, né? Ela foi a rainha das gafes, ela sempre dava uma gafe, mas tá aí. E o pessoal nas redes sociais tentou ajudá-la, dizendo que não era a Ludmilla, e sim a Isa. Mas ela postou a foto da Isa perfeitinha e marcou a Ludmilla. Tem que ser a Luciana Gimenez mesmo, né?
0: Tem que ser, viu? Agora tem informação no ar,
2: hein?
0: Informação pra rede.
4: Um ciclone extratropical atua hoje no Oceano Atlântico, bem perto da costa sul do país, e muda o tempo na região. O fenômeno traz alerta de chuvas intensas, alta umidade e ventos que podem atingir 60 km por hora. Embora sem grande potencial para causar estragos, enquanto o sul enfrenta instabilidade, capitais do sudeste e do centro-oeste registram um dia ensolarado com tempo seco.
7: Ah, eu vejo essa notícia da pluviometricidade do Brasil.
0: Sim.
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0: Eu vou, mas essas lojas estão...
7: Não, eu já sei, Pedro.
0: Tá bom. Já tem bexigão, mestre. Valor acumulado...
4: R$2.950.
0: Curiosidade pra rede agora.
2: Curiosidade. Uma curiosidade que eu queria perguntar pro patrão, que hoje eu vim de bota. Patrão, por que a calça a gente bota e a bota a gente calça?
6: Eu vou saber dessa bobagem. E quando eu boto e você aperta?
2: Ah, quando não é meu número, eu aperto. Patrão, olha só, o pica-pau, eu tava pensando, ele fica batendo o biquinho dele. Falei, gente, não dá problema na cabeça dele. Aí eu fui pesquisar sobre isso. O pica-pau, ele golpeia a madeira até 20 vezes por segundo e não sofre lesões graças a um amortecedor biológico natural. O segredo tá na língua dele, Beth.
3: Tá vendo?
2: E dá a volta por trás do crânio e se ancora entre os olhos.
3: Gente. Olha!
2: No momento do impacto, essa estrutura da cabeça dele contrai como um cinto de segurança. Poderia,
6: então ele não falaria que tá bicando. Não dá pra falar, né?
2: Não dá, porque a língua enrola no Exatamente. Crânio dele. Olha
3: Caramba.
2: Isso. E distribui a força do choque, segurando o cérebro dele no lugar, enquanto o bico absorve o impacto mecânico dele.
0: Impressionante.
2: Olha aqui, como a natureza é perfeita.
0: E que tamanho de língua
2: é
0: também, hein?
2: É maior que a do Daldinho.
6: E é bonito, pica-pau. né?
2: É bonito.
6: É lindo.
8: Pica-pau é aquele passarinho, né, chefe?
6: Não. Esse daí é um dragão.
0: Essa foi boa.
2: Dragão de Comodoro.

0: música bonita.
1: É Fevers.
2: The Fevers. Eu te darei o céu.
1: Mas é a música do Roberto Carlos, né?
3: Eu te darei o céu, meu bem, e o meu amor também.
4: Eu te darei o céu.
5: Eu te darei o céu, Chicão. E o meu
4: amor também. Oh, pergunta para o Ratinho. Pergunta para... Desclassificação do Brasil. Você sofreu mais na de 18 ou na de 22?
6: Ah, é uma pergunta.
5: O que você está falando?
6: Do torneio mundial de futebol.
4: Quando
6: de
4: o Brasil foi desclassificado, você de sofreu mais na de 18 ou na de 22?
1: De 22, de 18. 18. A 18 e 18 eu conhecia mais os jogadores. Na 22 eu quase não conhecia. Como agora a gente não tá vendo aquele povo com bandeira, marrom, porque os brasileiros não conhecem os jogadores.
5: É verdade.
1: Nós conhecemos o juiz do Supremo Tribunal Federal. Os jogadores da seleção a gente não conhece. É impressionante. Todo mundo só fala do Neymar, né? O Neymar e daquele menino
5: do Vini Júnior.
1: Só. Fala de mais nenhum. O resto ninguém conhece. E o Casimiro, que o povo conhece pouquinho. Mas o resto ninguém conhece, porque nunca jogaram no Brasil.
5: Paquetá.
1: É um Paquetá.
5: É porque eu tenho um álbum de figurinhas.
1: Ah, a Milene sabe que tem álbum de figurinha, mas a gente mesmo não sabe. Na rua ninguém sabe.
6: Aliás, a Milene fica incomodando na concentração do Brasil.
5: Mentira.
6: Ela fica tocando campainha lá e perguntando do Paquetá.
5: É.
6: Paquetá. Fala o que você faz lá, fala. Ela toca campainha lá.
5: Fala, o Paquetá ou o Paque saiu.
2: Agora, patrão, o Neymar pode fazer a diferença na seleção.
1: Se o Neymar jogar, ele vai fazer a diferença. Se ele jogar, ele vai fazer a diferença. É o melhor jogador que o Brasil tem, ainda é o Neymar. O resto é conversa boa. O Neymar, com a perna engessada, joga melhor que todos eles. Né?
6: Muito. Desculpa, Ratinho,
5: foi,
6: mas...
5: Vô.
6: Cabra, eu tenho que discordar do Ratinho. Falou agora de dizer.
1: Que foi, vô?
6: Essa aqui...
1: Ô, Raul, o que aconteceu que você tá emocionado?
6: Essa aqui também...
4: Ele conhece a escalação.
6: Não faz tanto tempo aqui. Foi agora. Mas, pô, o Cruyff acabou com o Brasil agora em 74. Foi desclassificado pela Holanda. O Leão pegou a bola. Aí o Cruyff acabou com o jogo. Foi agora isso aí, agora.
1: Foi em 74 isso.
6: É?
1: Foi.
6: Nossa, como passa, não?
1: Como passa.
6: Ai, meu Deus.
1: E o Cruyff já morreu.
6: Olha!
2: Ai, depois dessa... Só informações do mundo dos famosos.
5: Vamos falar de Zé Felipe. Os fãs estão cobrando ele porque ele não mudou ainda. Ele explica a demora na mudança para a nova mansão em Goiânia. É isso mesmo.
1: E
5: ele...
1: será que deu pouca gente gente na...
5: LGBT.
1: Na LGBTQI.
5: Parece que não tinha patrocínio. O patrocínio teve alguns patrocínios que não fizeram. Não foram patrocinadores desse ano, né?
1: Eu queria dizer o seguinte... antes de você dar a notícia, mas melhor você dar a notícia, depois eu falo.
5: Tá bom. Eu vou falar do Zé Felipe, que começou amanhã desta terça-feira interagindo com seguidores nas redes sociais, porque ele contou que ainda não se mudou definitivamente para o seu novo imóvel de luxo, que irá acolher sua família em Goiânia, e ele esclareceu o motivo. Ele ainda revelou aos fãs que é uma situação que... Essa situação estressa muito ele. Ele que está em processo de mudança desde o mês passado, após a mansão em que residia ser colocada à venda, sabe por quanto?
2: Quanto?
5: 27 milhões.
1: Mas aonde, em Goiânia?
5: Em Goiânia.
1: Em Goiânia, 27 milhões tem que ser muito grande.
5: É,
1: não é, fácil,
5: é a mansão que ele morava. Ele
1: e muito
5: explicou.
1: Difícil de comprar, de vender.
5: De
1: sabe
5: vender?
1: Por quê?
5: Mestre?
1: Porque... mesmo, vamos dizer que eu tenha 27 milhões disponível para comprar uma casa. Ao invés de eu comprar, eu mando fazer uma casa do meu gosto.
5: Sim,
1: eu vou comprar do gosto
5: é
1: dele.
5: É verdade. Você vai pagar 27
1: isso,
5: milhões.
1: Então quem
5: é verdade. Vai,
1: quem faz casa grande, geralmente tem que pensar, é só para mim o resto da vida. E dificilmente você vê. Dá uma olhada aqui na Lapa para você ver, no bairro onde nós estamos, você vê a quantidade de casa que tem à venda. É enorme,
5: é
1: porque o cara faz a casa para ele viver, para ficar fiarado o resto da vida. É muito difícil de vender uma propriedade de 27 milhões.
5: É
1: só se for no rolo.
6: No rolo.
1: Aí,
5: mas o povo gosta de fazer um rolo. De repente ele faz um rolo e vende logo essa casa porque tá todo mundo cobrando. Ninguém manda, né? Tudo eles colocam na rede social e aí o pessoal, os fãs ficam cobrando ele. De mudar.
1: Não sei por que essa gente também coloca tudo que tem em rede social.
5: Tudo.
1: É uma bobagem grande. Gente, o único bem que Deus vai perguntar para você quando você morreu, o único bem que ele vai perguntar é o bem que você fez para o outro.
0: Exatamente.
1: Não tem, você não vai levar o avião, a sua Ferrari, não vai levar pro céu. Lá não entra, lá não tem vaga.
5: É verdade, o patrão tem toda a razão. Então, Zé Felipe, muda logo que o pessoal quer que você mude. É isso aí, a gente tá querendo que você mude também.
2: Muito bem, turma da massa para todo o Brasil, o senhor ia fazer um comentário.
4: Ele ia falar sobre a parada gay que teve como tema a rua convoca e a urna confirma. Teve uma urna inflável e não passou de ser um movimento político.
1: Eu acho que foi um comício. Foi um comício do PSOL. Não foi uma não foi um, vocês desculpem vocês, mas a verdade é essa. Vocês são
4: antes da hora.
1: Os trans, esse grupo, eu não sei falar o nome, não é porque eu não sei,
4: é um
1: falar,
4: LGBT, decoro mesmo.
1: É um monte de LGBT,
5: QI+
1: aí. Esse grupo é o grupo que está sendo, vocês estão sendo usado por um partido político chamado PSOL, que tem um povo feio do diabo. Pensa no povo feio, esse povo do PSOL. Vocês estão sendo usados pelo PSOL. Uma campanha política fora de época, intempestiva, desnecessária. Então, o próximo vai ser mais fraco ainda. Porque ninguém vai sair na rua para protestar, para fazer política. Eu conheço um monte de gays que trabalham comigo, que não foram, e o tema era político.
0: Sim.
1: Eu perguntei pro Lu, por que que você não foi? Ah, não, não quero saber de política. Perguntei pro Wagner, Wagner, por que que você não foi? Eu não quero saber de política. Então,
0: virou palanque político.
1: Então, não espere grandes públicos, até porque o pessoal não tem voto, o pessoal só fez um prefeito até hoje, que foi o prefeito de Belém, e foi o pior prefeito da história de Belém.
2: Muito bem, turma da massa para todo o Brasil, charadinha Milene.
0: O que tem no final do arco-íris?
4: Um
5: pote de ouro.
0: É. Não, a letra S.
2: É ponto. É ponto. Tem desafio? O que um cupim falou pro outro? O que o cupim, um cupim falou pro
0: é
2: outro.
0: É o cupim da madeira ou o cupim da carne?
2: E aí, 5, 4, 3, 2, 1, alguém sabe?
5: Vai, Milene, vai.
2: O ouvinte mandou resposta, atenção.
5: O cupim falou pro outro. Qual?
2: Ninguém sabe.
1: Não sei.
5: Deve ser o da madeira.
2: Deve ser da madeira, provavelmente.
1: Você não sabe nenhum.
0: Não, porque aí eu penso, para o senhor da madeira, ele vai falar. Ah. Eu quero uma madeira ou boa madeira.
2: Mas você enrola, hein, Milene?
1: Ah, não sei se é, menino.
2: Atenção, resposta.
1: Eu não gosto de perder.
7: Resposta. Me dá um cupim d'água.
2: Um cupim d'água.
0: Eu não entendi.
1: Ah? Dá um copinho d'água.
0: Ah, um cupim.
1: Ela é um cupim
0: copinho
1: mineiro.
0: D'água.
1: Ou um cupim mineiro.
0: Ah, gostei.
2: É ponto convite
0: aí. Dá um copinho d'água.
2: É boa.
1: E o juiz... Já vai.
2: Vamos pra notícia, senhor vai trazer informação?
0: Não, é piada.
1: Dois mineiros conversando, quem contava a mentira maior. Um falou assim, olha, eu já fui nadando até na Europa. O outro falou, mentiroso. Eu falei assim, eu já fui nadando. Ele falou, mentira é bom demais, velho. O outro falou, e a tua mentira? Ele falou, eu vendi um BYD usado. Você ganhou. BYD é muito bonito, novo. Usado não vende. Não compra, não, que não vende.
2: Vai casar com ele, é?
1: Ah, não passa.
0: Eu tô casada.
1: É que nem a mulher da gente. É passar pra trás, quer ver passar pra frente.
2: Ai, muito bom. Gente, agora tem Milena Ciribelli.
0: Isso,
2: com torcida massa.
0: Mas não, o presidente da BYD tá te ligando.
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9: Já imaginou entrar em campo para uma partida no maior torneio de futebol de seleções do mundo e sair com uma derrota de 10-1? Pois é, isso aconteceu em 1982. O jogo era entre Hungria e El Salvador pela fase de grupos. E os húngaros aplicaram a maior goleada da história. Pela primeira vez, uma seleção chegou aos dois dígitos no número de gols marcados. O primeiro saiu logo aos 4 minutos de jogo. E o primeiro tempo terminou 3-0. Foi no segundo que veio o massacre. Os húngaros fizeram 5-0 antes dos 10 minutos. Até que aos 19, El Salvador conseguiu seu golzinho de honra com o Luis Ramírez Zapata, conhecido em seu país como El Pelé. É o único gol do país na história da competição. As más línguas dizem que os companheiros de time pediram para ele não comemorar muito, pois tinham medo de irritar os húngaros e levar mais gols. O fato é que levaram. No intervalo de 7 minutos foram 4 gols e ainda teve tempo para o último, encerrando a goleada com incríveis 10-1. Um detalhe curioso, apesar de ter conquistado a maior goleada da história, a Hungria foi eliminada ainda na fase de grupos. El Salvador também.

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4: Boa, mestre. Bancada do meu coração, chegou a hora, o momento tão esperado, a primeira edição do Mexicano.
5: Opa! Vai sair.
4: Vai sair, mestre. É agora, hein?
2: R$2.950.
4: Caramba, faz toda a diferença e o Alaércio pode levar essa grana.
5: Boa tarde. Alaércio.
4: Boa tarde, Alaércio.
6: Boa tarde, Turma da Massa.
4: Boa tarde, seja bem-vindo ao Turma da Massa. Fala da onde, Alaércio?
6: Da cidade mais bonita do Brasil, Foz do Iguaçu, Pará.
4: Foz do Iguaçu.
5: Concordo com você.
4: Um abraço.
5: É lindo aí mesmo.
4: Pedaço lindo desse Brasil, Foz do Iguaçu a todos.
5: Uma das maravilhas do mundo.
4: É isso aí, um beijo, um abraço para todo mundo.
2: Três fronteiras, quatro moedas.
4: Sensacional. Alaércio, estudou o nosso bexigão, tá preparado para responder as quatro perguntas?
6: Tamo aí,
4: boa,
6: vamos tentar.
4: Garoto, boa.
7: Alô?
4: A voz chegou.
6: Oi.
7: Oi, bem.
6: Tá chovendo aí?
7: Aqui não tá. Tá sol agora, bem. Olha.
6: Aqui vai chover amanhã.
7: Aí, vó. Nossa,
4: previsão de chuva.
6: Liga pra mim amanhã, vó.
7: Amanhã eu te ligo, bem.
4: Aliás, nós temos algumas músicas que a vó gosta. Por exemplo...
8: Chuva no telhado.
4: A vó gosta.
5: Ah, que belezinha.
4: A vó gosta dessa
7: emoção,
4: música. É,
7: Deus.
4: Mais uma, vó.
7: Outra.
5: Nossa, meu Deus. Olha, arrepiou.
7: Para.
5: Os pelinhos do braço dela.
7: Não, não é do braço, não.
5: Ai, que susto, vó.
4: E pra fechar, vó.
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5: Aí, vó.
4: Tudo falando de chuva pra vó. Nossa,
5: tudo em sua homenagem, vó. É aquela também. Chove, chuva. Chove sem parar.
7: É o Chicão, tá me dando arrepio olhar pra ele. Você vê o nível.
2: É comigo mesmo.
7: O Robson,
2: é comigo mesmo.
4: Ai, ai, ai.
5: Ô, vó, fala pro Alaércio. Pro Alaércio que vai brincar.
7: Vai brincar?
5: Fala o que você tem, que Foz do Iguaçu também tem.
7: Ô, bem! Você sabe o que eu tenho que Foz do Iguaçu também tem?
6: Não.
7: O que que é?
5: Catarata.
7: Filha da mãe.
4: A vó tem algo em comum.
2: A vó entrou.
7: Tava boa a conversa.
2: A vó entrou
5: normal,
2: de sola.
5: Vó. É assim mesmo. A gente também vai ter, vó, um dia.
9: É bonito os cataratas.
5: Minha mãe tem catarata e tem olho azul. Ficou bonito.
9: É, meu pai também.
7: Tomar banho.
4: Sensacional. Meu querido Alaércio, antes de iniciar as perguntas, só uma dica. Se não souber a resposta, você pula imediatamente para ganhar tempo, correto?
6: Ok.
4: Boa, okay, garoto. Okay. Tá preparado?
6: Vamos lá.
4: Atenção, hein? 1, 2, 3, valendo. Quantas letras tem o alfabeto brasileiro?
6: 23.
4: Não.
6: 24.
4: Não.
5: Pula.
6: Pula.
4: Qual é o idioma oficial do Suriname?
6: Pula.
4: Qual ferrovia histórica ficou conhecida como a Ferrovia do Diabo?
6: Madeira Mamoré.
4: Boa, acertou. Quem foi a primeira escritora negra a publicar um romance no Brasil?
6: Pula.
4: Quantas letras tem o alfabeto brasileiro?
6: 27.
4: Não, menos.
6: 25.
4: Mais.
6: Um monte de pergunta aqui, não tem nenhum, hein?
4: Alaércio, o que é que aconteceu?
6: Não deu. Tem umas 15 perguntas aqui, nenhuma.
4: Não caiu nenhuma?
6: Nenhuma.
4: Mas, Alaércio...
6: Mentira, a Madeira Mamoré caiu, essa aí saiu.
4: Tá bom.
2: É boa.
4: É, quer dizer, ele tava preparado lá.
5: Tava
4: preparado, mas valeu, Alaércio. A gente agradece a sua participação. Não leva grana, mas leva Copo Brimex, vai receber personalizado personalizado em casa. Fechado?
6: Ok. Obrigado. Um abraço a todos. Deus abençoe.
4: Valeu, querido. Um abraço. Obrigado aí pela participação. Isso aí, um abraço. Mestre!
2: 3 mil reais.
4: Não é possível. Daqui a pouquinho tem a segunda edição do nosso Mexigão. Dá tempo de você participar.

0: Beth tá cantando tudo errado. Ela
1: a Beth tá cantando.
0: Ela falou, vem, meu amor, vem, por favor. É com calor, Beth.
1: A gente não pensa.
2: Mas, gente, aí você deixa o meu microfone aberto, os ouvintes ouvem que eu tô cantando tudo errado.
0: Mas tava desligado, a gente que ouviu.
2: Ah, tava desligado?
1: Beth, a gente não pensa, a gente não imagina, mas a Milene, ela tá cuidando de tudo.
0: Ela tem o radar.
2: Ela tem.
0: Eu fico com um fone no ouvido e outro fora.
2: E eu tô aqui viajando, olhando o telefone e cantando. A Mari que prestou atenção, né? Eu sei.
1: Dedo duro, a Mari.
3: Entrega mesmo.
0: Entrega.
1: Ela entrega. Charadinha para o Brasil.
0: O que o martelo do Michel Teló falou?
2: E o martelo do Michel Teló falou?
1: Ai, se eu te pego.
2: Ai, se eu te pego.
4: É neste exato momento. Quando entra essa trilha é porque o negócio é feio. Corta pro Naldinho. Corta.
1: Milene, o que é o que é?
0: Sim.
1: Faz duas pessoas a partir de uma só. Faz duas pessoas a partir de uma só.
4: Gêmeos.
0: É.
1: 5, 4, gêmeos. 3.
0: Útero.
1: 2, 1.
4: Rafael útero. E Gabriel, meus netos.
1: Não, não é o útero.
4: Não é.
1: Atenção para a resposta. O espelho.
0: Oh! É.
1: Só foi boa.
0: Quem inventou o espelho fez todo mundo refletir.
1: Ai, a Cleide de Caraguatatuba. Ela tem aqui uma sugestão para o nome do motel.
3: Vai.
0: Manda, Cleide.
1: Depois eu explico. É o nome do motel.
0: Pra falar pra moça, né?
1: Nome do motel.
0: Onde nós vamos? Depois eu explico.
1: Ai, meu Deus, tem cada sugestão aqui. Não dá pra falar no ar.
2: Nem o minha?
1: Não dá. A gente vai selecionando aqui. É uma pancada atrás da outra. Mestre.
2: O povo gosta de uma sacanagem.
1: O povo gosta. Pra rede, mestre.
3: Pra rede?
1: É isso aí.
3: Olha, a vacinação contra a dengue do Butantan foi suspensa. Mais de 500 mil aplicações e acontece que está dando uma reação severa. Parece que tem 3 casos graves, 2 mortes em investigação, então foi suspensa por enquanto, focada em profissionais de saúde e orientação para quem tomou nos últimos 21 dias, monitorar as reações como febre e dores abdominais. Que pepino, hein, rapaz?
2: Vixe.
1: Complicado, hein? A gente segue por aqui com o Turma da Massa para todo o Brasil. Em instantes nós teremos histórias do futebol e ainda hoje tem Milena Ciribelli com Torcida Massa. E agora vai um abraço para Jane Garcia, é da cidade de Passo Fundo, Rio Grande do Sul. Sabe o que ela quer? Sabe o que ela quer?
2: Que?
1: Participar do Bexigão.
2: Beijo, Jane.
0: R$1.000.
1: Mestre, o valor...
3: R$3.000.
1: Não é possível.
2: Eu também tô querendo participar. Posso?
3: Meu Deus.
2: Não, não posso.
0: Eu também.
2: Bom, então vamos lá. Vamos falar de Dudu Camargo, que causou polêmica ao expor detalhes invasivos sobre a vida sexual do cantor Marrone. Você acredita?
0: Como assim?
2: Ah, gente, por favor, né? Ele afirmou que o sertanejo gosta de assumir uma postura passiva na cama e revelou publicamente que o Marrone costuma se relacionar com mulheres trans e travestis. Ah, Dudu, isso é coisa que se fale? Por favor, né? Vai cuidar da tua vida. A declaração teve forte repercussão negativa, lógico, no mundo dos famosos e nas redes sociais. Personalidades como humoristas, cantores, atores, todo mundo repudiando a atitude do ex-apresentador Dudu Camargo, que foi considerado uma invasão de privacidade e uma exposição desnecessária a respeito da intimidade do Marrone. Dudu, presta atenção, põe um pouquinho a mão na consciência e para de falar da vida alheia, tá? Que ninguém fala da sua, porque se começarem a falar da sua, amiguinho, vai ter babado e confusão também, hein?
1: Comentário infeliz.
2: Por favor, né, gente? Ele tá à frente do meio de comunicação. Pra que falar da vida dos outros, expor? Tudo bem, se a pessoa gosta ou não gosta, o problema é dela, não é seu, Dudu Camargo, é seu. Porque se as pessoas saírem falando da sua vida, só eu sei uma pancada de coisa da sua vida. E não acho que tenho que falar. A vida dele, particular, cabe somente a ele. Então, Dudu, para de falar da vida alheia.
3: E nem de mim, eu não quero que fale mais. A turma falou que eu...
1: Que falaram? Como
3: namorada direto depois que eu aprendi a comer danoninho 5 colherinhas.
1: Meu Deus.
5: Temos que orar por
1: essas palavra.
5: Pessoas.
1: 15 segundos.
5: Meio-dia, 52 minutos. Não vou repetir.
2: Estamos repita!
5: Meio-dia, 52.
2: Repita!
5: 12h52.
1: Acertando o relógio.
5: Meio-dia, 52. É a palavra.
1: A palavra.
2: Vou dizer, a palavra é a seguinte.
5: É a mesma piada do Ronaldo, que agora ele vai me cortar e eu não vou ter tempo pra falar. Aleluia! Amém, aleluia.
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1: Só nem falar.
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0: Boa, mestre! Olha, avisa pra todo mundo aí que tem bexigão aqui no Turma da Massa. E o valor está acumulado
2: em 3 pau.
0: É isso aí. O máximo que chegou, minha gente, foi 3.450.
1: Caramba! Eu acho que vai sair antes de chegar nesse 3.400.
2: Quem
1: vai.
2: Sabe será agora.
0: É o isso Eric. Mesmo. O Eric tá com a
1: o
0: gente.
1: O Eric.
2: Da seleção?
0: Eric, boa tarde, tudo bem?
3: Boa tarde, tudo jóia?
0: Tudo ótimo. E você, meu irmão, tudo beleza? Tá falando de casa ou do trabalho?
3: Tô falando agora do trabalho.
0: Muito bem.
3: Tô motorista de aplicativo. Aqui é a cidade aqui de Novo Hamburgo, Rio Grande do Sul.
0: Oba, Rio Grande do Sul. Será que essa grana vai pro Rio Grande do Sul? É motorista por aplicativo e leva Massa FM de carona, Eric. Que beleza. E tem passageiro agora aí ou não?
3: Tem, tá aqui comigo. Se quiser, vai me ajudar aí.
0: Boa, vai te ajudar. Quem sabe? Você leva essa grana, hein?
4: Alô?
3: Alô, vó?
4: Eric, vó. Alô, Hendrick?
0: Não.
4: Eric. vai jogar?
3: Tá chovendo aí, vó? Aqui tá chovendo, vó.
0: Opa!
4: Ai, que delícia! Eu tenho fetiche.
0: A vó gosta.
4: Eu tenho fetiche por chuva.
0: Ai.
4: O Ben.
3: Oi, vó.
4: O Ben, você tá trabalhando hoje desde que horas, Ben? Desde as 10?
3: Desde as 6 da manhã, vó.
4: Olha, é tão difícil,
1: desde
4: gente.
1: Da manhã,
4: eu fico com muita solidariedade a todos os trabalhadores brasileiros. Tomara que você ganhe esses 3, viu, Ben?
3: Deus te ouça, ó. Amém. Precisando.
4: Viu? Boa sorte, viu, Patrick? Boa
1: Eric.
4: Sorte.
3: Obrigado.
4: Se lasque. não ele, vocês.
0: Tá bom, vó, tá bom.
4: Sofro bullying aqui.
0: Eric.
4: Sofro bullying.
0: Eu vou soltar o tempo.
1: Fazer café, então, vó.
0: Vó vai fazer café. Por quê, Milene? Porque
1: ela falou bullying.
0: Ah, essa Milene... Seguinte, Eric, tá preparado?
3: Preparado.
0: Atenção, 1, 2, 3, valendo. Em qual continente fica a Austrália?
3: Oceania.
0: Acertou. Qual é o idioma oficial do Suriname?
1: Não sabe, pula.
3: Espanhol.
0: Não.
1: Pula.
3: Pula.
0: Qual a estrutura do olho foca a luz e perde a elasticidade com a idade?
2: Pula.
3: Pele.
0: Não.
1: Pula.
3: Pula.
0: Quem foi a primeira escritora negra a publicar um romance no Brasil?
3: Pula.
0: Qual é o idioma oficial do Suriname? O Eric. O amigão tentou ajudar. Qual o nome do passageiro?
3: Passageiro,
0: o Thiago tentou ajudar, mas não deu certo.
1: Valeu.
0: Escapou a grana. Mas leva a copa.
3: Tem o copinho?
0: Copo Brimex leva. Leva o copo Brimex personalizado pra receber em casa. Eric, um abraço pra você, tamo junto.
3: Abraço, meu querido. Sucesso aí, fiquem com Deus.
0: Valeu pra todos nós.
1: Bom trabalho.
2: Boa viagem. R$3.050.
0: Mais cinquentão, hein? Caramba, o valor tá subindo.
4: Eu não peguei café, eu peguei chá. Peguei chá da região Vasca.
1: Que isso?
4: Uma região da Europa.
0: Ai, ai, ai.
1: Chá da Vasca?
4: É.
1: Chá Vasca.
4: A Beth que falou, eu falei que era da região.
1: Eu falei chá da Vasca também.
4: Região.
0: As meninas estão impossíveis.
2: A Beth vai em toda.
0: Milene.
1: Eu não falei.
0: A Beth não conseguiu segurar.
4: Programa louco, igual diz a tia do Robson.
0: Oh, ai, deu até vontade de tomar um chazinho agora.
4: Tá bom, tá quentinho.
1: Claudinho, que isso, mano?
2: É o barramilho.
0: É isso aí. É o banho de cheiro, meu Brasil.

0: Quem?
1: Quem? Quem é o pai das crianças?
2: Ah, e se tem uma charadinha legal, manda pra Milene. Aproveita e traz curiosidade pra rede.
1: Mi, curiosidade.
3: Curiosidade?
4: Santa Margarida de casa. Era uma santa.
3: Obrigada, mãe.
4: Nada,
3: filha. No final do século XIX, gente, lá nos Estados Unidos, eles comercializavam dilatadores retais. Eles achavam que era um remédio milagroso que prometia curar desde dor de cabeça crônica até mau hálito e insônia.
2: Gente do céu.
3: Sim, os conjuntos de dispositivos eram feitos de borracha ou baquelite. E eram vendidos sob a falsa premissa médica de que relaxava os músculos pélvicos e melhorava a circulação do corpo todo.
2: Ai.
3: Essa prática pseudomédica bizarra só foi proibida de vez em 1940, quando o avanço da regulamentação sanitária e do controle de medicamentos, eles baniram esses produtos por fraude e risco à saúde. Mas tem gente que continua usando.
1: Caramba! E olha, parece um negócio, parece o quê?
3: Parece uma munição de...
1: Uma munição, é. Uma
3: bala.
1: Munição, é.
2: Isso aí.
5: Eu não entendi, brasileiro. Isso é pra quê? Que é isso?
3: É pra...
5: Que você vê isso?
1: É pra você.
2: É pra dar uma relaxada.
5: Pra dar relaxada. Esse é. E usa onde?
2: Dilatador
3: retal.
5: Letal. Eu já.
3: É no reto.
5: No leto?
2: Vai me dizer que tem isso na tua loja. Não tem, não é possível.
5: Não entendi. Eu vou tomar um desse com água comprimido.
3: Não, na sua loja só tem coisa falsa.
1: Porque ele é o quê?
3: Picareta.
5: Picareta. Cadê a picareta? Até YouTube estão falando o Elala. Picador.
3: Você é picareta.
5: Que picareta?
3: Tá vendendo um monte de coisa falsa pra mim.
5: Pola, né?
2: Vendeu pra Milene coisa
3: vendeu.
2: Falsa.
3: Vendeu.
1: Que absurdo.
3: Eu caí no golpe.
5: Camiseta Brasil original.
3: Não, já rasgou.
2: Seguinte,
5: N-A-I-Q-U-E.
2: Seguinte, porque o GG vai falar com a gente agora.
3: Oi, GG.
2: O nosso querido GG.
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1: Olha, o judiciário costuma receber dinheiro que vem de todo lado além do salário. São gratificações, são indenizações, benefícios acumulados, é mais uma coisinha aqui, outra coisinha lá, e isso aí chama-se penduricalho. E o ministro Edson Fachin juntou 5 magistrados para cuidar desse assunto. Só que os magistrados também receberam essa grana. Eles receberam 8,3 milhões de reais em rendimentos brutos no ano passado. Como é que um juiz que recebe penduricalho vai cortar o penduricalho do outro?
2: Eita, meu Brasil!
3: Eu tenho penduricalho.
1: É aquele é que... negócio que apareceu ali, agora há pouco.
3: Eu tenho penduricalho, eu tenho ele. No frio fica enlugado. Aumentou o frio.
1: É enrugadinho.
2: O teu não precisa nem cortar.
3: Não, faz xixi sentado porque não encontrou.
2: Ai, tá bom. Olha, tem o Thiago Cardoso de Umarama, gente. Tá ligado com a gente no estado do Paraná. Ô, Thiago Cardoso, um abraço pra você. Já mandou mensagem. Eu quero participar do Bexigão.
4: Oba!
2: Daqui a pouquinho nós teremos a última edição de hoje. Tem a Sandra Regina, tá ligada com a gente em Londrina, também no estado do Paraná.
4: Vamos falar de Poliana Rocha, que usou as redes sociais ontem pra dar uma opinião sincera sobre um tema recorrente, Naldinho, polêmico, envolvendo o Leonardo. O que a Poliana... O pessoal pergunta muito pra ela, Milene, o que, que ela pensa das roupas usadas pelas dançarinas.
5: Ih,
4: e a Poliana...
5: Quero saber também.
4: Ablou. Ela abriu uma caixinha de pergunta nos stories do Instagram e foi questionada por um dos seguidores se ela autoriza as peças usadas pelas profissionais contratadas pelo cantor sertanejo. E com pouca paciência, a Poliana diz que não se envolve nesse tipo de decisão. Ela disse assim, sinceramente, não tenho interesse em opinar sobre isso. É uma decisão que não me cabe. Eu prefiro direcionar a minha atenção para o que faz parte da minha vida. Então, ela disse que não se intromete nos shows do maridão, enfim.
5: Mas não falou se gosta ou não.
4: Não falou se gosta ou não, mas ela disse que ela não se intromete. Falou para os seguidores, viva a sua vida, não se preocupe com a vida dos outros, não vai mudar a sua, não perca tempo, não perca o tempo com bobagem. As pessoas se alimentam de lixo e acham que vão reciclar, não vão. Então ontem ela ablou mesmo com os seguidores dela, fazendo pergunta nas caixinhas.
2: Muito bem.
4: Foi o que a Milene disse, ela não disse se gosta ou não. Ela
5: mas
4: disse
5: quando
4: que não
5: eu era a bailarina do Leonardo, ela era bem tranquila, viu, Beth? Assim, ela não era aquela mulher que ficava no pé, com ciúme. Não,
2: certo.
5: Pelo contrário, às vezes a gente ia fazer show em Goiânia e ela levava a gente lá pra fazenda do Leonardo, fazia churrasco pra gente.
4: Não, ela é gente boa.
5: Época que eu era bailarina.
4: A Poliana é uma pessoa querida, sim. Ela é uma pessoa querida, sim.
1: E diz que
2: Até porque, se fosse ciumenta, não daria certo.
5: Não,
4: e na verdade, a Poliana começou a aparecer nas redes sociais até por conta da ex-nora, da Virgínia.
5: É verdade.
4: Né? E a Poliana não era muito de aparecer nas redes sociais, ela sempre ficou muito reclusa.
5: Sim.
4: E aí a Virgínia ensinou ela como é que fazia e ela começou a fazer e aí ela bombou nas redes sociais. Aí ela começou a aparecer mesmo.
2: Muito bem.
5: Ela é linda.
2: Uma mulher linda. Sábia. Vamos para histórias do futebol. Bora lá.
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7: Nos primeiros grandes torneios internacionais, viajar já era uma aventura antes mesmo da bola rolar. Algumas seleções passaram semanas em navios, atravessando oceanos para disputar partidas. Treinavam no convés, improvisavam exercícios em corredores apertados e chegavam exaustos ao destino. O futebol começava muito antes do apito inicial. Às vezes, começava no balanço.

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0: Brasil inteiro acompanhando a gente. É isso. O melhor programa do seu horário de almoço, hein? Aliás, não estou te vendo aqui no WhatsApp da massa.
2: Isso.
0: É, pra você que tá acompanhando a gente nesse exato momento, pega aí o celular, manda sua mensagem. Já salvou o nosso contato ainda não? Se não salvou ainda, 11-3509-9290. 11-3509-9290. A nossa produção está selecionando já o próximo ouvinte que vai participar do nosso Bexigão Mestre.
3: R$ 1.050.
1: Boa!
0: Ai, ai, ai, muito bem, muito bem. É o valor que tá acumulado. De repente você pode levar essa grana, hein? Vou fazer o seguinte, girando informação pra rede.
1: A Polícia Rodoviária Federal divulgou o balanço do feriadão de Corpus Christi, que aconteceu a semana passada. 98 pessoas foram mortas nas rodovias federais. Tivemos mais de 1.000 acidentes, centenas consideradas muito graves. A fiscalização foi reforçada em todo o Brasil, com foco no combate ao excesso de velocidade, ultrapassagem perigosa e direção sob efeito de álcool. Mas mesmo assim, a tragédia foi grande.
4: E segundo Geraldo Luiz, a feira da madrugada passará a funcionar das 2 da tarde até as 6 da tarde.
0: Pera lá, a feira da madrugada...
4: Segundo Geraldo Luiz, a feira da madrugada passará a funcionar das 2 às 6 da tarde.
0: Ai, ai, ai, Geraldo, nosso contador de histórias.
4: Obrigado, obrigado.
0: Agora quem vai contar curiosidade pra gente, hein?
2: Isso, sou Joe.
0: Ai, muito bem, Milene, conta, conta, conta.
2: Vamos falar das carpideiras?
0: Vamos lá, bora.
2: Gente, as carpideiras são profissionais que choram no seu enterro, no seu velório.
1: Se receber.
2: Elas rezam e lamentam em velórios para expressar o luto, mesmo sem conhecer o falecido. E isso chega a custar, Chicão, até $500 por velório. Com mais de 2.000 anos de história, essa prática, né, das carpideiras esteve presente na sociedade como Roma Antiga, Grécia, em Portugal e também no Brasil. O ofício baseia-se na crença de que demonstrações públicas de tristeza aumentam a honra e o respeito à memória do falecido, funcionando como um patrimônio cultural sobre como a humanidade lida com perdas.
1: Se o defunto é rico, durante todo o velório tem manifestação das carpideiras. Caso contrário... É só na santa saída.
2: Meu, não precisa pagar, não.
1: Que o caixão vai embora, aí é aquele chororô.
2: Aliás,
0: uma bela grana, hein?
2: Pois é. $500.
5: Barato.
0: Muito barato. Claro que eu não entendo o que o Chiquinho fala.
2: Aí fala assim, qual que é a sua profissão? Carpideira, o que você faz? Eu choro no buraco dos outros.
5: Isso aconteceu essa semana?
0: Nani.
5: Não, de verdade nenhuma.
0: Nani, calma.
5: Você, por que eu venho nesse programa?
0: Olha, eu quero mandar um beijo pra Helena de Brusque, Santa Catarina, e também a Cristiana e a Larissa. E a Helena quer participar do nosso Bexigão. Todo mundo quer, hein? Mas o Robson já está na linha.
2: Oba!
0: Que não é o nosso.
6: É o Robson.
0: É o outro Robson, que fala da onde? Boa tarde, meu irmão.
6: Eu falo de Brusque, Santa Catarina.
0: Brusque, Santa Catarina. Acabei de mandar um abraço para Brusque, Santa Catarina.
6: Obrigado.
0: Legal, Robson. Acompanhando a gente em casa ou no trabalho?
6: No trabalho.
0: Legal. E tem uma galera te ajudando aí ou não? Vai encarar sozinho?
6: Não, tem os amigos aqui que estão ajudando.
0: Muito bem.
2: Então tá preparado.
0: A escalação, então, dos amigos aí, o nome...
6: É isso aí, o nome é Tatiane.
0: Certo.
6: Adriana. Tá todo mundo empolgado aqui.
0: Ai, ai, ai. Cadê o gritinho da vitória pra levar essa grana?
6: cadê o grito da vitória?
2: Ó, oh, gostei.
0: Ai, a turma tá animada. Mestre, qual o valor?
1: R$3.050.
0: Ai, ai, ai.
5: Alô? Alô?
0: Ô, Robson.
6: Oi. Oi, vó.
0: Oi,
6: vó.
0: É a vó.
2: Não é você.
5: Oi, bem.
3: Sou eu?
6: Oi.
5: Não, é outro Robson.
3: Esse cara é eu, pô.
0: Não.
3: É, quem que é, vó?
5: Não. Não, é o que tá falando lá.
2: É o Robson de Brusque.
3: Ah, o outro.
0: É o Robson de lá, não de cá.
3: Não, não sou eu.
5: É o outro, é.
0: Ai, que rolo.
5: Ô, bem.
6: Oi.
5: Vocês são uma turma bem animada aí, né?
6: Ah, aqui a gente é mais do que uma família.
5: Tá chovendo aí?
6: Não, tá chovendo.
0: Ah.
5: Não quero falar mais.
2: Ah, a vó ficou triste, Robson.
5: Não quero mais falar.
3: O que que tem, eu?
0: Nem um chuvisco?
1: É. Não, tem que mentir pra vó. Fala, tá chovendo.
0: Ô, Robson.
5: Eu quero.
0: Fala. O que, Robson?
6: O sol abriu pra vir pra gente ganhar esse prêmio.
5: Ah, é? Tá, gostei da teoria. Gostou. Dele.
0: Muito
5: gostei.
0: Bem,
5: tá
0: muito
5: bom.
0: Bem.
5: Boa sorte, Anderson.
0: Atenção.
6: Obrigado. É Robson, é
0: Robson.
6: É Robson.
5: É o outro, não é você.
3: É ele.
0: Robson, eu vou soltar o tempo em 40 segundos. 4 perguntas. Se responder corretamente as 4 perguntas, leva o valor, mestre.
1: R$3.050.
0: Boa sorte pra você, Robson.
6: Obrigado.
0: 1, 2, 3, valendo. Qual é a ave nacional do Brasil?
6: Ave nacional do Brasil. Pula.
0: Pula. Qual é o idioma oficial do Suriname?
6: Pula.
0: Quem foi a primeira escritora negra a publicar um romance no Brasil?
6: Nossa, que difícil. Pula.
0: Qual é a raiz quadrada de 625?
6: Ah, Jesus Cristo. Raiz quadrada de 625.
0: Se não sabe, pula.
6: Pula.
0: Qual é a ave nacional do Brasil?
6: Babiá laranjeira.
0: Boa. Qual é o idioma oficial dos...
6: Nossa, que rápido.
0: Robson.
3: Oi.
0: Ai, caramba, não deu. Não deu, mas vai levar o copo Brimex em casa personalizado, tá bom?
6: Okay, muito obrigado, tá?
0: Valeu, um abraço.
2: Valeu,
0: ah, não teve jeito, não ganhou. Acumulou, mestre!
1: R$3.100.
0: R$3.100. Já pensou? Agora só pra amanhã,
2: tá,
0: hein? Será que amanhã sai?
2: Será? Parece que eu sabia.
0: Wanderley Cardoso, o bom rapaz.

0: tenho certeza que foi o vovô que lançou.
1: Olha, eu queria só dizer que eu me emociono.
0: Sim, vovô.
1: Me emociono porque eu fui ontem, por exemplo, eu passei ontem, eu tava ali na Mesbla. Aí eu fui na sessão de disco de vinil, eu comprei um aparelho Polivox novo,
0: sei.
1: 58 rotações.
0: Sei.
1: E eu não vi mais disco do Tim Maia.
0: Do Tim Maia.
1: Não vi mais disco do Vando.
0: Do Vando,
1: Betinho. Não vejo mais o disco do Dominguinhos, do Sivuca.
2: Sombra não tá aqui, agora você vai ter que falar, Naldinho.
1: Olha, eles colocam essa música pra mim. Eu tô falando até com a minha amiga
0: Tim Maia.
2: Silvia, você tá falando com a Silvia.
1: Silvia, eles querem o meu mal.
0: Tim Maia.
1: Eles colocam essa música, vocês querem que eu morra.
2: Vando. Não levanta o braço não, vovô.
1: Não, pensei que ia falar pra levantar outra coisa.
0: Ah, é o nosso vovô. Vamos fazer o seguinte, charadinha para o Brasil.
3: Olha só, gente, tinham 10 deputados em assembleia.
0: Oi.
3: Decidindo se haveria aumento de salário ou não.
0: Sim.
3: Qual é o nome do filme?
0: 5, 4, 3, 2, 1...
3: Os 10 manda aumento.
0: Ponto! Eu vou pagar ponto de novo, que foi boa. Ai, sensacional. Dá tempo, 1 minuto para notícia. Rede.
4: Olha, o presidente Luiz Inácio Lula da Silva está atrás aí do crime ilegal da medicina veterinária. É que tá aparecendo um monte de veterinário sem diploma e as punições estão aí através de pessoas que estão falsamente usando da profissão sem formação adequada. E no Brasil hoje, os pets são muito queridos, respeitados, adorados. Portanto, o Lula mandou conferir diploma por diploma para ver quem está legal ou irregular no Brasil.
0: Turma da Massa para todo o Brasil, manda sua mensagem, participe você também, 11-3509-9290, mensagem de texto ou seu áudio também para participar com a gente. 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
5: O Brasil estará na abertura do maior torneio de futebol de seleções do mundo. O árbitro brasileiro Wilton Pereira Sampaio vai apitar o primeiro jogo do campeonato entre México e África do Sul nesta quinta-feira, dia 11, na Cidade do México, pelo Grupo A. E não é só ele, não. Os bandeirinhas ou assistentes, como são chamados, também são brasileiros. Bruno Bosquilha e Bruno Pires. É a dupla de Brunos. Que moral do trio do Brasil, hein? Lembrando que nós ainda temos outros representantes da arbitragem selecionados para o torneio. Os juízes Rafael Claus e Ramon Abate Abel e os assistentes Danilo Manis, Rodrigo Figueiredo e Rafael Alves, além de Rodolfo Toschi no VAR. Wilton Pereira Sampaio é um árbitro experiente, um dos melhores do Brasil e está indo para o campeonato pela terceira vez, sendo que a primeira em 2018 ele foi como VAR. Parabéns e muito boa sorte ao trio. Tremenda responsabilidade, hein, gente? Estádio Azteca deve estar lotado. Time da casa em campo não vai ter moleza. Que eles terminem a partida passando despercebidos. Pois no futebol, o juiz bom é aquele que não chama atenção.

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0: Boa, mestre. Olha, tem beijo pra Ângela Márcia de Taboão da Serra, tá ligada com a gente. Um beijo pra você, minha linda. Muito bom saber que você tá curtindo aqui o Turma da Massa para todo o Brasil. São mais de 90 emissoras espalhadas pelo território nacional. Curiosidade, Milene?
3: Sim, Naldinho. Agora eu vou falar da expressão pagar o pato. Ela nasceu de um conto satírico do século XV, escrita pelo italiano Poggio Bracciolini, no qual uma mulher casada aceitou trocar um pato por favores sexuais com o camponês. Após o ato, os dois começaram a brigar pelo valor da ave. E quando o marido chegou e encontrou a confusão, ela resolveu a disputa pagando dinheiro ao vendedor sem fazer ideia de que foi traído, tornando-se inocente quem arcou com o prejuízo alheio.
0: Quer dizer, tem um traído na história.
3: É o marido. Pagou o pato.
2: A mulher transou por causa do pato, o cara não deu o pato, queria receber. Isso. O marido chegou, pagou o pato.
3: Pagou o pato. Por isso que até hoje a gente fala, pagou
2: eu
3: o pato.
2: Eu não quero pagar o pato.
0: Ai, usou o pato como moeda. Pato Donald. Vem cá, vem.
3: Pato safado.
0: Vem cá que eu, quero passar você pra frente. Eu quero colocar você no rolo.
2: Esse pato tá maconhado.
3: É, ele usa drogas.
0: Ele não sai da biqueira.
4: Drogadinho.
0: Tem foto dele na biqueira.
5: Não pode
0: xingar.
3: Pato.
0: Tá doidão. Ai, Brasil. Rede.
2: Para a rede. Atenção, a Copa começa dia 11. E não é Copa, né?
4: O maior torneio de futebol do mundo.
3: Ótimo, xixi. Ah, o senhor sabe ler aqui, xixi? O maior torneio de futebol do mundo. A maior concentração de futebol do mundo.
4: O senhor
3: maior,
4: sabe. Mas é que a gente fala sem querer, né? É.
3: Torneio das seleções.
2: Mas daí, então vai ser jogos durante a noite. Ah. E daí vai ter fuso horário no mundo inteiro. A partir de agora, então aquele horário de parar tudo às 10 horas, não fazer mais barulho, acabou, caiu a lei. Pode fazer barulho, vamos supor, o Brasil ganha. A turma não vai pra rua fazer.
4: Claro que vai.
2: Então,
4: e aí, né?
2: A lei do silêncio
4: acabou.
2: Tá suspenso por enquanto.
0: É, não tem conversa, não.
4: É, o Xixi tem razão. É. Os jogos vão começar o quê? 10 da noite? 9 da noite?
2: É, vai ser durante a noite.
4: 9 ou 10 da noite? Imagina, vai até as 11 da noite. O Brasil vai parar. Se o Brasil ganhar, vai todo mundo sair com buzina, buzinando, gritando.
0: E a lei do psiu?
4: Não vai existir mais.
0: Não vai, não vai.
4: Acabou
2: até
4: na
2: a
4: Copa.
2: Final do maior evento de futebol do mundo, não vai ter mais.
4: Acabou no maior torneio de futebol do mundo.
0: Ai, meu Deus.
3: Por que não pode ter festa junina no maior torneio de futebol do mundo?
0: Atenção. Por quê?
3: Não pode ter festa junina no maior torneio de futebol do mundo.
0: 5, 4, 3, 2, 1.
3: Por quê? Porque a gente não quer Messi.
0: Eu não acredito.
4: Adorei essa.
6: Eu sou constante.
2: É a única boa hoje.
3: Salvou o dia, Xixi.
2: Salvou.
6: Eu gostei.
0: Gostou.
4: Olha só, após ver o seu nome envolvido em notícias sobre uma suposta saída da Globo, a apresentadora Angélica decidiu se manifestar publicamente para esclarecer a sua situação profissional. Nas redes sociais, ela afirmou que as informações divulgadas recentemente não retratam a realidade da sua relação com a emissora. Segundo a Angélica, não existe contrato fixo com a Globo há vários anos. Atualmente, sua parceria com a empresa acontece por meio de acordos específicos para cada projeto desenvolvido. Modelo que, de acordo com ela, sempre fez parte da sua estratégia profissional. É, na última segunda, o portal Folha de São Paulo divulgou que Angélica encerrou sua passagem pela Viu, a agência da Globo responsável pela representação comercial de famosos no mercado publicitário. E a informação rebatida pela apresentadora no caso foi relacionada à sua permanência na emissora. A repercussão começou após a divulgação sobre o encerramento do seu vínculo com a Viu. O contrato não foi renovado ao final de maio, levando parte do público a interpretar a sua situação com um afastamento definitivo da Globo. Tá aí, mas ela respondeu que ela faz por obra, né? Por programa. Então pode ser que ela fique um pouquinho afastada, uma vez que o contrato acabou, terminou, mas que daqui a pouco ela tenha outro projeto e assine de novo com a Globo e volte para a Globo e a agência Viu.
5: Tá,
4: então ela
5: bem.
4: Tem uma relação assim aberta com a Rede Globo desde muitos anos atrás.
5: Por obra.
4: Por obra.
5: Muito bem.
4: Por programa, né?
5: Sim. Olha, tem um recado para Gerardo.
2: Sim,
5: Gerardo,
2: por favor.
5: Daqui a pouco conta a história pra gente. Da limonada que não tem limão e da laranjada que não tinha laranja.
2: Ah, exatamente. Essa história é bonita.
5: O povo dá ideia também, hein?
2: 13 horas, 48 minutos.
3: Repita.
2: 13 horas, 48 minutos.
3: A Silvia não ouviu.
2: Uma hora. Porcaria, viu? 48 minutos.
4: A Silvia não ouviu, ela é nossa convidada especial.
2: Então tem que lavar o ouvido.
4: Repita.
2: Pelo amor de Deus, não. Falei 8 vezes.
5: Tem que lavar o ouvido.
2: Já falei 8 vezes, a
4: Repita.
2: Silvia. Já falei.
4: Repita.
2: 13h49.
5: Muito bem.
2: A mesma piada que foi falada é o ladrão da madrugada. E só assalta que hora? O ladrão da madrugada.
3: De manhã?
2: 4 horas da tarde. É a mesma coisa. A história do homem que mora sozinho, vive brigando em casa, fugiu, deixou bilhete e retornou pro lar dele pra ficar junto com as pessoas. Mas ele mora sozinho, pelo amor de Deus. Balança aqui agora.
3: Mora sozinho e fugiu de casa.
2: Fugiu de casa, deixou bilhete.
5: Chama da paixão.

0: Sensacional!
1: Obrigada!
0: Beth Guzzo, que canta e encanta, meu Brasil!
2: Obrigada, obrigada a todos, toda a equipe da massa, todos os ouvintes que ligam pra rádio pedindo a música, continuem ligando, gratidão!
0: Muito bem, charadinha para o Brasil!
3: Nossa, eu tô vendo uma curiosidade aqui, sempre que aparecem essas coisas no meu celular. Os pandas defecam 50 vezes ao dia.
0: 50 vezes?
3: 50 vezes ao dia.
0: Meu Deus.
1: E o cara que adotou um cachorrinho e... como é que é aqui? Filhote de Golden Lata achava que tinha encontrado uma família, mas roeu uma cadeira e foi devolvido.
0: Ai, gente.
3: Ele.
0: Oh, meu Deus. Tem uma charadinha rapidinha?
3: É, falando em panda, qual que é a internet que ele usa?
1: Panda larga.
3: Panda larga.
0: Milene, beijo. Valeu, mestre.
1: Até amanhã.
0: Bailarino.
4: Até amanhã, ao vivo.
0: Bete Guzzo.
2: Beijo, até amanhã, se Deus quiser.
0: Silvia, obrigado pela presença. Um beijo, menina. Valeu, Brasil. Amanhã tem mais. R$3.100 no Bexigão.
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0: Olá, chegamos, queridinhos. Tudo bem? Boa tarde pra vocês. Terça-feira. Ô, oh, coisa boa, né? Pois é, o tempo tá bom, mas diz que vai dar uma mudada a partir da tarde aí. O frio vai chegar. Eu já tô até com medo. Há previsão de chuva forte, de vento, enfim. Tem que se cuidar, viu, gente? Se previne aí. Bom, essa semana tá valendo aquele aquecedor a óleo, que é o seguinte, né? Como o frio tá vindo, nada melhor que ganhar um aquecedor a óleo. Você quer? Então tem que participar da Tarde da Massa, mandando recado, fala pra mim onde é que você tá, o que você tá fazendo, seu nome, seu bairro, manda beijo, pede música, fica à vontade, participa com a gente. 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Tá valendo também, no Massa da de 10, aquelas duas camisetas oficiais da Seleção Brasileira, uma pra você e outra pra quem você quiser dar de presente. Ou seja, tem muita coisa bacana pra rolar e pra participar, porque a massa é assim. Muita música boa, muito prêmio e a sua participação dando um show na programação dessa tarde gostosa. Tá no ar a tarde mais gostosa do rádio brasileiro e ao contrário do que diz a música da Marília Mendonça, ninguém vai sofrer. A música diz o contrário, mas é só a música.
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0: Classe FM. Bete Guzzi, a chama da paixão no nosso primeiro bloco por aqui. Coisa boa, hein? E tá todo mundo ligado com a gente, né? Ó, o Pinho lá do Maral, o Gabriel também tá ligado com a gente. Valeu, garoto Charles, lá em Pissarras. Oi, Amaurinho, tô aqui ouvindo a massa. Quero prêmios, tá bom? E quero ver uma música de Vitor e Léo, beleza? Ah, um beijo enorme pra você, obrigado pelo carinho da audiência sempre. Um abração, manda um beijo pra mim. Claro que eu mando, né? É a Maria Alves, tá sempre ligada com a gente, né, Maria? Um beijo enorme, tá? Ô, oh, quero participar das promoções, tá bom? Tá bom. É o Luciano Benito. Valeu, garoto!
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0: Classe FM, ele, Daniel, um beijo pra me enlouquecer. O que o povo enlouquece mesmo é nos prêmios aqui da massa. Tá todo mundo louco pra ganhar, né? Também valendo um aquecedorzão desse a óleo, comfort. Friozão chegou, tá valendo esse aquecedor pra você. Ideal pra você manter o ambiente aquecidinho, gostoso, confortável. Né? E além de tudo, ele é muito prático, viu, gente? Muito prático, eficiente, maravilhoso. Bom, o negócio é o seguinte, você tá afim de participar? Tem que mandar mensagem pra participar com a gente. 3297-3297. Fala comigo, gente.
1: Boa tarde, Amauri, meu irmão.
0: Oi.
1: Aqui é o Ronaldo.
0: Ô, Ronaldo.
1: Passando mais uma vez, confirmando a audiência.
0: Muito obrigado.
1: Essa que é minha, é sua, é nossa, Rádio Massa FM.
0: Aí.
1: Desejando a você uma terça-feira poderosamente abençoada.
0: Amém, meu querido. Pra você também uma terça-feira abençoada, que tudo dê certo.
2: Boa tarde, Amauri. Alessandra Rodrigues, do Caioá.
0: Oi, Ale.
2: Sempre ligada na massa. E eu quero concorrer esse voucher de pizza aí. Tô ligadinha sempre. Beijo.
0: Valeu, boa sorte, tá concorrendo sim. Finalzinho da tarde, lá pertinho das 6, tem resultado, viu?
3: Fala, Mauri. Fala comigo, seu Jaguara.
0: Tô falando.
3: Boa tarde. Terça-feira já.
0: Ei,
3: é o Andrei,
0: já,
3: motorista de aplicativo do Santo Inácio. Tô na escuta aqui, como sempre.
0: Valeu.
3: Levando a massa de carona pra onde der que eu vou.
0: Valeu.
3: Tchau,
0: mesmo.
3: Obrigado.
0: Tchau.
3: Me coloca no sorteio aí que você não tá colocando meu nome, não,
0: como
3: que eu tô vendo.
0: Rapaz, lógico que tá. Como é que você tá vendo, meu mentiroso, rapaz?
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0: Classe FM, Zé Neto e Cristiana, bebida na ferida. 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
0: Massa FM, agora 2h38.
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0: Mas FM, tá aí, Thiago, 365 dias. Como é bom a gente relembrar, né? Sucesso, sucesso, sucesso. Que rola aqui na Tarde da Massa, que rola sempre na programação da Massa, porque a massa é diferenciada, é ou não é? Fala a verdade. Ah, fala a verdade, claro que é. E o povo? O povo habla, fala comigo.
1: Boa tarde, meu querido Amauri. Boa tarde a todos os ouvintes da melhor.
0: Tudo bom?
1: A Massa FM.
0: Claro.
1: Aquele abraço, Amauri.
0: Pra você
1: é
0: também.
1: É o Wilson do Pinheirinho.
0: Ô, Wilson, um abraço, meu irmão. Obrigado pelo carinho. O cara tá ouvindo a rádio moendo, você viu? O som no talo, é isso aí.
2: Olá, Amauri. Boa tarde. Aqui é a Reni, do bairro do Mundo, passando pra dizer que eu tô muito afim de ganhar esse aquecedor
0: tá.
2: Aí.
0: Aham.
2: E o voucher de pizza também, viu?
0: Claro.
2: Sou ouvinte massa todos os dias.
0: Eu sei.
2: E a minha rádio é massa sempre. Um abraço, Amauri.
0: Pra
2: fica
0: você
2: com
0: também.
2: Deus.
0: Amém, querida.
2: Boa tarde.
0: Valeu, querido. Um beijo enorme pra você. Obrigado por esse carinho de sempre, tá?
3: Boa tarde, Amauri. Beleza?
0: Bom.
3: Josimar, fazendo Rio Grande.
0: Ô, cara.
3: Um alôzão aqui pra nós da Inova. Tamo ligado aí.
0: Um abração pra todos da Inova e pra todo mundo que tá ligado na massa nessa tarde gostosa de terça-feira. Valeu.
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0: Classe FM, Elis Just, Insônia da Madrugada. E o nosso amigo Bob ganhou um chaveirinho escrito Bob. É, Bob, não tá fraco não, hein? Ó.
1: Buenas tardes, Maurício.
0: Buenas tardes, Bob.
1: Aí, veja aí o que essas loucas me dão aí, ó. Ué? Presente aí, ó.
0: Deram um presente.
1: A rádio é massa.
0: Bob podia ser pior, Bob. Hein? Podia ser um Bob de cabelo. Mas nem cabelo tem, mas aí tá bom, tá tudo certo.
2: Outra? Oi, Maurício.
0: Não, pensa numa pessoa que ouve a rádio no máximo. Ó, que gostei. Meu Deus.
2: Oi, Maurício. Boa tarde.
0: Boa tarde.
2: Tô passando aqui pra confirmar minha audiência. Quero concorrer o voucher da Dina Pizza pra levar meu namorado. Toca música do Amado Batista, Alucinação?
0: Não, porque eu fico muito alucinado.
2: A minha rádio é massa, Rosiane de Campo Largo. Beijos.
0: Valeu. Deixa eu mandar um abraço aqui. Ó, Maurício, fala manda um abraço aí pra nós. O cara não diz o nome, a praga da criatura. Como é que eu vou mandar um abraço se o caboclo não diz o nome? Fica duas horas digitando. Ah, manda um abraço pra nós. Quem é você, meu filho? Tá com a foto da mulher aqui, enfim. Sinta-se abraçado. Ah, e o Ricardo tá ligado com a gente também no Moçunguê. E olha, Maurício, o que tem de prêmio hoje, ô, Ricardão? Pelo amor de Deus, cara, você não viu? Tá valendo pra você, tem o voucher lá da Gina Pizza. Tá valendo também aquele aquecedor a óleo maravilhoso EOS. E ainda tem as camisetas oficiais da seleção brasileira. Só fica ligado. Ah, somos aqui de Agudos do Sul. Ah, o pessoal do Timão. Pô, vocês não vão pro Mundial de Futebol, velho. O Real Bicuda não vai, cara. Fiquei chateado, de verdade.
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0: Boa tarde, amor.
1: Boa tarde.
0: Eu sou Márcia do bairro Alto.
1: Oi.
0: Tô curtindo a Márcia FM. E gostaria de participar dos prêmios aí.
1: Claro.
0: Né, da pizza.
1: Uhum.
0: Tomar água na boca de ganhar essa pizza.
1: Minha
0: fã,
1: nem fale, nem fale.
0: Dias, né?
1: Vai, deu água na boca dela, meu.
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1: Você sabe mais o que você falou, enfim. Me deu água na boca também. Fiquei imaginando, porque assim, ó, não é uma pizza. Você vai lá no buffet da Dina saborear a pizza que você quiser, minha filha. Doce, salgada, sobremesa, sorvete. Ai, Márcia, me deu água na boca também.
2: Olá, Mauri. Boa tarde.
1: Boa
2: aqui
1: tarde.
2: É a Reni, do bairro Novo Mundo, passando pra dizer que eu tô muito afim de ganhar esse aquecedor aí.
1: Tá bom, meu amor, já foi teu áudio, né? Mas tá beleza, então tá bom. Ó, daqui a pouquinho tem, sabe o que? Dê, garoto. Ah, a Mauri, por favor, falta muito pras 17 horas, quero tomar uma. Pio, você tome vergonha na cara, Pio, seu cachaceiro, vagabundo.
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0: Mas FM e Ed Brito com Samuel Rosa. Que Samuel, rapaz? Eu tenho a mania de falar Samuel Rosa, que é o romance Rosa, que é retardado. O Samuel Rosa é do Skank, você é louco. Ah, Deus que me perdoa, a pessoa, o frio é isso, e congela os neurônios da pessoa, fica meio louco. Deixa eu dar um beijo aqui, ó, tá ligada com a gente também, né? Obrigado pelo carinho, a Cíntia mandou um beijo aí enorme. E tá falando assim, ah, todo mundo já mandou mensagem, também quero participar, né? Então tá bom, um beijo enorme pra você, boa sorte aí, tá participando sim, viu?
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16: Massa FM, agora 3h19.
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3: Você ouve agora, na Massa FM, Gustavo Lima, Retrovisor. Essa é pra tocar no coração. Só tem...

0: Simone agarrada em mim. E vocês estão agarrados aqui na massa? Ah, então tá bom. Senão a gente nem brinca de dar presente pra vocês. Sai fora. Ah, não é? Tem que estar agarrado mesmo. Por exemplo, ó. A Josiane do Pinheirinho falou, tô na melhor. Eu tô na massa. Manda um beijo pra mim aqui. Ah, e pra mim e pra dona Coruja. Beijo pra vocês aí. Obrigado pelo carinho. Ai, ai, boa tarde, massa. Boa tarde, Maurinho. Tudo bem? Ligadinha na tarde da massa. Daniele Santos de Pinhais. Obrigado pelo carinho. Ô, rapaz, beleza? Meu nome é Divonzir. E aí, Divonzir, tudo bem? Divonzir tá lá em Araucária, trabalhando e ouvindo a massa. Obrigado, Divonzir. Um abraço enorme pra você, amigão. Fica com Deus aí, bom trabalho.
1: Boa tarde, meu querido Maurinho. Adilson aqui de São José dos Pinhais, passando Deus pra registrar nossa audiência nessa terça-feira linda e maravilhosa.
0: Pena
1: estamos
0: que vai
1: aí
0: chover.
1: Trabalhando e ouvindo a melhor rádio Curitiba.
2: A minha rádio é massa.
0: Valeu, queridão. Um abraço, bom trabalho aí, viu?
3: E boa tarde, é Cíntia.
0: Oi, Cíntia.
3: Amiga da Carol e do Bob. Eu quero muito participar dos prêmios também.
0: Claro.
3: É, porque toda a galera já mandou mensagem pra ele te mandar também.
0: Lógico.
3: Tá joia. Um beijo, então. Bom trabalho. A minha rádio é massa.
0: Uhul. Valeu, um beijo enorme pra você também. Obrigado pelo carinho.
4: Boa tarde, Maurício.
0: Opa.
4: Beleza? Beleza. Mar, fazendo Rio Grande. Manda um alôzão aqui pra nós aí, nova. Tamo ligado aí.
0: Valeu, queridão. Um abraço pra vocês aí. Obrigado pelo carinho.
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0: FM, Henrique Castro com Menos é Mais, nem pagando. Pois aqui você não precisa pagar, porque aqui o nosso amor por você é de graça mesmo. Vocês estão tudo numa boa, é ou não é? Claro, e concorrendo a presentes. Vou lembrar vocês que tá valendo aquele presentão maravilhoso, que ó, todo mundo tá querendo. É, todo mundo tá querendo, até porque, né, o frio tá chegando aí. Tá valendo essa semana aí pra você um aquecedor a óleo e Eos Comfort. Maravilhoso. Ideal pra manter o ambiente quentinho, principalmente pra aquele fiozão, aquelas noites geladas que estão chegando por aí, né? Pois é, resultado, dia 19 agora, viu, minha gente? A gente vai pro intervalo rapidinho e volta já já com muito mais música. Deixa eu mandar um aqui, oi, manda um beijo pra mim. Sami de Pinhais, da Denicar Automóveis. Opa, valeu, um beijo enorme pra vocês e obrigado pelo carinho. Oi, meu querido. Idnei, também lá do Beraba, tá ligado com a gente. Oi, Idnei, valeu, obrigado, meu irmão. Carlão, meu nome é Carlos Roberto Ferreira de Oliveira, tô ligado. Sandrão do Tatucara, tá todo mundo ligado na massa, que beleza. Olha o que que vai rolar daqui a pouquinho, gente. Olha se não é pra cantar
1: daqui
0: junto.
1: Daqui a pouco, na Massa FM.
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1: Massa FM, faltando 20 para as 4.

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0: Mas FM, Danilo Davino, mexe nas minhas gavetas. E o povo ligado, curtindo, participando. Daqui a pouquinho, gente, tem massa da de 10, hein? Valendo aquelas duas camisetas lindonas oficiais da seleção brasileira.
1: Tá, do meu querido Amauri Adilson aqui de São José dos Pinhais.
0: Boa, Adilson.
1: Passando para registrar nossa audiência nessa terça-feira linda e maravilhosa. Estamos aí trabalhando e ouvindo a melhor rádio Curitiba.
0: Ah, obrigado.
1: A minha rádio é massa.
0: Valeu, garoto. Um abraço enorme pra você. Obrigado por esse carinho de sempre, né? O povo tá sempre ligado com a massa. Isso que eu gosto de ver, viu?
2: E boa tarde. É Cíntia, amiga da Carol e do Bob. Eu quero muito participar dos prêmios também.
0: Oi,
2: é, porque toda a galera já mandou mensagem.
0: Você já foi, né, minha filha? Pelo amor de Deus, eu mandei 10 vezes a mesma coisa aqui. Pelo amor do guarda-belo. Ó, o negócio é o seguinte. Nós vamos rolar música e daqui a pouquinho, você já se prepara pra anotar a sequência da 10 e mandar pra cá. Porque tá todo mundo louco por essa camiseta. Aliás, são duas, né? Boa sorte.
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0: Márcia FM, Diego e Vitor Hugo, beijei a cura. Eu já tô negociando aqui, uma narração de futebol com a rapaziada, esse clássico mundial, com o Everton, Gabriel, o Pombo, o Thiago, o Ademir, o Adriano, meu Deus, seu Anderson, é a rapaziada maravilhosa do Real Bicuda. Pense num time, tem o Mundial de Futebol, eu vou criar um Mundial de Futebol ruim. Amador, os piores times do planeta. Real Bicuda, não sei se é ruim ou não, mas os caras, Real Bicuda, imaginou? Dá até emoção na narração, rapaz. Bom, estamos fechando por aqui a Tarde da Massa, que está lembrando você que pode faturar no dia 19, aquele aquecedor a óleo EOS Comfort maravilhoso. Agora nós vamos para o intervalo e vamos voltar, sabe com o quê? Com Massa da de 10, porém antes tem informação para você.
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0: E olha, minha gente, no Dia Nacional da Imunização, especialistas reforçam a importância das vacinas, principalmente diante do aumento aí dos casos de influenza A no país, tá? Dados do Fiocruz mostram que quase todos os estados estão em alerta para síndromes respiratórias graves. A orientação é manter a carteira de vacinação em dia. As vacinas são gratuitas, seguras e ajudam, claro, a prevenir complicações e também mortes. Vale a pena se vacinar, viu? Ai, ai, ai, o tempo vai mudar no Paraná nos próximos dias, minha gente. Uma chuva fraca começa a avançar nessa terça-feira agora, principalmente na metade sul do estado. Segundo o CIMEPAR, dois ciclones extratropicais que atuam agora no litoral do Rio Grande do Sul vão influenciar o clima paranaense. A partir de quarta-feira, amanhã, portanto, a chuva vai ganhar força e as temperaturas caem. Na quinta e sexta, aumenta o risco de temporais isolados em várias regiões do estado. Ou seja, prepara o cobertor aí, viu?
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0: Ah, deixa eu dar uma boa tarde pro Will. Já é 4 horas da tarde. Eu quero saber como é que tá o trânsito aí, Will. Boa tarde.
3: Oi, Amauri. Boa tarde pra você. Boa tarde pro ouvinte da Massa. Uma boa terça-feira. Amauri, tô chegando por aqui com informações da Arthur Bernardes. Trânsito mais lento em direção ao portão, devido às obras ali que tem interdição parcial de faixa a partir da João Alencar Guimarães. Vale sim desviar pela Coronel Ayrton Plaisan, que flui melhor. 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
0: Massa FM, 2 minutos para as 4.

Mas e a partir de agora? É, e a partir de agora que você vai concorrer a essas duas camisetas maravilhosas, oficiais da Seleção Brasileira. Uma pra você, outra pro seu mozão, ou pra quem você quiser dar de presente, viu, gente? Você tem que anotar essa sequência direitinha, completa, e mandar aqui pra gente no nosso WhatsApp, 3297-3297. Sábado agora, 13 de junho, às 16h30, tem resultado do Massa da de 10. Boa sorte. Olha, vai rolar Natanzinho com Zé Vaqueiro, vai ter José Matheus, vai ter Corpo e Alma com Bruno Marrone. Vamos começar o nosso Massa das 10 e começar já com ele, o príncipe da mulherada, Daniel, pra falar a verdade. 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

Mas FM, Felipe Rodrigo ignora. Aqui não dá pra ignorar, não. Sem ignorar, anotando direitinho, porque tá valendo pra você dois presentes. Olha, vou dizer pra você, você já viu a grana da camiseta oficial da seleção brasileira? Ah, então vai dar uma olhada lá que você vai ficar mais louco ainda. E é linda, hein, gente? É uma pra você, outra pra quem você quiser dar de presente. Tem que anotar a sequência direitinho e mandar aqui no WhatsApp da Massa, tá? 3297-3297. Felipe Rodrigo já rolou, tamo na metade do Massa da de 10 da edição desta terça-feira. Agora tem Matheus, Cauã e Anitta ao vivo e a cores. 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

Massa FM, Ana Castela. Gostaram, né? Parceria com Gustavo Mioto, Fronteira, fechando por aqui. Fechamos a fronteira e abrimos a porteira pra você ganhar esse presentaço da Massa FM, hein? Que tal, hein, gente? Duas camisetas oficiais da Seleção Brasileira. Uma sua e uma pra quem você quiser. Você gostou? Então manda a sequência pra cá agora. 3297-3297. Sábado agora tem resultado e boa sorte.

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2: Vou chamar o Will mais uma vez. Acabou a massa da de 10. Eu quero saber como é que tá o trânsito agora aí no centro, na Getúlio Vargas, Will.
3: Amaury, tô de volta por aqui com informações da Getúlio Vargas. Trânsito complicado ali no cruzamento com a via rápida que liga o Pinheirinho até o centro. São pelo menos 10 minutos para passar pelo trecho de 1 quilômetro. Quem tá pela Vila Isabel já vale sim desviar ali pela Silva Jardim, que no geral o fluxo é massa. 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
6: Massa FM 23 para as 5.

0: Morse FM, Zezé de Camargo, irmão da Lua, amigo das estrelas. Eu vou dizer pra vocês, tem umas músicas que, olha, elas são demais, né? Que nem minha amiga Guaraci. Guaraci também não é fraco, não, meu filho. Guaraci é cantor de pagode, é cantor de música de maconha, é o cantor de tudo que você imaginar. O bicho não é fraco, não, e ainda, além de tudo, é mestre de obra. Fala, Zoiudo.
1: Ô, oh, fala, Maurino, estamos aqui na massa aí, ó. Tô eu, tá o Valdeci, tá o Bruno, tá o Cláudio, tá o Luizinho, tá Evandro. Olha lá, é nós da massa, fio.
0: Isso aí é um puxador de escola de samba, que é o Nidos do Guaraci. Ah, não é fraco, não. 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

0: Massa FM, Sabrina Seleguin, só fase. Gente, vai começar daqui a pouquinho as mais pedidas e a sua participação, dando aquele show na programação da Massa FM e ajudando a gente a fazer a nossa programação aqui nesse finalzinho de tarde, indo pra casa, curtindo, é ou não é? E além de tudo, também, claro, ficando bem informado, tá na hora das notícias.
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0: Olha, gente, a Copel fez um alerta aí sobre os riscos de acidente com balões na rede elétrica, viu? De janeiro a maio, 16 desligamentos foram provocados por esses objetos aqui no Paraná. Além de deixar consumidores sem energia, os balões podem danificar equipamentos e colocar em risco vidas, né? A companhia reforça que soltar balões é crime ambiental e orienta a população a nunca tentar retirar objetos presos à rede elétrica. Em casos de emergência, o telefone é 0800-5100-116. E a Polícia Rodoviária Federal registrou 112 acidentes na rodovia federal durante o feriado prolongado de Corpus Christi. O balanço aponta 113 pessoas feridas, 5 mortes no estado. O Paraná ficou entre os 3 estados com maior ocorrências no período, atrás apenas de Minas Gerais e de Santa Catarina.
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0: 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Deixa eu chamar o Will mais uma vez. Fala, meu querido Will, como é que tá o trânsito agora, meu garoto?
3: Bora lá, Maurito, de volta por aqui. Não é nem 5 da tarde e a Brigadeiro Franco já tá movimentada a partir do cruzamento da Emiliano Perneta. O motorista pode levar 5 minutos para passar pelo trecho de 1 quilômetro. Quem tá pelo centro pode sim desviar pela Visconde do Rio Branco, que vai economizar alguns minutos. 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
0: Olá, e agora você vai me ajudar a fazer a programação da Massa FM nesse finalzinho de tarde, indo pra casa. Relaxa, esquece o trânsito. Vem curtindo as melhores músicas, as mais pedidas do dia. E ainda concorre esse presentão, que é o seguinte, hein? Aquele voucher pra você e mais alguém se jogar no buffet da Dina Pizza. É, vocês gostam, né? Quem não gosta de Dina Pizza é isso. E ó, tem Dina Pizza por toda a Curitiba e região metropolitana, então fica ligado. Diz seu nome completo, seu bairro, pede a música, oferece pra quem quiser e ainda pode ganhar um voucher pra ir na Dina Pizza. Pizza doce, salgada, pratos quentes, salgado, sobremesa e até sorvete, minha gente. É, eu também queria, mas eu não posso participar, agora você pode. 3297-3297 está no ar, as mais pedidas. E a gente começa bem demais com Maiara e Maraísa. 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

0: da Mauri, a minha neta Heloísa quer ouvir a música da Ana Castelo com Nayara Azevedo.
1: É a palhaça.
0: Valeu, Massa.
2: Obrigada, Massa.
1: De nada, meu amor. Um beijo pra você. Vamos rolar aqui, ó. Rolar. Vamos rolar. Nayara Azevedo com Ana Castelo, a palhaça. 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

0: Classe FM, Gustavo Lima e o Desejo Imortal. Que poesia essa música. Eu me sinto um Gustavo Lima nessa época do inverno. É. E olha que nós nem estamos no inverno, mas com esse frio já sim. Fecha os olhos, tira a roupa. Fica só em pensamento, meu, que sai fora. Com esse frio, meu filho, mas é ruim, hein, Cachoeira? É ruim, hein?
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1: Vamos lá, meu querido Will, me conte como é que está o trânsito neste momento.
2: Bora lá, Mauri, a linha verde tá complicada ali no cruzamento com a Vítor Ferreira do Amaral, zero novidades pro nosso ouvinte, porque seguem obras por ali. O trânsito é intenso, com 2 quilômetros de fila, mas 20 minutos parado. Quem tá pela linha verde não tem uma alternativa de desvio, mas depois o fluxo fica massa até o cruzamento com a Marechal Floriano Peixoto. 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

0: gratidão.
1: Márcia FM, Michel Teló e o casal Modão. Eita, e aí, ó, vamos lá que tem pedido musical por aqui. Você já pediu a sua? Ah, mas não deu tempo de mandar meu áudio. Não tem problema, pode mandar texto, pode mandar o que você quiser. O importante é participar e concorrer a esse voucher da Dina Pizza, que no próximo bloco já sai o resultado, hein?
2: Boa tarde.
1: Boa tarde.
2: Toca aí pra nós, Coração Cigano, do Luan Santana. Aqui claro. É o Charles, estamos ligados na Rádio Massa o dia todo aí.
1: Boa, Charles. Um abraço, queridão.
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0: FM, Cleiton Romário com Zé Neto e Cristiano, não namora, é, e aí? Vocês estão namorando esse voucher, isso que eu sei. Vocês querem, eu também quero dar esse presente pra vocês. Agora, depende de você participar com a gente. 3297-3297. Vamos para o último bloco. E já já tem essa aqui pra ouvir, ó.
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0: Will, me fale como é que tá o trânsito na BR, Will.
4: Bora lá, Mauri, tô de volta por aqui com informações da BR-116 em frente à Ceasa. Trânsito mais lento para quem vai acessar a linha verde. São 2 quilômetros de fila, mais 10 minutos parado. Quem sai de Fazenda Rio Grande, tá pela rodovia, já pode desviar pela rua Vereador Ângelo Burbelo e depois pela Nicola Pelanda. 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

0: Márcia FM, Bruno e Marrone, passou da conta, são as mais pedidas. Quero lembrar que já tem resultado de presente. Mas agora tem Felipe Araújo.
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0: Mas FM, tá aí Christian Ralph, sou eu, fechando por aqui as mais pedidas que voltam amanhã às 5 horas da tarde, meus queridos. Porém, agora é hora de saber quem é que se deu bem na parada aqui, ó. Opa, e quem vai levar aquele voucher maravilhoso da Dina Pizza, com direito a acompanhante, sabe quem é? O Márcio Araújo, do Capão Raso, final do telefone 4402. Parabéns, garoto. A produção vai entrar em contato com você amanhã, viu?
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0: Mas antes de ir embora...
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0: Fala, Will, como é que tá o trânsito agora? Eu tô indo embora, meu filho.
3: Bora lá, Maurinho. Tô de volta por aqui agora com informações do... Bora lá, Maurinho. Tô de volta por aqui agora com informações do contorno leste, que tá naquele pique de transtorno em alguns pontos ali da rodovia, de forma especial bem próximo ali ao cruzamento com a Rua Barbosa e também próximo ao cruzamento com a Nicola Pelanda Numbará. Isso para quem segue no sentido Cidade Industrial de Curitiba. Quem quiser pode sim desviar pelas vias locais do Boqueirão, Sítio Cercado e Pinheirinho. 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

0: Tudo bem, meu querido e amado Ender Love?
1: Tudo certo, coisa rica do Ender Love pra você que tá nos acompanhando nessa tarde maravilhosa de terça-feira.
0: Tamo aí, né?
1: Sempre bem, sempre bem.
0: Cadê o nosso garotinho, Marinho?
1: Marinho fechando negócio.
0: Fechando
1: negócio.
2: Tá no BRICS.
0: Esse não é fraco,
1: se eu não me engano, ele deve estar com o Mike Leão lá, porque ficou louquinho agora. Louquinho, postou que ia se matar, daí apagou os stories, voltou lá com o delegado. Tá uma confusão em Campo Largo, acho que foi lá vender
2: certo
1: um show.
2: Será que o Marinho não tá lá? Acho que tá.
1: Acho que foi vender um show pro ZT lá.
0: Eu não duvido. Muito bem, tudo bem com você, Noronha?
2: Como é que você tá, Marcinho? Tudo certo.
0: Daquele jeito, né? Gostosinho só
2: cada
0: pra
2: cada vez,
0: né?
2: Mais próximo da Copa do Mundo chegando, cara.
0: É isso aí. Muitas notícias do esporte, muitas novidades hoje.
2: Com toda certeza. Não temos o time definido ainda pra sábado, mas muito próximo disso.
0: Muito bem, senhoras e senhores, estamos no ar. E já aproveitando, vamos aos destaques do programa de hoje. Olha, Paraná soma 3 desligamentos de energia por queda de balões ao mês.
1: Olha só, a famosa é condenado pela justiça a cancelamento do show e terá que pagar a indenização de 210 mil reais.
2: Meu Deus. Segue a preparação da seleção brasileira. Sábado começa a Copa do Mundo e todas as novidades daqui a pouquinho.
0: Muito bem, senhoras e senhores, vamos então ao desenrola de hoje.
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1: A pergunta do Desenrola tem 5 linhas, tá muito longa. O que você gostaria de fazer, mas acha que tá velho demais pra fazer? Que é tarde demais, é idade, né?
0: Exatamente.
1: Então, o que que você acha que você pode fazer e gostaria, mas você acha que tá velho demais?
0: Fica protelando, e fala, putz, eu quero fazer, mas já não consigo mais. O corpo já não acompanha.
1: Eu tendia que amarrar o cadarço.
0: Tá ruim? Causa do tá nervo, assim já?
1: Ixi, Márcio, tem tanta dificuldade, não tem
0: noção. E você, meu querido Noronha?
2: Ah, sei lá, cara.
0: Tá tarde pra fazer o quê?
2: Ficar procurando ET.
0: Muito bem, criancinhas, nós estamos no ar e hoje nós estamos aqui recebendo uma turma boa, né, meu querido Eloy? Quem está hoje aqui?
1: O pessoal do Massa Pop. Eles não quiseram vir 6 horas da manhã, porque tem que chegar pra esquentar o microfone. 5 da manhã. Sim, ninguém quis vir, mas 6 horas da tarde, todo mundo aqui, nossos convidados.
0: Ah, tá todo mundo bonitinho, com a pele boa,
1: então,
0: né?
1: Então.
0: Daqui a pouquinho a gente vai estar falando com eles. Tem espetáculo que vai estar rolando
1: na
0: quinta-feira agora, não é isso? Já. No detalhe pra você aproveitar o seu começo de final de semana, de repente levar a esposa, a namorada pra ela conferir tudo isso de muito perto, certo?
1: É isso, com certeza.
0: Já eles estarão ao vivo com a gente aqui na programação da Massa.

0: Ele tá sempre junto com a gente também na edição do Giro, nosso querido Douglas Bandeira, com as informações de hoje. Fala, meu amigo!
1: Boa tarde, espero que você tenha tido uma ótima terça-feira, já que ela tá chegando.
0: Boa tarde, espero que você tenha tido uma ótima terça-feira, já que ela tá chegando.
1: Boa tarde, espero que você tenha tido uma ótima terça-feira, já que ela tá chegando.
0: Excelente, né? Ele vai ficar enroscando aqui, ó. Meu Deus do céu. Aqui, ó, agora vai, vamos lá.
1: Boa tarde, espero que você tenha tido uma ótima terça-feira, já que ela tá chegando ao final, hein? E olha, hoje tem Tá Na Hora Paraná, 6:30. Eu vou te esperar com essa notícia. O que você acha da pichação? Você sabe que tem diferença, né? Entre grafite e pichação. Grafite é uma arte e que se tiver um muro autorizado, fica bonito ali a pintura que eles costumam fazer. Agora, a pichação é, sim, considerada um vandalismo. Olha, nós temos uma matéria especial sobre esse assunto e nós conseguimos conversar, acreditem vocês, com um pichador confesso. Agora sim você vai entender, e eu também, o que se passa na cabeça desses rapazes aí, ó, que adoram sujar o muro, sujar a residência, sujar até patrimônios públicos. Eu tô te esperando 6:30, não esquece, e eu e você vamos saber o que passa na cabeça deles. 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
0: Muito bem, daqui a pouquinho é 6:30, não é isso, meu querido?
2: 6:30, conhecido como 18:30.
0: Muito bem. Senhoras e senhores, nós temos o prazer e a alegria de receber dentro dos estúdios da Massa FM, eles que são, como que eu posso dizer, uma grande audiência na internet, não é isso?
2: Massa Pop TV.
0: Eles que são diversão pura também nos palcos, não é isso? E que chegam para fazer um convite muito especial pro ouvinte da Massa FM. Senhoras e senhores, quem está com a gente?
2: Fale, Juliano Coração, representa a comunidade do Massa Pop.
3: Que prazer estar aqui, obrigado pelo convite que a gente mesmo se fez para estar aqui. Eu queria...
0: Foi meio obrigado a presença de vocês.
3: Obrigado.
0: Okay.
3: Mas deu tempo, que bom apresentar o meu primeiro amigo aqui, o Felipe Branco.
2: Tá. Amigo, falo por você, tá?
3: Que isso, cara. O pessoal é muito hostil aqui. O Felipe Branco, a Maria também tá aqui. Fala aí, Maria.
4: E aí, piazada, tudo certo?
3: E o nosso pai, que é o mais velho do Brasil.
0: Ele que paga a conta ou não? Ele?
3: Ele que paga a conta.
0: Ele que paga a conta.
3: Ele troca nossa fralda. Fala aí, Daniel.
0: Tudo bem com você, Daniel?
5: Boa tarde. Obrigado pelo convite aí. Espero que todos não saiam presos daqui hoje, né? Que o elenco tá perigoso aqui, viu?
0: Bom, vocês estão aqui porque tem um evento que vai acontecer na quinta-feira à noite.
5: Exatamente.
0: É a primeira vez que vocês vão experimentar esse espetáculo, na verdade, dentro desse formato. Explica pra gente como foi a ideia.
3: É a nossa inauguração, o Massa Pop Show, vai ser nesta quinta-feira na The House, às 9:00 PM. Vai ser o Massa Pop Show, que vai ser uma loucura, mistura de stand-up, improviso, música, talvez as pessoas se beijem no palco.
2: E nossa! Se...
3: É verdade.
2: Eu vou.
3: Bora, Ender.
2: Vou, claro, eu beijo de olho fechado.
0: Me chama que eu vou, né?
4: E aí, Ender, eu?
2: Depende, querida. Quando eu tô no palco, tudo vale.
3: Eu
2: verdade.
0: Não mexe com esse cidadão, que ele é perigoso.
3: Então é isso. Bom, se a gente não conseguir alguém da plateia pra beijar, a gente vai ter que beijar o pessoal do elenco. Então, por isso
2: então,
3: que tá chamando
2: lá.
3: Você, Ender.
2: Beleza, estarei lá.
0: Bom, e vocês vão... quem quer, de repente, participar desse dia, como faz? Tem que comprar ingresso na hora? Consegue adquirir antes? Como faz?
3: Tem no link, acho que na bio da Massa Pop, tem o link do show. Quem quiser, cola lá. Se não tiver lá, xingo a Lorino. Mas tá lá sim. É Massa Pop Show. Até se você não achar na bio do Instagram, por exemplo, você pode procurar no Google, que é o primeiro link. Massa Pop Show na The House. Não tem erro. Facinho de comprar.
0: Como que vocês conseguiram se encontrar? Quem que foi o cara que uniu todos vocês? Foi a Lorino mesmo? Como que foi essa história?
4: Rapaz,

0: Florino foi catando no Instagram e vem que tava meio perdido. Foi meio que juntando a galera e deu certo até essa mistura aí, né?
1: E quem foi o primeiro? Quem foi o primeiro que veio pra turma?
2: Cara, não, você, oh, quem com, foi você, Daniel? O primeiro?
0: O primeiro.
3: Primeiro, eu não sei, mas eu sou um dos primeiros. Uhum. É porque o Alurino, ele tinha a ideia, né, de fazer já isso há muito tempo. E daí, acho que a Massa Pop deu a oportunidade pra ele. E o Alurino tem uma visão muito boa, apesar de não parecer. Ele olhou a galera e falou, ó, esse cara dá, esse aqui dá, essa menina é boa. Não tô falando de você, tá, Maria? Tô brincando. Daí ele viu a galera e falou, cara, essa galera aqui eu acho que tem potencial. E ele tinha razão, tinha mesmo. E a galera tá mandando super bem. Devido ao talento de todo mundo, ele resolveu fazer esse show pra mostrar, né, pra galera que a gente não é só um rostinho bonito na frente da TV. A gente também tem talento, né, Maria?
1: Vocês já fizeram, você já viu no palco. Maria, você já teve essa experiência de trocar com a galera no ao vivo ali?
0: Rapaz, primeira vez.
1: Vai ser a primeira vez?
0: Nesse formato é a primeira vez. Já fiz a apresentação, assim, mas com a galera da comédia, assim, dá até um medinho, né, porque todo mundo é experiente.
2: O pessoal, a Maria sempre tá nos palcos sertanejos. Os caras são loucos por
4: verdade.
2: Ela.
4: Ah, é verdade, eu conheço ela do show.
1: Eu já vi que ela tem uma certa facilidade para entrevistar os artistas. É. Não é isso, Thiago Noronha?
5: Com certeza.
1: Você sabe que Thiago Noronha também te segue. Eu sigo você há muito tempo.
5: Sou fã, sou fã.
1: Inclusive, antes de você estar nesse projeto, já te seguia.
0: Quando tudo era mato.
4: É.
1: Lá do posto de gasolina, não é isso? Dessa época.
3: Mas
1: aí,
3: e nós, vocês não seguem nós?
1: Na verdade, prazer, Márcio.
3: É só porque não é bonito, só por isso. Não, quer dizer, vocês, né? Eu sou bonito.
1: Bom, então, reforçando, quinta-feira, todo mundo na The House, a partir das 9 horas da noite. Quem tiver a fim de comprar o seu ingresso antecipado, pode entrar no link também, que já encontra
4: na
1: lá.
4: Na bio do Massa. Primeiramente, siga a Massa Pop no Instagram, que é o melhor programa do mundo, né? Segundo a gente. Então, acesse lá e lá vai ter o link do Massa Pop Show na The House, quinta-feira em Curitiba.
1: Tudo bem, tá todo mundo convidado. Vocês querem fazer uma graça? Agora é a hora.
4: Olha, a gente viu você falando de alguns assuntos pertinentes acontecendo nos últimos dias do ET.
1: Ah, do ET, sim.
4: É, então a gente fez uma música. Você pode falar um comecinho?
0: Eu posso fazer esse favor pra você.
4: Um, dois, três e...
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2: Muito bem. Daqui a pouquinho tem mais Massa Pop aqui na programação da Massa FM. 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
1: Massa FM Beth Guzzo, 6 horas e 22 minutos, agradecendo a você pela audiência, galera que tá acompanhando a gente aí em todo o país, pessoal que tá nas redes sociais, nos aplicativos, o nosso muito obrigado, certo, Ender?
2: Tudo certo.
1: Bom, depois do intervalo a gente tem fofoca.
2: Temos, vamos falar aí de um famoso aí que cancelou show e vai ter que pagar 210 mil reais.
1: O quê? De multa, é isso? Quem sabe?
2: Mas na hora que eu falar, vocês vão falar, ah, ele de novo?
1: Daqui a pouquinho tem esporte também, né?
3: Tem a seleção brasileira, tá chegando a hora do início da Copa do Mundo 2020.
1: E já, já tem mais Massa Pop aqui na Massa.
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1: 6 horas e 23 minutos, deixa eu falar com o William. Boa tarde, William.
6: Oi, oi, Marcinho. Um ótimo começo de noite pra você. Sim, tô de volta aqui na Massa agora com informações ali da Rua Padre Agostinho. Trânsito bastante complicado até o cruzamento ali com a General Mário Torinho. Devido ao excesso de veículos, quem tá pelo centro e vai para o Campinato Siqueira pode sim utilizar a Alameda Júlia da Costa para economizar alguns minutos. 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
6: Massa FM, agora 6h26.
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0: 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Muito bem, senhoras e senhores, hoje recebendo aqui convidados especiais, certo, meu querido Ender Lopes?
1: Isso, pessoal do Massa Pop TV, que vai estar quinta-feira na The House, dia 11.
0: É isso aí. Bom, a gente tá aqui. Eu tava observando todos vocês aqui. E o Juliano é o mais capetinho da turma ou é minha impressão só?
2: Nossa, eu sou mais comportado, cara. O capeta lá é o Ericles.
0: É. Ericles? Tá todo mundo. Mas eu, das vezes que eu encontrei com você, eu saquei que você era o cara que incomodava todo mundo.
2: É porque eu tava mais dando em cima do senhor, só isso.
3: Era só um chaveco.
0: Do senhor é ótimo, né? Muito bem, que acabou a entrevista. Obrigado a vocês, tá? Bom, então só repetindo mais uma vez. Então, na quinta-feira vai ter o evento. Quem tiver a fim de comprar os seus ingressos,
1: é na encontra onde? É na The House e no Instagram, né?
2: Isso, mas com certeza, se você que é distraído, vai na hora que deve ter ingresso.
4: Na hora não vai na hora também, que vai estar esgotado. Vai chegar lá na hora, também
2: isso,
4: vai
2: é verdade. Tá quase esgotando, gente. Faltam uns 3 ingressos pra... Faltar 300 pessoas. Deu. Tá quase acabando.
0: Vai encher
2: já,
0: uma mesa, não é isso? Isso bem, gente. Bom, e quem tá afim de repente, conhecer mais o trabalho de vocês nas redes sociais, aonde vai?
2: O meu é Juliano Coração, em todas as redes sociais.
1: Troca aquela foto no Facebook, parece que você tem 10 anos de idade. Um dia eu olhei e falei, meu Deus, você é uma criança.
4: Sabe
1: uma
4: criança? Quantos anos ele tem?
1: Quantos anos que ele tinha lá na foto?
2: Quantos eu tenho?
4: Conta aí.
1: 33.
2: Vou fazer 32 agora em junho. Não parece? Não entendi a risada. Fala aí.
3: Bom, o meu pessoal é Felipe Branco Stand Up. Acompanha aí. Mas acho que ele perguntou só da Massa Pop. Né?
0: Eu tô deixando vocês à vontade, porque é pra não quebrar o clima, entendeu? Tá. Agora, a pessoa mais seguida dessa turma toda é a Maria, né?
4: Nunca na vida.
0: Quantos seguidores você tem nas redes sociais?
4: É mais que minha cidade, pelo menos. É 237 mil, eu acho.
2: É muita gente.
0: É muita gente. Peraí, não teve um jogador da seleção brasileira que
4: Igor
0: era
4: geral? O Thiago tá na Copa, hein?
0: Não é?
2: De cima de você?
4: Não, revelação. Porque eu pensei. Casado. Não, ele é revelação do Verê na Copa. Ele jogou no Verê, se revelou lá e tá jogando na Copa.
2: Eu nem entendi se você foi casado. Todos os jogadores são casados, dá em cima dos outros.
4: Rapaz, aí.
1: Mas ele se revelou pro jogo, né?
4: Pro jogo,
1: quando você fala ele se revelou, hoje em dia parece que é outra coisa, né?
5: A Maria não tem seguidor, a Maria tem perseguidor, né?
0: Perseguidor.
5: Gente bonita é perseguida, não é seguida. Quem quiser me seguir também é @damarcontes. Eu falo sobre Curitiba, né?
1: Melhor coisa que você fala. Eu falo daquele jeito de manhã com os ouvintes aqui da massa.
5: É, né?
1: Eles ligam, oi, bom dia. Não vai ser um bom dia com essa voz de morte.
5: Bom dia, né? Aqui o pessoal, a gente gosta muito dos turistas, mas a gente gosta mais quando eles vão embora, né?
1: Identifico muito.
5: Porque eles não entendem os sinais, né? Por exemplo, ele chega de carro em Curitiba e já tem uma placa dizendo, seja bem-vindo a Curitiba. E na mesma placa tá escrito, retorno a 500 metros. Só chegar e já fazer a volta de
1: recorte. Tchau, já na sequência. Uma coisa, e quando a rádio tá as crianças aqui, eu tenho que receber. Oi, o titio tá aqui.
0: Eu não tinha notado, você não tem muita...
1: Tenho. Eu brinco de roxinho com eles. Eu tampo a boca e o nariz. Eu acredito roxo, eu solto.
0: Vocês não querem levar o Ender também pra se apresentar junto com vocês?
1: Eu tenho medo de ser preso, ser cancelado da internet.
2: Não. Eu tenho medo de como ele vai tampar meu nariz.
0: Gente, obrigado mais uma vez pela presença de vocês. Voltem quantas vezes o Rafael pedir, tá bom? Fiquem à vontade, não é verdade?
1: Amanhã, acabou? Se vocês quiserem, microfone aberto, 6 horas
0: isso.
1: Da manhã.
0: Não, vocês podem continuar amanhã essa entrevista a partir das 6 horas da manhã aqui.
5: Amanhã não posso.
1: Não pode?
0: Amanhã.
1: Não, tem eu chego aqui 5:30. Se não, mentira, eu chego aqui 10 para as 5 da manhã.
5: Não posso.
0: Tem compromisso amanhã,
2: não
0: é?
2: Eu não posso, que eu vou estar investigando um OVNI aí.
0: Aí,
2: viu?
0: Diga lá.
4: Gente, meu peixe é nadar. Por último, e não mais importante, né? O Instagram da Massa Pop é Massa Pop TV, né?
2: Exato.
4: Só pra lembrar. Boa. Vocês aí.
0: O Rafael acabou de mandar uma mensagem aqui. Eles não vão falar do Massa Pop TV?
4: Falei.
0: Só vão ficar fazendo propaganda deles mesmos, é isso?
2: Mas, o Rafa, que é meu irmão, inclusive.
0: Ah, é?
2: Rafa e Gabriel.
5: Ó, o Lorino acabou de mandar uma mensagem aqui pra mim, disse que vem amanhã cedo.
1: Beleza.
0: Aproveitando que o Alorino está ouvindo o programa nesse momento, Alorino, eles têm um grupo que você não participa, tá? Inclusive, eles já mostraram pra gente o conteúdo desse grupo e você não vai gostar.
1: É verdade. É o nudes teu, não sei onde foi tirado.
0: Gente, obrigado pela presença de vocês mais uma vez, tá bom? Obrigado, sucesso valeu. No evento lá. Valeu, gente. Obrigado. Valeu.

0: Massa FM, a minha rádio é massa, mais um clássico com Zezé de Camargo e Luciano, Dois Corações e Uma História, agora 6:37. Fofocar, queridão.
1: Olha só, Cata, essa justiça de São Paulo voltou a condenar Belo em uma ação envolvendo um cancelamento, Marcinho Nora e ouvintes, de um show em Campinas. O cantor, junto com a empresa, não vou falar o nome aqui para não expor, terá que pagar uma indenização no total de R$210 mil após a apresentação ter sido cancelada 5 minutos antes dele subir no palco, tá? E agora vão ter que entrar na justiça aí, ele não cabe recurso, vai ter que desembolsar. Mas o que que é uma dívida de R$210 mil? Pra quem ficou devendo 9 milhões pro Denilson,
2: é isso,
1: né?
2: Que eu ia falar depois que ele quitou o Denilson, agora outra dívida, Belo.
1: Sabe, ah, me ajuda? Agora, sabe o que ele deve fazer? Ele deve mandar pro Amaury, que é o donão da Globo lá. É. Paga esse aqui pra mim, chefe. Eu faço outra novela, ou tá não pago, certo, tá tudo certo.
2: Que era o Amaury nosso aqui.
1: Não.
2: É, falei, esse tá Amaury, quebrado igual tá de bolso. Não, mas esse tá quebrado.
1: Lá eles defendem ele, né? E o Belo, você sabe, ó. O Belo usa prótese capilar e tem vergonha de dizer que é careca. Um dia eu vou entrevistar ele e vou puxar. Quem usou prótese igual eu já sabe quem usa prótese de longe. De longe.
2: Mas ele tem muita qualidade pra cantar o nacional.
1: Tem, ele é o Johnny Pancara, ele acabaram com a música.
0: Meu Deus do céu, que lembrança. Vamos falar de futebol.
2: Vamos girando com a seleção brasileira, hoje aí mais um treinamento completo lá em Nova York, ainda não está definido em Nova Jersey, na verdade, né? Não está definido ainda o time que entra em campo. Ancelotti não deu muitas pistas, mas aqui no Giro Massa a gente tem aquela informação privilegiada e eu tenho aqui um esboço da seleção brasileira que deve estrear na Copa do Mundo aí. Se não acontecer nada de extraordinário até o sábado, o Brasil deve entrar em campo com Alisson, Danilo, Marquinhos, Gabriel Magalhães e Alexandro na lateral, Casemiro, Bruno Guimarães, Lucas Paquetá, Rafinha, Vini Júnior e Matheus Cunha. Essa é a seleção brasileira que deve estrear contra o Marrocos, sábado, 19 horas, na Copa do Mundo. E aí, Marcinho, tá confiante? Queria perguntar pro pessoal do Massa Pop, que ainda está aqui com a gente no estúdio. O que vocês acham, Maria? Seleção, vamos levar o Hexa esse ano ou não?
3: Até arrumou
2: o
3: batom.
4: Vai. Concordo com vocês.
2: Cara, acho que coração. Vamos levar a Copa ou não?
5: Acho que a gente vai ficar em último lugar.
2: Eu acho. Confiante, hein?
5: Eu tá em último, acho.
3: E o Neymar?
2: Neymar ainda nada. Contra o Haiti, na segunda rodada, ele fez o exame ontem, foi... CBF tá otimista com o retorno do Neymar, mas mesmo assim a preparação segue aquele cronograma contra o Haiti na segunda rodada da Copa. O menino Ney deve estar disponível se continuar nessa evolução física.
5: Eu acho que o Neymar é um bom pai, um bom marido.
1: Um bom amante.
5: Um bom amante, mas jogador não.
2: Foi um bom jogador.
1: Não, ele teve as qualidades dele. Não, ele teve as qualidades dele. Agora ele é só celebridade, infelizmente.
4: Não, mas joga bem, tadinho. O menininho é esforçadinho, agora ele tá, fez uma preparação de quantos milhões? 2 milhões? Não foi isso?
5: Como diz a Lourdes, ele é novo ainda.
1: Ele,
5: né?
1: É novo, ele vai aprender ainda com o jogo.
6: Gente, se você tem o Neymar com uma perna, é melhor que qualquer outro jogador com duas. Desculpa falar, ele pode estar um pouco... Ele não pode estar tão novo, né? Ele tá um pouco mais velho. Mas ele, a qualidade técnica dele é indiscutível.
5: Mas o que eu acho muito louco...
6: Eu não gosto dele pessoalmente, sim, mas a qualidade técnica dele é indiscutível.
5: Ele faz stories como ninguém.
6: O Brasil vai ser...
5: mas o que eu acho muito louco é que, por exemplo, em 2002, eu já era vivo, assistia, eu fiz bolão em 2002, a gente conhecia todos os jogadores. Agora tem um monte que não conhece mais.
1: Não.
2: O que tá acontecendo? O Neymar é o único conhecido por todo mundo, com certeza, é o Neymar, né, cara?
6: O Brasil nunca mais vai ser campeão da Copa do Mundo.
2: Não estão muito otimismo.
0: Depois desta resenha com pessoas que realmente entendem de futebol, não é isso? A gente vai pro intervalo e volta já, segura aí.
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0: 6:41, fala, William.
9: Bora lá, Marcinho, pra fechar minha participação aqui na Massa. Agora o recado pro motorista que passa ali pela Visconde de Guarapuava, no cruzamento com a Bento Viana, trânsito bastante complicado em ambas as pistas. Não vale desviar pela 7 de setembro, porque ela também tá congestionada. Uma melhor alternativa é fazer o desvio pela Avenida Iguaçu, então fica aí o alerta pro motorista. 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
0: Massa FM, faltando 16 para as 7.
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0: Rádio Massa, faltando 16 minutos para as 7 horas da noite. Gente, olha, a Copel faz um alerta sobre os riscos de acidentes com balões na rede elétrica. Olha, de janeiro a maio, 16 desligamentos foram provocados aí por esses objetos no Paraná. Além de deixar aí consumidores sem energia, os balões podem danificar equipamentos e colocar vidas em risco. A companhia reforça que soltar balões é crime ambiental e orienta a população a nunca tentar retirar objetos presos à rede elétrica. Em caso de emergência, o telefone é o 0800-51-00-116. Muito bem, vamos nessa, criança.
1: Bora, amanhã, 6 horas da manhã, microfone aberto. Eu espero você pra gente dar risada já logo agora que você abriu os seus olhinhos remelentos.
0: Olha que belezinha. Amanhã tudo certo, então?
2: Aquele abraço, meu amigo. Amanhã é véspera da estreia da Copa do Mundo, hein?
0: Opa, amanhã tá daquele jeito, né? Já preparamos a nossa TV ali na Rede Massa e vamos assistir o jogo, é
2: só
0: isso?
2: Só não pode vuvuzela esse ano. Mas aqui no estúdio pode.
0: Aqui
2: não
0: pode.
2: Pode lá, não pode nos Estados Unidos.
0: Gente, um abraço pra vocês. Se cuidem vocês dois, hein?

0: Massa FM, a rádio é massa, encerrando com o Matheus e Cauã, Lauana. Gente, um grande abraço pra todo mundo, hein? Tamo de volta amanhã a partir das 5h50. Valeu, tchau.
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3: Massa FM 6h55, programa não recomendado para menores de 10 anos.
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0: as noites.
1: Boa!
0: Terçou. E com R$4.600, é isso mesmo, Quixabinha?
1: Exatamente.
0: Baita grana para os nossos ouvintes. Como ele disse, é difícil você achar por aí, em outras rádios, esse tipo de premiação que a Massa FM tem. É de manhã, é de tarde, é de noite, é dinheiro, é prêmio grande, é prêmio bom. Rapaz, o patrão tá rico mesmo, velho, porque olha aí...
2: Ó, de nota de 100. São 46 notas.
0: 46 notas.
2: Dá um bolo, mais ou menos, de enfiar na calça jeans, né? Uhum. De 50 dá 92 notas.
0: Rapaz,
2: de 20 dá 230 notas. Ai.
0: E você teve tempo de fazer essa conta aí?
2: Pra chamar as primas e jogar pra cima.
0: Nossa! Isso é legal, hein? Isso é legal. São R$4.600 valendo a partida agora e você só precisa confessar pra gente, participar do nosso programa. Confessa que data super importante você já se esqueceu. Ai, ai, hoje é dia. Você já teve alguma confusão com alguém por causa da data que você esqueceu? Ou você é daqueles que nunca esquece nada e ainda fica triste, chateado com aquelas pessoas que esquecem de você, da sua data, daquele momento que vocês viveram? Conta pra gente, vale R$4.600.
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0: Nossa FM Thierry com Rita.
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2: Inclusive, se não tivesse essa vinheta, eu nem ia lembrar o que era hoje. Teve uma vez uma festinha de São João, acho que faz uns 2 anos atrás. Ah, Wilson, eu comprei chapéuzinho de palha, macacão, calça quadriculada. E cheguei animadão, andando aqui na rua, todo mundo me chamando de doido. Cheguei aqui, a rádio um
3: eu
2: silêncio.
3: Eu lembro dessa data.
2: Um vazio. Eu digo, vem cá, que horas começa? Mas deixa pra lá.
3: Você só errou a data.
2: É, foi um dia antes.
3: Hoje em dia, a gente tá sempre com um monte de coisas na cabeça. Daí, vez ou outra, claro, a gente vai esquecer alguma coisa. Pode ser um compromisso, uma reunião, ou algo mais importante, como o aniversário do filho, do esposo, da esposa, aniversário de casamento. Aí o caldo entorna. Então confessa pra gente, que data super importante você já esqueceu? Você já teve alguma confusão com alguém por causa de algo que você esqueceu? Ou você é daqueles que nunca esquece nada e ainda fica chateado com alguém que esquece dessas datas? Conta pra gente.
4: Pessoal da Massa FM, tamo junto misturado. Aqui é a Flávia Cristina participando hoje. Aí,
3: olha, Flavinha?
4: Uma vez eu esqueci o aniversário de namoro. Nossa, meu namorado ficou muito irado.
3: Tá,
4: a gente
3: vendo?
4: Quase terminou. Ele ficou muito triste.
3: Eu acredito.
4: Eu tinha esquecido mesmo. Era tanta coisa, trabalho, estresse, que nossa, eu esqueci que era participar do Stop.
3: Beijo. Mas vê se ela esquece do amante. Aí não esquece do amante, não.
2: Eu esqueci de falar, porque quase que ela falou, era tanto namorado.
5: Boa noite, galera da Massa. Sou a Cris. Eu fico
3: Ei,
5: louca
3: Cris.
5: Quando alguém esquece uma data, principalmente meu aniversário. Meu marido.

0: Bem no comecinho, meu marido preparou um jantar todo especial e ele trabalhava naquele dia, ele ia trabalhar, né? E ele me ligou, era no final da tarde, perguntando que horas que eu ia para casa naquele dia, né? Quando eu cheguei em casa, tava a mesa toda arrumadinha, a comida em cima do fogão, porque daí ele colocou lá e tal. Tinha presente, flores. Eu me senti péssima, fiquei muito mal, assim. E aí, depois daquilo, eu tento sempre cuidar, assim, né? Mas quando eu vejo, tô eu lá, às vésperas, lembrando do aniversário de casamento.
1: Beijo pra você, mas fica tranquila, a gente te entende. Eu sei que é uma data que a gente quer esquecer sempre, e a gente sempre arruma uma desculpa pra esquecer. Fica tranquila, a gente entende você.
2: E o RH dessa empresa, hein? Como é que deve ser?
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3: Mas o RH, ela, das funções dela, não esquece. Ah, tá. Ela faz de tudo pra esquecer a data do casamento.

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1: Deixa eu mandar um abraço rapidinho.
2: Claro.
1: O Gordão.
2: O Gordão, Rafael. O Gordão, ele gosta de me enganar. Ele fala que tá... Não, tô aqui trabalhando, tô aqui no céu.
1: Gordão, não mete o louco, não me engana. Diz ele que tá na Dimos Log trabalhando. E tá lá junto com a Érica, com a Thaís, com a Giovana, com o Túlio e com a Carol. Esses meninos aqui, eu acho que estão trabalhando mesmo, certo, de fato. Claro. O Gordão não, o Gordão tá só enrolando. Ele é um vagabundo, meteu o louco.
2: Esse é o do açaí? Meu
1: Deus. É, o do açaí do Tutu, exatamente. Cada 6 meses ele tá numa empresa. Um abraço, Gordão. Beijo pra todo mundo aí. E hoje nós estamos falando de gente que esquece data. Sabe aquela pessoa esquecida, que esquece data de compromisso, né? Compromisso importante, reunião. Às vezes você tinha uma reunião com o chefe, pum, esqueceu. Rapaz, isso aí gera um desconforto, gera um incômodo. Pessoa que esquece data de casamento, data de namoro. Enfim, conta pra gente se você é o esquecido, é a esquecida ou não. Ou você é aquela pessoa que fica chateado com os outros que esquece. Que é ruim também, né? Você, pô, você tá fazendo o seu papel, tá lembrando, marcou, tá, organizou, tá, não sei o que. A pessoa, pum, esqueceu, sumiu e depois fica com desculpinha pra cima de você, né?
3: Aí você falou minha língua. Eu não esqueço de datas comemorativas. Eu não esqueço de jeito nenhum. Aniversário de família, esposo, filhas, mãe, pai, irmãos. Eu não esqueço. Eu sei data de todos. E olha que somos 10 irmãos, né? Eu não esqueço. Mas que já esqueceram da minha já. E claro, né? Não deixei de ficar super chateada, né? Porque principalmente quem tem aquela, né, dedicação de lembrar de todos, excluído e chateado, né? E não lembrado, né? Me põe no stop. Minha rádio é massa.
1: Um beijo, linda. Você vê, né? A pessoa que não esquece, ela fica chateada, né? Você é do tipo que esquece ou que...
2: Ah, completamente.
1: É.
2: Completamente. Tem que ver, né, na rede social da pessoa. Se alguém já deu parabéns, aí eu dou parabéns depois pra essa pessoa. Agora, no caso dessa moça aqui, ela é um prodígio, hein? Lembrar de 10 irmãos e aniversário dos 10.
1: Eu posso te dizer que ela não deve ter muita ocupação, né?
2: Não. O pai e a mãe nem lembram que fizeram. E aí,
1: ela não lembra nem os nomes do menino, ela lembra as datas do nascimento dos meninos.
4: Boa tarde, galera. Tamo junto e misturado. Aqui é a Paty. Eu não esqueço data de ninguém. Fico furiosa quando esquecem a data do meu aniversário. Porque é uma vez no ano, né? Se não lembrar a data da pessoa, é inadmissível. Me coloca no stop.
1: Mas é por isso que nós esquecemos. Se você fizesse aniversário todo mês, dava pra nós lembrar. Entendeu? Agora, uma vez no ano, pô, só daqui um ano. Pô, vai esquecer. Não tem como a gente lembrar.
5: Boa noite, turma da massa. Tamo junto e misturado. Eu mal guardo a data do meu aniversário que tirar dos outros. Ainda bem que eu aí não liga porque eu tenho a cabeça meio fraca. Beijo, quero jogar stop.
1: Cabeça fraca. E você sabe que ela tá contando aí, não lembro do meu aniversário. O meu pai é assim, cara. O meu pai, pai, parabéns, felicidade. E como assim? Seu aniversário hoje. Ah, é hoje? Pô, seu aniversário. Ah, tá. Então, já que você lembrou, me dá um presente. Boa. Aí eu falo, esqueci.
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0: 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Bruno Marrone, não posso ter medo de amar. 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
1: Vai começar o maior torneio de futebol de seleções do mundo e eu quero ver se você tá bem informado. Sabe quem é o maior artilheiro do Brasil na história da competição? Acertou quem disse: Ronaldo Fenômeno. O atacante brasileiro fez 15 gols em 19 partidas. Mas se a pergunta for quem tem a maior média de gols pelo Brasil, aí a resposta é Pelé. O rei marcou 12 gols em 14 jogos, o que dá uma média de 0,85 gol por jogo, enquanto o Fenômeno tem uma média de 0,78 gol por partida. Números próximos e que mostram o quanto Ronaldo foi um jogador gigante. Agora eu quero saber o seguinte: que atleta mais entrou em campo com a camisa da seleção brasileira no torneio? A resposta correta é Cafu. O capitão do Penta fez 20 partidas somando os 4 campeonatos em que disputou. Ronaldo Fenômeno aparece em segundo. Para terminar, qual foi o único jogador brasileiro a fazer gols em todos os jogos de uma única edição? Resposta: Jairzinho, em 1970. O Furacão fez 7 gols nos 6 jogos que a seleção disputou. Não passou em branco em nenhum. E aí, acertou tudo? Agora que você já está bem informado, aproveita e desafia seus amigos. Não!

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0: Massa FM, Eduardo Costa, começar de novo.
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0: Vamos falar com a Ana Paula. Tudo bem, Aninha? Boa noite.
4: Oi, boa noite.
0: Tá boa?
4: Tudo bem.
0: Tá em casa agora?
4: Tô em casa.
0: E tem gente pra te ajudar ou tá sozinha?
4: Tá o marido aqui, vai ajudar.
0: Ah, bota ele pra fora, bota. Senão você não ganha esse dinheiro, menina.
4: Não, se Deus quiser, eu vou ganhar.
0: Ótimo. 4.600 pila, hein, meu? Uma baita grana, né?
4: Sim, sim.
0: Muito bom. Então, boa sorte pra vocês aí, tá bom?
4: Obrigada.
0: Vamos jogar os dedos?
1: Vamos.
0: Stop! Ixaba não jogou nada. Ficou com preguiça de jogar dedo hoje. Então, só ficou a minha mão. Vamos lá. A, B, C, D. Letra D, valendo! Algo quente.
4: Pula.
0: Pulou. Palavra com quatro sílabas.
4: Não é com quatro. Dominó.
0: Não, dominó tem três.
4: Pula.
0: Pulou. Um carro.
4: Um carro. Dodge.
0: Dodge é a marca. Ai.
3: O Stop acabou!
0: Você viu, né? O marido ajudando merda nenhuma.
3: Acabou. Perdeu.
0: Só atrapalhou a mulher, né? Dodge é uma marca de carro. Né? A gente queria o nome de um carro.
5: É, se fosse Dodge Ram, seria o...
0: Né? Seria, o Ram é o nome
5: sim,
0: do carro,
5: exatamente.
0: Entendeu? É. Então, infelizmente, não ganhou. Perdeu e ainda teve a ajuda infeliz do marido. Brincadeira, beijo pra vocês, boa sorte na próxima. Então amanhã a gente volta com R$4.700.
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5: Demônio, tem quatro sílabas.

0: Kiss FM, minha rádio massa, Jadson com ressentimento. O mundo vai parar em volta do rádio, de frente pra televisão, de frente pro celular. Sim. Todo mundo só pensa numa coisa.
1: Exatamente, é o Campeonato Mundial de Seleções e, claro, aqui Brasil. Nós vamos ter toda a cobertura, todos os detalhes e sempre com quem entende do assunto, que é ela, Milena Ciribelli.
2: Dia de mais uma história incrível que aconteceu na maior competição de futebol de seleções do mundo. Um dia em que a frase "haja coração" fez muito sentido. 1954, semifinais do torneio. De um lado, a Hungria, seleção mais temida da época. Do outro, o Uruguai, atual campeão. Os húngaros terminam o primeiro tempo vencendo por 2 a 0. No segundo, jogo aparentemente decidido, até que, aos 30 minutos, Juan Roberk diminui o placar. A partida pega fogo. Aos 41, ele empata o jogo. O estádio explode. Os jogadores correm para abraçar Juan, que fica embaixo deles numa comemoração apoteótica. Quando todos se levantam, o uruguaio permanece imóvel. Juan havia sofrido uma parada cardíaca em função da grande emoção e do esforço físico. Relatos indicam que ele teria ficado cerca de 15 segundos sem pulso e tecnicamente morto. Juan é atendido no gramado, toma um remédio, recupera os sinais vitais e pede para voltar. Os médicos ficam desesperados e tentam impedi-lo. Ele diz que jogaria prorrogação de qualquer jeito. Nos primeiros minutos do tempo extra, ainda manda uma bola na trave. Mas a Hungria acaba vencendo o jogo por 4 a 2. Apesar da derrota, Juan entra para a história como jogador que literalmente deu a vida pelo país.

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0: Enigma. Deixa eu ver o que tem de presente pra você aqui. Separamos um presentaço que você vai adorar. Um aspirador de pó vertical, além de vertical, é portátil, super leve. É super leve, né? É fácil de manusear. Eu falei super leve. O que, é que eu falei mesmo, gente? Eu acho que eu falei certo. Às vezes eu acerto e acho que errei, aí eu volto, né? Vamos de novo. Aspirador e pó vertical. Super leve e fácil de manusear. Com alta sucção, ele limpa rapidamente qualquer superfície e te ajuda a manter a casa cheirosa, organizada. Pronto, vamos ganhar? 11-3509-9290. Grava áudio curto com seu nome e também a resposta do enigma. De quem é essa voz?
1: O louco do programa é que todo mundo ficava mal, os artistas lá, os técnicos mal, eu, Boninho, todo mundo, e a criança consolando a gente. Eu chorando, tipo, no intervalo, e a criança, relaxa, Thiago, tá tudo bem. É, eu vou crescer, eu vou cantar, e eu... E a criança me consolando, eu passei essa vergonha lá, várias vezes.
0: Caramba, de quem será, hein? A criança consolou e tudo. Não esquece que abaixo do áudio você tem que colocar o nome completo e também o seu telefone, tá bom? Boa sorte pra você, Matheus e Cauã, Marília Mendonça. Vou ter que superar.

Massa FM 88. Boa noite pra você, ótima terça-feira.

0: FM 817, Zé Neto e Cristiano, eu ligo pra você, versão ao vivo. E o nosso enigma de hoje, quero saber de quem é essa voz.
1: O louco do programa é que todo mundo ficava mal, os artistas lá, os técnicos mal, eu, Boninho, todo mundo, e a criança consolando a gente. Eu chorando, tipo, no intervalo, e a criança, relaxa, Thiago, tá tudo bem. É, eu vou crescer, eu vou cantar, e a criança me consolando, passei essa vergonha.
0: Meu Deus do céu, quem será? De quem será essa voz valendo um aspirador vertical portátil? Você vai amar na caixa novinha, vai dar uma força aí na sua casa. Você vai ter mais tempo pra você, mais tempo pra ouvir a Massa FM, mais tempo de qualidade com a família. Oi, boa noite.
2: Boa noite, eu sei quem está falando, é a Suzy, e essa voz é do Thiago Life. Me coloca pra participar do sorteio desse aspirador de pó. Tô no páreo.
0: Tá bom, beijo, boa sorte, menina. Oi, quem é?
3: Boa noite, Massa. Tamo junto, misturado. Essa voz aí é da Suzana Vieira.
0: Suzana Vieira? Será? Oi.
4: Fala, Massa, aqui é o Marcelo. Essa voz aí é do Thiago Life.
0: Thiago Leifert, será que é o Thiago Leifert? Oi.
5: Boa noite, é Joel. A voz misteriosa é da narradora Renata Silveira.
0: Renata Silveira, muito bem. Quem mais?
6: Boa noite, Edilson. Quem falou essa frase foi a apresentadora e humorista Dani Calabresa.
0: Dani?
6: Me coloca aí no sorteio. Um grande abraço. Cristina.
0: Obrigado, Cristina. Dani Calabresa, muito bom. Oi.
7: Boa noite, pessoal da Massa. Olha, eu acredito que essa voz misteriosa de hoje é do Thiago Leifert.
0: Obrigado, um abraço pra você, Thiago Leifert. Tá ganhando aqui, mais pessoas falaram Thiago Leifert.
8: Boa noite, é Rádio Massa. É o Thiago Leifert que apresenta lá o programa das crianças. Ele apresenta o programa das crianças. Eu tô sempre ligadinha, a Adriana Ramos.
0: Obrigada, Adriana Ramos. Um programa de criança, é, que ele apresentava? Oi.
9: Oi, sou Kelly Egerfante, de Blumenau, Santa Catarina. A voz é do Thiago Leifert. Manda esse prêmio aí pra nós aqui.
0: Muito bem, boa sorte pra você. 11-3509-9290. Não esquece, grava o áudio curto com seu nome e a resposta do enigma. Abaixe o nome completo e telefone pra concorrer ao nosso aspirador vertical. Boa sorte pra você. Barões da Pisadinha, os

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1: Oi, massa, boa noite, 8h29.

0: Massa FM 831, amiga da minha irmã. Michel Teló, aqui. Vambora, então. Vamos saber de quem é essa voz. Ouça um trechinho.
1: O louco do programa é que todo mundo ficava mal, os artistas lá, os técnicos mal, eu, Boninho, todo mundo, e a criança consolando a gente.
0: Muito bem, a criança consolando a gente. Quem será? 11-3509-9290. Me conta aí, me diz quem que você acha que é. Que voz é essa?
2: Meu nome é Alessane Robusta e a voz é do Thiago Life. Me coloca aí pra ganhar esse aspirador robô. Valeu, pessoal da Rádio Massa.
0: Valeu, é um aspirador vertical portátil, tá? Oi.
3: Oi, Gilcinho. Aqui é Marilene. Gilcinho, já entregou enigma, já falou aí, ó. Thiago. Aqui Thiago. É Marilene de Vitória, Espírito Santo, tá bom? Manda um alô aqui pra nós.
0: Ah, mas pode ser o Thiago Abravanel, não é? Pode ser o Thiago Negro, é isso mesmo.
4: Boa noite, Rádio Massa.
0: Boa noite.
4: Aqui é Denise de... Essa voz é do Thiago Leifert.
0: Thiago Leifert, o pessoal acha que é ele. Eu acho que não é, não. Oi.
5: Oi, oi, oi. Boa noite. Boa noite. Anneli Torneiro. A voz aí é do Thiago Abravanel. Beijo, minha Rádio é Massa.
0: Beijo pra você. Oi, quem é? Fala comigo.
6: Boa noite, Gilson Pendramini, carreteiro, hein? Todos sabem que essa voz é do Thiago Leifert.
0: Thiago Leifert. Se for o Thiago Leifert, ele vai ser narrador no SBT, não é isso?
4: Boa noite, essa voz é do Thiago Leifert. Cauane.
0: Obrigado, Cauane. Beijo pra você, menina. Oi, quem é?
7: Boa noite, Massa. Quem fala é Patrícia. O enigma de hoje, quem está falando é o Thiago Leifert.
0: Obrigado, Pati. Quem mais? Quem... Quero falar contigo, viu?
8: Boa noite, pessoal da Massa. Eu acredito que essa voz misteriosa é o Thiago Leifert. Me põe no sorteio. Meu nome é Marilda.
0: Marilda, boa sorte pra você, viu? Obrigado.
9: Boa noite. Aqui é Lilian. Tudo bem?
0: Tudo bem.
9: A voz misteriosa é o Thiago Leifert. Me coloca aí no sorteio. Um forte abraço.
0: Forte abraço e boa sorte pra você. Olá.
10: Boa noite. Essa voz é do Thiago Leifert.
0: 11-3509-9290. Quem que você acha que é? De quem é essa voz?
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1: Massa FM, a minha rádio é massa, 8h45. Guilherme Santiago, Zezé de Camargo e Luciano. Vambora então, quero saber que voz é essa.
2: O louco do programa é que todo mundo ficava mal, os artistas lá, os técnicos mal, eu, Boninho, todo mundo, e a criança...
1: De quem é essa voz? Você sabe? Captou a vossa mensagem? Oi, quem é?
3: Boa noite, Dilson, é Marisa Dias, eu acho que é o Thiago Leifert.
1: Obrigado, Marisa Dias, beijo na bochecha, oi.
4: Boa noite, massa, meu nome é Áurea, eu moro... Essa voz é do Thiago Leifert. Boa noite, minha rádio é massa.
1: Obrigado, menina. Boa noite pra você também. Olá, quem fala?
5: Boa noite, Edilson. A voz é do Thiago Leifert. Valdir de Chapecó e minha rádio é massa.
1: Obrigado pela participação. Oiê.
6: Boa noite, pessoal da Rádio Massa. A voz do Thiago Leifert. Quero ganhar esse aspirador. Abraço.
1: Abraço e boa sorte pra você. Quem é que tá falando aí? Qual que é teu nome? Quero saber.
7: Boa noite. Essa voz misteriosa é do Thiago Leifert. Aqui quem fala é o Claudinei Gonçalves, aqui de Sangão. Manda um alô aí pra nós.
1: Aí, um alô aí pra turma. Oi, boa noite.
6: Boa noite, pessoal da Rádio Massa, a voz do Thiago Leifert. Quero ganhar esse aspirador. Um abraço.
1: Um abraço e boa sorte pra você. Oi, quem é?
8: Essa voz aí é do Thiago Leifert.
1: Olha que coisa linda, é a Júlia. Daqui a pouquinho tem resultado. Pera aí, faz favor.

0: dispara. Ô Luiz Carlos, mas você me erra a letra? Eu fui te acompanhar, mas... essa é a hora que a gente quer cantar e canta errado, né? Nunca erra a música quando tá cantando aqui no estúdio sozinho. Mas quando abre o microfone pra cantar a música, lá se vai a letra errada. Lá se vai não, lá se vem, né? Muito bem, vamos descobrir de quem é a voz misteriosa de hoje. Computador, de quem é a voz?
1: O louco do programa é que todo mundo ficava mal, os artistas lá, os técnicos mal, eu, Boninho, todo mundo, e a criança consolando a gente. Eu chorando, tipo, no intervalo, e a criança, relaxa, Thiago, tá tudo bem. É, eu vou crescer, eu vou cantar, e a criança me consolando, eu passei essa vergonha lá, várias vezes.
0: Muito bem, Thiago Leifert. Vamos saber quem tá levando presente?
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0: Aspirador de pó vertical e portátil super leve, fácil de manusear, com alta sucção, ele limpa rapidamente qualquer superfície e te ajuda a manter sua casa cheirosa, organizada, limpinha da Silva. Ô, Ana Paula Bittencourt ganhou, parabéns. 4778, final do telefone, mais gritinhos. Parabéns. Pode comemorar aí, Ana Paula Bittencourt. A equipe de promoções vai entrar em contato contigo a partir de amanhã, 5 dias úteis, horário comercial. Um beijo na bochecha, obrigado. Vem aí a Voz do Brasil, logo após a Voz do Brasil, eu volto trazendo muito amor e paixão no Minha Saudade é Você. 10 da noite, encontro marcado, não vai me faltar.
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3: Está no ar a Voz do Brasil. As notícias do governo federal que movimentaram o país no dia de hoje.
6: Olá, boa noite.
15: Boa noite para você que nos acompanha em todo o país.
6: Terça-feira, 9 de junho de 2026.
15: Vamos ao destaque do dia, Estatuto da Segurança Privada.
6: Presidente Lula regulamenta a lei que traz mais controle das autoridades sobre esse tipo de serviço.
15: Segurança jurídica também deve estimular a abertura de mais empresas no setor.
6: O presidente também destacou a legitimidade para trabalhadores que fazem serviços de vigília e segurança.
18: Da cidadania para você. É você andar de cabeça erguida, não sendo tratado como clandestino e não recebendo calote.
15: E ainda, Conselho de Política Energética vai avaliar aumento da mistura de etanol na gasolina.
6: Proposta do governo e de empresários é que composição passe a ter 32% de álcool combustível. Márcia Fernandes.